0: Vai se apagando a chama no galpão, mas fica aceso o calor no peito e no coração. Por aqui ficamos mais uma edição do Galpão 102. Converso, conto e verdade, música nativista, prosa boa e saudade. Desejamos a ti, vivente, uma noite abençoada e que na próxima ronda a escuta seja retomada.
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0: que locais a sua conta foi acessada pela última vez. E o histórico da conta GovBR, do mesmo jeito, mostra todos os acessos, além dos atendimentos feitos na plataforma. Mais de 177 milhões de pessoas usam o GovBR e são mais de 13 mil serviços públicos digitais disponíveis. A plataforma abrange serviços federais, estaduais e municipais. Segundo o diretor do Departamento de Identidade Digital da Secretaria de Governo Digital do Ministério da Gestão, Hudson Mesquita, este ambiente do GovBR é seguro.
1: Não há registros de invasões ou de vazamento de dados na plataforma GovBR. O sistema possui diversas tecnologias e processos de monitoramento que garantem a segurança dos ambientes tecnológicos e a privacidade das pessoas.
0: Para saber como aumentar o nível de sua conta, fazer a verificação em duas etapas, habilitar a gestão de dispositivos, ver como baixar o aplicativo GovBR e tirar qualquer dúvida sobre a plataforma, acesse o site gov.br/conta. Também existem unidades de atendimento presencial do GovBR. Para saber se tem uma perto de você, acesse o site gov.br/presencial. Reportagem Carlos Oliveira.
2: Lidar com dinheiro não precisa ser um bicho de sete cabeças e o aprendizado pode começar bem cedo na própria escola.
3: Para ajudar o ensino dentro das salas de aula, as secretarias de educação podem contar com material de apoio do FNDE. Saiba mais com Diego Freitas.
4: Secretarias estaduais e municipais de educação já podem acessar os materiais do projeto Educação Fiscal, Cidadania e Controle Social nas Escolas. Os conteúdos estão disponíveis no portal do Fundo Nacional de Desenvolvimento da Educação, FNDE. Os materiais podem ser utilizados em disciplinas, projetos pedagógicos locais e atividades de educação integral, observadas as definições de cada sistema de ensino. Segundo o Ministério da Educação, a proposta é apoiar o trabalho das redes da educação básica com conteúdos voltados à educação fiscal, ao orçamento público, à transparência e ao controle social. Os recursos pedagógicos e as informações sobre a adesão podem ser consultados na página do projeto, disponível em gov.br/FNDE. A adesão é voluntária. Diego Freitas, para a Voz do Brasil.
2: Termina amanhã, dia 25, o prazo para o envio de contribuições sobre a educação bilíngue de surdos no país.
3: As contribuições serão usadas para consolidar as diretrizes nacionais desta modalidade para um ensino mais inclusivo e de maior qualidade.
5: Podem participar professores, gestores, profissionais da educação e qualquer cidadão interessado no tema. O professor universitário Emiliano Aquino, que é também pai e sobrinho de surdos, destaca a importância da participação da sociedade em torno deste tema.
6: Essas opiniões da sociedade constituem uma das fontes que ajuda os conselheiros a pensarem e a deliberarem. Isso é absolutamente fundamental para que a modalidade possa ter consequências nos sistemas de ensino, nas escolas.
5: A consulta pública vai embasar a elaboração das diretrizes curriculares nacionais da educação bilíngue de surdos, um norte para estados e municípios na expansão e na consolidação dessa modalidade de ensino. Alguns dos pontos abordados pelo documento são o uso da língua brasileira de sinais nas escolas, o ensino do português escrito como segunda língua, a formação de professores bilíngues e a produção de materiais didáticos específicos para estudantes surdos. Para contribuir, basta acessar a plataforma brasilparticipativo.presidencia.gov.br. Reportagem Thaís Antônio.
2: E você pode aprender inglês e espanhol pela internet na plataforma MEC Idiomas.
3: A ferramenta é voltada à aprendizagem do nível básico ao avançado.
2: Saiba como se inscrever com Thaísa Vitória.
7: Uma plataforma gratuita para estudantes iniciarem ou complementarem o aprendizado em línguas estrangeiras. Esse é o objetivo do MEC Idiomas, que oferece cursos de inglês e espanhol por meio do portal mecidiomas.mec.gov.br ou de aplicativo. Para acessar a ferramenta, é necessário fazer login com uma conta gov.br. O usuário deve escolher o idioma que quer aprender aprender. Em seguida, pode realizar o teste de proficiência disponível, que avalia o grau de conhecimento, ou iniciar diretamente pelo nível básico. Depois, é só começar as aulas, realizar os exercícios propostos e avançar pelas unidades do curso. As aulas são organizadas em 6 níveis de aprendizado. Cada um deles reúne de 4 a 6 módulos, contendo entre 10 e 15 aulas. No total, estão disponíveis cerca de 800 aulas. Ao concluir um nível, o estudante recebe um certificado. Thaísa Vitória para a Voz do Brasil.
3: As férias de julho estão na reta final e o fim de semana promete ser de praias, piscinas, rios e lagos para crianças e adolescentes.
2: Mas, para garantir que a diversão não vire tragédia, a atenção com os pequenos precisa ser redobrada.
3: É amanhã, dia 25 de julho, é o Dia Mundial de Prevenção do Afogamento, uma data que reforça cuidados simples e que podem salvar vidas.
2: E a repórter Graziele Bezerra mostra o que pais e responsáveis devem fazer para proteger a garotada.
8: A babá Cassiane de Freitas aproveitou os últimos dias de férias para levar a filha Ruth Esther, de 8 anos, para brincar e nadar no Lago Paranoá, em Brasília. Mas em nenhum momento da brincadeira desviou a atenção da menina. Era um olho na cria e o outro também.
9: Ia ter bastante atenção, né? Porque criança cega a gente. Eu tenho muito medo também, por isso que eu deixo ela só no raso mesmo, porque a água é traiçoeira, né?
8: Nadar no lago é uma das brincadeiras preferidas da Ruth, que está sempre atenta para evitar acidentes na água.
10: Eu brinco de peixe, porque eu amo nadar. Eu tomo cuidado para mim não afogar, porque eu sou inteligente.
8: O Davi Lucas, de 13 anos, também aproveitou os últimos dias de férias na água, mas tudo com muita atenção e cuidado.
11: Eu sei nadar, mas não sou aquela pessoa que nada muito bem, e aí de vez em quando eu uso boia, mas como aqui eu tava com meu pai, né, ele tava tendo atenção e me olhando.
8: Dados do Ministério da Saúde apontam que dos cerca de 72 mil afogamentos ocorridos no Brasil entre 2010 e 2023, mais de 13 mil foram de crianças e adolescentes de 0 a 14 anos. Para os pequenos, entre 1 e 4 anos, essa é a segunda maior causa de mortes acidentais no país. E o afogamento em águas naturais, como rios e lagos, foi o mais frequente. Segundo o sargento Flávio Rosa, do Grupo de Operações Aquáticas do Corpo de Bombeiros do Distrito Federal, existem cuidados que precisam ser adotados para evitar que a diversão seja substituída por tragédia.
12: Em afogamento, a gente fala que água no umbigo é sinal de perigo, uma criança deve estar a um braço de distância do adulto responsável, a responsabilidade sobre a criança é do próprio responsável e não delegar isso jamais. Existe um tipo de boia que é o mais eficaz, que é ela que vai no tórax da criança e vai nos braços, mesmo com equipamento, a criança deve estar sob observação.
8: Para os adultos, o alerta do sargento é: se beber, não mergulhe.
12: Mais de 70% dos afogamentos têm influência da bebida alcoólica. Bebeu, interessante que não entre na água.
8: O Brasil tem uma política nacional de redução da morbimortalidade por acidentes e violências. O plano estabelece diretrizes para prevenir mortes e ferimentos causados por acidentes no país. Entre as diretrizes dessa política está a promoção de práticas e comportamentos seguros e saudáveis para evitar que os afogamentos acabem em morte ou lesões físicas, como explica a médica do Hospital Universitário de Brasília, Thaís Mendonça Barbosa.
13: É importante que a gente determine quem é o guardião da vez, né? Quem que vai cuidar daquelas crianças que estão próximas à água e que essa pessoa tenha atenção total naquilo. Claro que saber nadar diminui o risco, mas a gente tem que lembrar que ele não elimina, né? Brincadeiras na água, essa criança pode engolir a água, ela pode bater a cabeça num salto. Por isso que mesmo crianças que sabem nadar precisam estar sob supervisão e a gente lembrar que tudo acontece em questão de segundos, né?
8: O socorro imediato pode salvar vidas em caso de afogamentos. As ocorrências devem ser comunicadas ao SAMU no 192 ou aos bombeiros no número 193. Reportagem Graziele Bezerra.
3: E hoje, sexta-feira, Luciana, tem dica para o final de semana. Que tal assistir de casa um filme brasileiro?
2: Acho uma ótima ideia, Ellen. E a dica que quem vai dar sou eu. É a plataforma pública de streaming Tela Brasil, que tem mais de 550 opções de produções.
3: É, além de produções infantis, tem alguns indicados ao Oscar, como O Que É Isso, Companheiro? E clássicos como Deus e o Diabo na Terra do Sol, de Glauber Rocha.
14: A produção nacional de cinema está disponível a qualquer pessoa, em qualquer lugar, na palma da mão. É o Tela Brasil, primeira plataforma pública de streaming do audiovisual brasileiro. São filmes premiados, documentários, produções infantis, obras musicais e animações, entre mais de 550 títulos no catálogo. E o acesso é gratuito, basta usar a conta gov.br. A plataforma apresenta ainda filmes brasileiros indicados ao Oscar, entre eles O Quatrilho, de Fábio Barreto, e O Que É Isso, Companheiro, de Bruno Barreto, além de sucessos de bilheteria como Carandiru, de Hector Babenco, e Olga, de Jaime Monjardim. Também estão disponíveis clássicos do cinema brasileiro, como Deus e o Diabo na Terra do Sol, de Glauber Rocha, e A Hora da Estrela, de Suzana Amaral. Mais de 300 obras oferecem recursos como legendas descritivas, audiodescrição e tradução em Libras. O aplicativo Tela Brasil está disponível para celulares e tablets com sistemas Android e iOS e na versão para computadores no endereço telabrasil.cultura.gov.br. Daniele Popov para A Voz do Brasil.
2: Agências do INSS terão mais de 13 mil vagas de atendimento nesse fim de semana em todas as regiões do país.
3: Os atendimentos serão destinados à realização de perícias médicas e avaliações sociais, etapas obrigatórias para concessão de benefícios.
2: Para ser atendido, o cidadão precisa agendar pelo site ou aplicativo Meu INSS, ou então pelo telefone na central 135.
3: E essas foram as notícias do governo federal.
2: Uma realização da Secretaria de Comunicação Social da Presidência da República.
3: Com produção da empresa Brasil de Comunicação.
2: Fique agora com as notícias do Poder Judiciário e do Congresso Nacional. Boa noite e um bom fim de semana.
3: Boa noite e até segunda-feira.
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17: No Tribunal Constitucional de Portugal, o presidente do STF defende criação de rede de cortes constitucionais em defesa da independência judicial.
18: Para o STJ, é assédio de consumo a visita não solicitada a idosos para oferecer empréstimo consignado.
17: Tribunal Superior do Trabalho apoia a campanha de combate ao tráfico de crianças e adolescentes pela internet.
18: Boa noite, eu sou Marcela Luiz.
17: Eu sou Walter Lima.
18: O presidente do Supremo Tribunal Federal, ministro Edson Fachin, defendeu nesta sexta-feira, em Lisboa, a criação de uma rede de cortes constitucionais da América Latina, do Caribe e da Península Ibérica.
17: A proposta foi apresentada durante uma visita institucional ao Tribunal Constitucional de Portugal, com o objetivo de fortalecer a cooperação entre os tribunais na defesa da democracia, do Estado de Direito e da independência do Judiciário. Marcelo Della Libera.
19: O presidente do Supremo fez um balanço da agenda de sexta-feira em Portugal e destacou os avanços nas relações entre as instituições de justiça dos países de língua portuguesa.
20: Tivemos dois encontros muito produtivos. O primeiro com o Conselho Superior da Magistratura de Portugal, no qual discutimos integrações institucionais muito importantes. O segundo encontro que tivemos

0: Milhar de correspondentes bancários a aposentados e pensionistas do INSS sem solicitação para oferecer empréstimos consignados.
1: Essa prática é proibida pelo Código de Defesa do Consumidor. Fátima Uchoa.
2: O Ministério Público do Maranhão ajuizou ação civil pública após denúncias de assédio de consumo em Timbiras. A terceira turma do STJ manteve a decisão da Justiça Maranhense que condenou instituições financeiras a não realizarem visitas à casa de idosos para oferecer empréstimos consignados quando o serviço não tiver sido solicitado. Segundo a ministra relatora Nancy Andrighi, considerando a hipervulnerabilidade do idoso, a visita domiciliar não solicitada reduz drasticamente a margem de reflexão, pressionando a aceitação imediata do serviço.
0: Tribunal Superior do Trabalho apoia campanha de combate ao tráfico de crianças e adolescentes pela internet.
1: Este ano, a iniciativa foca na conscientização sobre os riscos das redes sociais. Marla Lacerda.
3: A campanha O Tráfico de Pessoas é Real quer conscientizar pais, mães, professores e sociedade sobre os perigos que sites e redes sociais oferecem. Um alerta sobre conversas aparentemente inocentes em ambientes virtuais, mas que, na verdade, terminam em aliciamento de vítimas. Mais de 3 milhões por ano. A campanha faz parte do projeto Liberdade no Ar, que desde 2022 conta com o apoio da Justiça do Trabalho na divulgação de vídeos e banners de conscientização.
0: Justiça determina que vereador de Joinville, em Santa Catarina, e outro réu removam vídeos ofensivos publicados em redes sociais.
1: A ação foi apresentada pelo Ministério Público Federal, Vanessa Pereira.
4: Segundo a ação, os vídeos publicados por um vereador de Joinville, em Santa Catarina, e por outro réu, contém mensagens discriminatórias e ofensivas contra moradores de comunidades periféricas, migrantes e beneficiários de programas sociais. Com isso, a Justiça Federal em Florianópolis determinou que os réus removam os conteúdos do ar em até 24 horas e que a empresa Meta retire os links das publicações do ar em até 48 horas, sob pena de multa.
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1: Boa noite.
0: E um bom fim de semana.
1: E até segunda-feira.
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7: Eu sou Humberto Pinheiro e estes são os destaques de hoje do Jornal do Senado, que começa agora. Acordo entre Mercosul e União Europeia é destaque da pauta internacional do Senado. Lei garante crédito a empresas afetadas pela crise no comércio externo. Aprovada pelo Senado, lei garante meia entrada na Copa do Mundo Feminina de 2027. Boa noite. O acordo de livre comércio entre o Mercosul e a União Europeia foi o principal destaque da pauta internacional do Senado no primeiro semestre. Após 26 anos de negociações, os senadores aprovaram um acordo provisório de comércio entre os dois blocos. A medida abre caminho para a formação de uma das maiores áreas de livre comércio do mundo, com um mercado de mais de 700 milhões de consumidores. Mais informações com o repórter Pedro Pincer.
8: O texto prevê redução de tarifas para 91% dos produtos importados pelo Mercosul e 95% dos produtos importados pela União Europeia. O acordo criará uma das maiores áreas de livre comércio do mundo, ligando os dois blocos em um mercado de mais de 700 milhões de pessoas. Entre os pontos positivos estão o aumento das exportações agrícolas, maior acesso a equipamentos e maquinários europeus, atração de investimentos e modernização industrial. A senadora Tereza Cristina, do Progressistas de Mato Grosso do Sul, deu mais detalhes sobre o tratado.
9: E o acordo, ele é muito amplo. Ele trata de compras governamentais, investimentos, ele trata do setor financeiro, produtos do agro que vão ter acesso ao mercado europeu com alíquotas mais baratas e também o que nós vamos receber de lá. É uma coisa de mão dupla. O acordo

0: acordo, não só o que nós exportamos e o que nós vamos importar de lá.
1: Outro acordo de livre comércio considerado importante foi o firmado entre o Mercosul e Singapura. Pelo texto, o país asiático concederá isenção tarifária imediata e integral à totalidade de produtos exportados pelo Mercosul. Já o bloco sul-americano se compromete a eliminar progressivamente, em até 15 anos, as tarifas incidentes sobre 95,8% dos produtos do país asiático, o que corresponde a 90,8% do total do valor atualmente importado. Outros tratados internacionais aprovados dizem respeito à proteção de direitos do consumidor em contratos do Mercosul e projetos de coprodução cinematográfica com a França e com a China.
2: Foi sancionada a lei que cria linhas de crédito para empresas afetadas pelas crises do comércio internacional. A medida prevê até 15 bilhões de reais em financiamentos para exportadores de outros setores da economia. O objetivo é ampliar o acesso ao crédito, preservar a competitividade das empresas brasileiras e reduzir os impactos de instabilidade no mercado externo. Repórter Patrícia Oliveira.
3: A nova lei busca reduzir o impacto do aumento das tarifas sobre produtos brasileiros. Poderão ter acesso ao crédito empresas da indústria, da agropecuária, da pesca, da aquicultura, da mineração e também cooperativas e associações. Os recursos podem ser usados para capital de giro, compra de máquinas e equipamentos e modernização da produção. O presidente da Comissão de Relações Exteriores, senador Nelsinho Trade, do PSD de Mato Grosso do Sul, defende a atuação coordenada das instituições brasileiras.
4: Precisamos entender se os instrumentos criados são suficientes para enfrentar uma situação como essa e, se necessário, discutir aperfeiçoamento, sempre com base em critérios técnicos e na proteção da economia brasileira.
3: O governo prevê que o novo tarifaço vai atingir 18% das exportações brasileiras para os Estados Unidos.
2: A Comissão de Constituição e Justiça aprovou neste ano um pacote de propostas voltadas à eficiência do Poder Judiciário, à modalidade administrativa, à segurança de servidores essenciais e à regulação de direitos civis. Entre as matérias estão o estabelecimento de barreiras contra a sobrecarga processual em tribunais superiores, a tipificação de novos crimes qualificados e o endurecimento das normas contra a lavagem de dinheiro no país. A reportagem é de Bruno Lourenço.
5: A Comissão de Constituição e Justiça votou neste primeiro semestre restrições para o uso de dinheiro em espécie para a compra de imóveis, a autorização para que servidores públicos sejam MEIs e iniciativa que define critérios objetivos para a concessão da assistência judiciária gratuita. Os senadores chancelaram ainda a regulamentação do chamado filtro de relevância para a admissão de recursos especiais direcionados ao Superior Tribunal de Justiça. O relator da matéria, senador Sérgio Moro, do PL do Paraná, enfatizou que o acúmulo de processos nas cortes superiores, inviabiliza uma justiça de qualidade.
6: Porque o acesso em demasia aos tribunais superiores, pelo acúmulo de milhares de processos nessas cortes, acaba dificultando a porta de saída. E o cidadão quer ver o final do processo.
5: A CCJ também aprovou no semestre a criminalização do exercício ilegal da medicina veterinária e o projeto que agrava as punições para crimes cometidos contra profissionais das áreas de saúde e de educação no exercício das funções. A comissão estabeleceu ainda regras de custódia compartilhada de animais de estimação em casos de dissolução conjugal, fixou o prazo máximo de 5 anos para regularização e reordenamento de fios aéreos em postes pelas empresas de telefonia e energia e assegurou a equiparação de direitos de agentes indígenas de saúde e de vigilância sanitária aos agentes comunitários.
2: Apesar de reconhecer que o acesso à educação foi ampliado nas últimas décadas, o senador Confúcio Moura, do MDB de Rondônia, lembrou que é preciso garantir permanência dos alunos nas escolas, evitando a evasão e que haja aprendizagem efetiva. Para que isso ocorra, argumentou, é necessário valorizar os professores. Confúcio Moura também destacou que a melhoria da educação depende da continuidade das políticas públicas relacionadas ao setor e da redução das desigualdades entre as regiões do país.
7: Já não se trata apenas de garantir acesso, temos que garantir a permanência do aluno na sala de aula, a aprendizagem efetiva do aluno, a formação que prepare o cidadão para a vida. É aí que está o segredo, o nó da questão.
2: A FIFA começou a receber o cadastro de interessados em comprar ingressos para a Copa do Mundo Feminina de 2027, que será realizada no Brasil. Lei aprovada pelo Congresso Nacional garante o direito à meia entrada para estudantes, idosos, jovens de baixa renda e pessoas com deficiência. O benefício vale para todos os jogos disputados no país e busca ampliar o acesso do público ao maior torneio do futebol feminino. Mais detalhes com Rodrigo Rezende.
8: O cadastro para receber informações sobre a compra dos ingressos para a Copa do Mundo Feminina de 2027 já começou. As informações estão no site fifa.com. A lei com as regras para a Copa de 2027, aprovada pelo Congresso, garante uma carga de ingressos com preços pela metade para estudantes, pessoas com mais de 60 anos e jovens de baixa renda com até 29 anos cadastrados no CadÚnico. O senador Romário, do PL do Rio de Janeiro, destaca que o evento de 2027 terá um legado importante e se aproveitará da estrutura construída para a Copa de 2014.
9: Estamos falando de jovens e crianças que certamente irão se inspirar com as atletas e com a festa nos estádios. Estamos falando também do turismo e dos recursos da economia que serão gerados.
8: 8 cidades brasileiras serão sedes da Copa do Mundo em 2027. São elas: Rio de Janeiro, São Paulo, Belo Horizonte, Recife, Fortaleza, Salvador, Brasília e Porto Alegre.
2: Com trabalhos técnicos de João Lira, o Jornal do Senado fica por aqui. Acompanhe agora as notícias do Tribunal de Contas da União e da Câmara dos Deputados. Boa noite e um bom fim de semana.
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11: O Tribunal de Contas da União avaliou a política que busca garantir o acesso da população aos serviços postais em todo o país. O objetivo é assegurar que cartas e encomendas continuem chegando a todos os brasileiros, inclusive em regiões mais distantes. A auditoria apontou que os serviços postais continuam sendo essenciais, principalmente para moradores de áreas rurais e locais de difícil acesso. Nessas regiões, eles também garantem o acesso da população a documentos, medicamentos e outros serviços importantes. O TCU identificou desafios como dificuldades de financiamento, falhas no acompanhamento da qualidade dos serviços e necessidade de melhorar o planejamento. Por isso, o tribunal recomendou medidas para fortalecer a gestão, aumentar a transparência e garantir a continuidade dos serviços em todo o Brasil. Saiba mais em tcu.gov.br.
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12: Câmara aprova atendimento permanente para mulheres vítimas de violência.
13: Comissão limita a autoria de obra artística com uso de inteligência artificial.
12: Projeto prevê medidas para enfrentar os impactos climáticos nas escolas.
13: Plenário pode votar medida que impede fim repentino de jogos eletrônicos.
12: Boa noite. Já pode entrar na pauta de votações do plenário projeto que obriga empresas de jogos eletrônicos a avisarem antes de retirarem o produto do mercado. O repórter Antônio Vital tem os detalhes da proposta.
14: Ganhou o regime de urgência e pode ser votado no plenário da Câmara, projeto que pretende acabar com um dos principais motivos de queixas de jogadores de videogames, que é a retirada do produto do ar pela empresa desenvolvedora sem que haja um aviso prévio ou até mesmo a chance de manter o game em um servidor próprio, disponível para quem quiser. Hoje, diversos videogames vendidos no mercado, na verdade, não passam de uma licença que dá direito aos compradores a acessarem o conteúdo online sem que o jogo possa ser baixado no computador. Isso significa que quando a empresa decide retirar o produto do mercado, os jogadores que pagaram pela licença ficam sem acesso ao game. O projeto que ganhou o regime de urgência foi apresentado pela deputada Jandira Fegali, do PCdoB do Rio de Janeiro, e prevê obrigações para as empresas desenvolvedoras dos jogos. Obriga, por exemplo, que os consumidores sejam avisados com antecedência de 180 dias antes da retirada do produto e determina que os jogos fiquem disponíveis por pelo menos 2 anos antes de serem descontinuados. Os jogadores terão ainda o direito de serem informados se estão comprando um jogo que pode ser baixado no computador ou apenas uma licença para acesso online ao produto. Nesse caso, o fornecedor do jogo terá ainda que disponibilizar uma versão alternativa do jogo sem custos extras ou devolver o dinheiro pago, corrigido, quantia proporcional ao tempo de uso do produto. Segundo a autora do projeto, Jandira Fegali, as medidas foram sugeridas por comunidades de jogadores e complementam as regras do marco legal da indústria de jogos eletrônicos, uma lei aprovada em 2024. Além das obrigações das empresas, a proposta cria um fundo para a preservação e fomento dos jogos eletrônicos. Os recursos serão destinados à preservação, catalogação, restauração e disponibilização pública dos jogos nacionais considerados relevantes, o que será feito em parceria com o Instituto do Patrimônio Histórico e Artístico Nacional, o IFAM. O regime de urgência foi aprovado de maneira simbólica pelo plenário. O deputado Kim Kataguiri, do Missão de São Paulo, defendeu as medidas previstas para evitar que o consumidor compre uma licença achando que está adquirindo um jogo, mas ele criticou a criação do fundo.
15: Os jogadores não estão pedindo a criação de um fundo público, os jogadores não estão pedindo que o IFAM faça qualquer regulamentação. A demanda é simplesmente corrigir uma falha de mercado, assimetria de informação. A empresa sabe quando vai encerrar o servidor, a empresa sabe até onde vai manter as suas atividades, mas não esclarece isso para o consumidor. A empresa sabe que não está vendendo o jogo, a empresa sabe que está vendendo licença, mas não deixa isso claro para o consumidor.
14: O projeto proíbe a venda de qualquer jogo eletrônico que não possa ser utilizado pelo consumidor de forma independente após o encerramento do serviço, com exceção daqueles oferecidos por meio de assinatura, e desde que isso esteja claro no contrato. A punição para a empresa que não obedecer às regras é multa que pode ser de 1% do faturamento bruto ou R$500 mil. Com o regime de urgência, o projeto pode ser votado a qualquer momento no plenário da Câmara, sem passar pela análise das comissões permanentes da Casa. Rádio Câmara, de Brasília, Antônio Vital.
16: Previdência.
17: Sérgio Brito, do PSD da Bahia, pede urgência na votação do projeto que regulamenta a aposentadoria especial dos agentes comunitários de saúde e dos agentes de combate às endemias. Ele lembra que a medida beneficia mais de 400 mil profissionais e reconhece o trabalho realizado para melhorar a atenção básica.
18: Esses profissionais estão todos os dias nas ruas, enfrentando sol, chuva, doenças e situações de risco para cuidar da saúde da nossa população. Eles são a porta de entrada do SUS e merecem reconhecimento. O projeto garante uma aposentadoria mais justa, aos 52 anos de idade para os homens e 50 anos para as mulheres, com pelo menos 20 anos de efetivo exercício na função, além de assegurar integralidade e paridade nos benefícios.
19: Sérgio Brito lembra ainda que o texto estabelece regras para os servidores que exerceram parte da carreira em outras atividades. Para ele, a proposta representa um ato de justiça e fortalece o SUS ao valorizar os profissionais responsáveis pela prevenção de doenças e pelo cuidado das famílias.
16: Agricultura.
17: O governo federal editou uma medida provisória como parte do acordo com o Congresso e o setor agropecuário para buscar soluções para a dívida agrícola. A repórter Silvia Munhato traz mais informações sobre o texto enviado pelo Executivo.
20: A Câmara analisa a medida provisória que autoriza a criação de linhas de crédito rural para recomposição de dívidas de produtores rurais e cooperativas afetados por eventos climáticos adversos ou pela redução nos preços de comercialização de seus produtos. O texto é fruto de um acordo entre o governo, representantes do setor e parlamentares, anunciado pelo presidente da Câmara dos Deputados, Hugo Mota. O deputado Alceu Moreira, do MDB do Rio Grande do Sul, da Frente Parlamentar da Agropecuária, disse que o setor teve que ceder nas suas reivindicações, mas que o acordo foi bom, porque sinalizou para a criação de um fundo garantidor que poderá reduzir custos de forma mais permanente.
21: Porque o fundo garantidor reduz o risco de quem financia. Se nós tivermos outro problema climático, o fundo garantidor vai conseguir indenizar as lavouras pela perda, o que significa dizer que o seguro agrícola virá logo depois, será muito mais barato, porque ele terá menos risco de indenização pela incidência do prejuízo.
20: Segundo o governo, a medida provisória deverá permitir a renegociação de mais de 100 bilhões de reais em dívidas, com um impacto anual nas contas públicas inferior a 4 bilhões de reais. Para ter acesso aos benefícios, produtores rurais e cooperativas devem ter registrado entre 2019 e 2025 perdas em duas ou mais safras, que resultaram na redução de, no mínimo, 30% da renda bruta esperada. Os encargos financeiros ficarão entre 6% ao ano e 12% ao ano, dependendo do porte do produtor. O prazo de reembolso será de até 8 anos, com carência de 2 anos para o pagamento da primeira parcela do principal. A medida provisória ainda permite que os bancos prorroguem por até 30 dias o vencimento das operações de crédito de produtores que estavam adimplentes até o dia 14 de julho. Da Rádio Câmara de Brasília, Silvia Minhar.
0: Desenvolvimento Regional.
19: Projeto de Hildo Rocha, do MDB do Maranhão, obriga os estados e a União a informarem as câmaras de vereadores sobre a execução de obras e serviços nos municípios. Ele explica que a ideia é ampliar a transparência e permitir que os vereadores acompanhem investimentos feitos com recursos públicos.
16: O governo federal, eles têm executado obras diretamente nos estados e nos municípios. E os estados também. Tem estado que até reforma de praça fazem. Entretanto, os vereadores, eles não têm acesso a essas informações. A União chega lá, o governo federal, através de algum órgão do governo federal, executa a obra e o vereador fica sem saber o que é que está acontecendo ali. Da mesma forma, o governo do estado chega no município, executa a obra e faz o serviço. E os vereadores ficam sem saber.
22: Pelo texto, devem ser repassadas informações como valor da obra, fonte dos recursos, prazos e identificação do órgão executor ou da empresa contratada. Hildo Rocha acrescenta que a medida prevê punição para quem deixar de comunicar as ações ao Legislativo Municipal.
0: Educação.
19: Avança na Câmara projeto que prevê medidas para enfrentar os impactos climáticos nas escolas. A repórter Júlia Lopes traz mais informações sobre a proposta.
23: A Comissão de Educação da Câmara dos Deputados aprovou um projeto que estabelece diretrizes para reduzir os efeitos das mudanças climáticas no ambiente escolar, como ondas de calor e chuvas intensas. A proposta prevê ações de adaptação e educação ambiental nas unidades de ensino, além de medidas para garantir conforto térmico em salas de aulas e áreas comuns. Para a autora do projeto, deputada Sâmia Bonfim, do PSOL de São Paulo, adaptar as estruturas das escolas às mudanças climáticas é fundamental.
24: As escolas elas precisam estar adaptadas para que o direito à educação seja assegurado, para que os alunos possam aprender e para que os trabalhadores da educação possam trabalhar, porque senão é inviável, é impossível. E aí o projeto propõe iniciativas e diretrizes para que haja mudança da estrutura, da arquitetura, instalação de ar-condicionados, ventiladores, arborização, ou seja, é uma meta mesmo, uma construção de escolas em que a infraestrutura considere as questões climáticas também.
23: No texto proposto pela relatora, deputada Silvia Cristina, do PP de Rondônia, haverá mudanças na Lei de Diretrizes e Bases da Educação para garantir que seja de responsabilidade do poder público realizar instalações escolares adequadas ao clima de acordo com cada região. Segundo a relatora, não é necessário alterar regras sobre o uso de recursos da educação. Ela explicou que os investimentos para a adaptação das escolas já podem ser feitos com base na legislação atual. Dados do Censo Escolar de 2023 mostram que apenas 3 em cada 10 salas de aula da rede pública têm climatização. Isso significa que cerca de 70% ainda não contam com esse tipo de estrutura. Na rede privada, o índice de salas climatizadas chega a 47%. Ainda segundo o levantamento, cerca de 7.500 escolas não têm acesso à água potável e mais de 3.200 não contam com nenhuma fonte de água. Da Rádio Câmara de Brasília, Júlia Lopes.
22: O projeto que propõe medidas para a redução dos efeitos climáticos nas escolas ainda será analisado pelas comissões de Desenvolvimento Urbano, Finanças e Tributação e Constituição e Justiça.
0: Saúde.
19: A Câmara aprovou e já encaminhou ao Senado o projeto de Jorge Sola, do PT da Bahia, que permite a dispensa de licitação para aquisição pelo SUS de medicamentos da empresa brasileira de hemoderivados e biotecnologia, a Hemobras.
22: O deputado explica que a medida agiliza o acesso aos produtos, reduz entraves administrativos e fortalece a produção nacional. Jorge Sola acrescenta que a proposta garante o abastecimento do SUS e preserva o caráter público da produção desses medicamentos por meio da Hemobras.
0: É bom lembrar que a Hemobras produz hemoderivados a partir do plasma excedente coletado na rede de banco de sangue do SUS. E no Brasil, a nossa Constituição proíbe a comercialização do sangue e de todos os tecidos e órgãos. Então, não é possível uma empresa privada produzir hemoderivados no Brasil, porque sangue no Brasil não é mercadoria, sangue não pode gerar lucro. Por isso foi criada a Hemobras e por isso que a dispensa de licitação é extremamente coerente e necessária para o SUS.
1: Cultura. Comissão aprova projeto que limita a autoria de obras com uso de inteligência artificial. A repórter Sofia Peçanha tem os detalhes.
3: A Comissão de Ciência, Tecnologia e Inovação aprovou o projeto que estabelece que apenas pessoas físicas podem ser reconhecidas como autoras de obras literárias, artísticas ou científicas. A proposta, apresentada pelo deputado Jonas Donizete, do PSB de São Paulo, altera a Lei de Direitos Autorais. Na prática, o texto reforça que, mesmo quando há uso de ferramentas de inteligência artificial no processo de criação, a autoria só poderá ser atribuída a um indivíduo humano, independentemente do nível de autonomia da tecnologia utilizada. O relator da proposta na comissão, o deputado Davi Soares, do Podemos de São Paulo, destacou que o uso de inteligência artificial deve ser equiparado a outras ferramentas usadas no processo criativo, como, por exemplo, pincéis e tintas utilizados por um artista plástico.
4: O uso das ferramentas de IA não pode ser considerado de forma diferente do emprego de qualquer outra ferramenta utilizada para a criação de obras, sejam elas físicas, analógicas ou digitais.
3: Segundo o projeto, a inteligência artificial pode ser usada como instrumento, mas não pode ser considerada autora de uma obra. Por exemplo, um escritor que utiliza um programa de IA para ajudar na elaboração de um texto continua sendo autor. Já conteúdos gerados automaticamente, sem participação criativa humana relevante, não terão autoria reconhecida. Na justificativa da proposta, o autor esclarece que a criação intelectual é um ato profundamente humano, que reflete a individualidade, a personalidade e a criatividade do autor. Atributos que sistemas de IA, por mais avançados que sejam, não possuem. O relator, o deputado Davi Soares, ressaltou que a medida pretende proteger os criadores e evitar impactos no mercado cultural, como a produção em massa de conteúdos automatizados e a concentração no setor devido ao rápido avanço tecnológico.
4: Entretanto, a velocidade da evolução desses sistemas, a massificação do uso, exige uma resposta legislativa mais rápida, sob pena de estar sendo criada uma insegurança no ambiente de trabalho de artistas para os negócios de editores.
3: Agora, o projeto que assegura a humanos os direitos autorais de obras produzidas com o uso de inteligência artificial segue para análise na Comissão de Cultura. Da Rádio Câmara de Brasília, Sofia Peçanha.
1: Justiça.
22: Paulo Soares, do Podemos de São Paulo, apresentou o projeto de lei que cria o crime de corrupção sistêmica na legislação brasileira. O texto prevê punições para agentes públicos envolvidos em esquemas ilegais de desvio de recursos do contribuinte.
6: É fundamental que a gente possa penalizar, criminalizar o que eu chamo de corrupção sistêmica, ou seja, incluir no Código Penal um dispositivo que possa colocar na cadeia para valer, desde o político, aquele com o mandato, até o seu assessor, que tenha participado de alguma maneira dos esquemas de corrupção. Ou seja, é o interlocutor que foi chamar um prefeito, um vereador, uma empresa terceirizada para fazer parte da esquema. Todos os agentes envolvidos nos esquemas de corrupção precisam ser penalizados e com cadeia. Inclusive, prevê penas pesadas, mais de 20 anos de prisão, no caso, por exemplo, de políticos com mandato.
1: Paulo Soares explica que o projeto amplia a responsabilização de todos os envolvidos em esquemas de corrupção e prevê penas mais rigorosas para esses crimes. Ele afirma que a proposta fortalece o combate à corrupção e aumenta a transparência na administração pública. Segurança Pública.
22: A Câmara aprovou a oferta de canais de atendimento permanentes para mulheres vítimas de violência. A repórter Paula Bittar acompanhou a votação.
25: A Comissão de Constituição e Justiça da Câmara aprovou um projeto que determina a oferta permanente e gratuita de canais telefônicos e virtuais de atendimento para mulheres em situação de violência doméstica e familiar. O texto aprovado prevê que esses canais funcionem 24 horas por dia, todos os dias da semana, com profissionais capacitados para receber notícias de infrações penais, orientar as vítimas e encaminhá-las à rede de apoio. A proposta também estabelece que deverão ser elaborados relatórios mensais a partir dos dados coletados para subsidiar políticas públicas. A relatora do projeto na comissão, deputada Lídice da Mata, do PSB da Bahia, comentou a importância de reforçar a legislação de combate à violência contra mulheres.
2: Muitas vezes o primeiro pedido de ajuda acontece por telefone ou pela internet. Garantir que esses canais funcionem 24 horas por dia, todos os dias, de forma ininterrupta, faz com que a garantia, a proteção à mulher, ela possa ser efetiva. Que esses profissionais que funcionam nesses serviços sejam profissionais capacitados, significa ampliar o acesso à proteção e salvar vidas. Fortalecer a Lei Maria da Penha é reafirmar que o Estado não pode tolerar nenhuma forma de violência contra a mulher.
25: A proposta que determina a oferta permanente e gratuita de canais telefônicos e virtuais de atendimento para mulheres em situação de violência doméstica e familiar já pode seguir para o Senado, a menos que haja recurso para análise pelo plenário da Câmara. Da Rádio Câmara, de Brasília, Paula Bittar.
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7: Eimon, do PT do Rio de Janeiro, apresentou projeto que obriga síndicos de condomínios a comunicar às autoridades casos de suspeita de violência contra mulheres, crianças, idosos e animais. O objetivo é ampliar o enfrentamento da violência nos espaços residenciais.
8: Nos condomínios, muitas vezes, a gente tem aquela expressão: em briga de marido e mulher, ninguém mete a colher. A gente se posiciona sim. Então, esse nosso projeto diz que, em caso de suspeita de violência contra mulheres nos condomínios, contra pessoas idosas nos condomínios, contra crianças nos condomínios e também violência contra animais, portanto, a violência pet, os síndicos desses condomínios, eles têm a obrigação de se reportar às autoridades para que as investigações sejam feitas para a gente barrar esta violência.
5: Raymond argumenta que o projeto não transforma o síndico em agente policial, mas atribui a ele a responsabilidade de proteger os condôminos. Para o deputado, a medida facilita a atuação de órgãos de proteção, como conselhos tutelares, delegacias especializadas e serviços de assistência social.
7: Termina agora o Jornal Câmara dos Deputados, produzido pela Rádio Câmara, com trabalhos técnicos de Everson Onani e apresentação de Luciana Vieira e José Carlos Andrade. Uma ótima noite para você.
5: A Voz do Brasil está de volta na segunda-feira. Uma boa noite e um bom fim de semana.
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2: Vamos lá, é o teu, meu, nosso bom dia da alegria, vamos acordando, acordando pra vida, né, minha gente, isso, vamos acordando porque é o teu, o nosso bom dia, trabalhador, nessa manhã aí, né, isso, manhã gostosa aí de sabadão, sabadaço, deixa nós se organizar aqui, ver se conseguimos ajeitar aqui, eu acho que agora deu, né, nesse sabadão, sabadaço, é o teu, meu, nosso bom dia, trabalhador, pra você que tá acordando, você que tá em casa, você que tá no trabalho, onde quer que esteja com a gente, a partir de agora, muita música, muita alegria, nessa manhã, né, manhã aí de sabadão, sabadaço, hoje é dia 25, né, dia 25 de julho de 2026, né? Tempo nublado, 13 graus a temperatura, né? E vamos sempre agradecer a Deus, né? Ao nosso Pai Velho Todo-Poderoso, né? Obrigado, Deus. Obrigado, nossa mãe, Nossa Senhora de Aparecida. E mais uma vez, né? A serviço desse povo mais querido do rádio. Eu tô chegando, chegando e agradecendo, claro, a você, né? Obrigado, então, Deus. Obrigado, nossa mãe, Nossa Senhora de Aparecida. Vamos lá, e você já parou, já pensou e já agradeceu a Deus pelo dia que Ele está te dando, por essa oportunidade de nós poder estar aqui. Eu, você ouvindo, que bom, né? Que maravilha é saber que Deus é Pai, Deus é poderoso, Deus é tudo, né? Então agradeça, agradeça em primeiro lugar e diga obrigado, meu Deus, obrigado, minha mãe, Nossa Senhora, por essa humilde oportunidade que está me dando, né? E eu tenho certeza que a palavra mais certa é gratidão, né? Pai nosso que estás no céu, santificado seja o vosso nome, venha a nós o vosso reino, seja feita a vossa vontade, assim na terra como no céu. O pão nosso cada dia nos dai hoje, perdoai as nossas ofensas, assim como nós perdoamos a quem tem ofendido. E não deixeis cair em tentação, mas livrai-me de todo esse mal, porque eu creio em Deus Pai Todo-Poderoso, que foi o único Criador desse imenso universo de meu Deus. Obrigado às nossas empresas, aos nossos parceiros da madrugada. Obrigado por estar junto com nós mais uma vez aqui, em mais uma manhã, em mais um dia, em mais uma rádio aqui na 41ª edição da Festa do Colono de Ouro. Olha, ontem já foi um sucesso, as visitações, o café colonial, e hoje com certeza não vai ser diferente, né? Hoje promete, promete, muito tempo choveu durante a noite, mas agora nós temos certeza que hoje teremos um dia excelente para você que vai vir acompanhar nós de toda a região.
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2: Vamos lá, né? Olha, abençoa, Senhor, as famílias. Amém. Abençoa, Senhor, a minha também. Sim.

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1: Vamos lá, né? Abençoa, Senhor. Olha o colonho, né? Eita, hoje é 25, dia do colonho, né? Hoje, mais que tal, vivendo também, né? Vamos que vamos, desde que dê 13 graus a temperatura, se chover o aviso, sol por enquanto não tem, tá? E se quer mandar um verso ao patrão Elias, acompanha nós, rezou o Pai Nosso com nós, mas ó, patrão velho, a Vânia também, né? A Vânia pediu pra nós arrodear, nasci lá na cidade e me casei na serra com aquela Mariana, moça lá de Corta. Vamos, Vânia, nós já rodeia pra vocês, né? Isso, hoje a Vânia conseguiu falar comigo, ela mandou aí no meu WhatsApp mesmo. No da rádio não adianta mandar, Vivi, então manda no 999-14-8036. Tô picando, eita, vamos trazer então. Adeus, Mariana, que eu já vou-me embora. 438, obrigado, seu Vitor Paza, mais uma vez com nós, né? Em mais um ano, né, seu Vitor? Deus dando mais uns 80 anos pra nós se encontrar aqui, tá bom, né? Eu não sou enjoado, viu? Nunca fui muito enjoado, eita, acaba não. Até às 6h20, depois do colega Barro Preto, com o reencontro com os amigos. Mas nós vamos direto hoje aqui de noite, amanhã, saímos segunda de meio-dia daqui, né?

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4: Vamos lá, gente, vou levando a vida e a vida me levando. Faltando 20 minutos para 5, olha a hora. Ei, mundão, né? Sabadão, onde quer que você esteja, nós estamos aqui num local privilegiado hoje, né? Temperatura 13 graus, no momento não chove, mas se chover eu aviso, né? Daqui a pouquinho o Douglas vai fazer o chimarrão, né? Pra nós aí, eita, mundão, né? Mas que tal o seu Vitor Pato, os seus pinhão, né? Então nós estamos já começando bem amanhã, né? Eita, mundão. Vamos lá, para a minha mente, né? Então, você pode ir mandando aí no 98815, aliás, 99914, 99914-8036. Deixa eu ver aqui. Bom dia, Márcio Pedro. Esse precisa pegar o Douglas. Estão tudo ao vivo aqui. Precisa pegar alguma coisa na rádio, Douglas, ou não? Hein, Douglas? Que é tudo ao vivo aqui, né? Vem com o Douglas e o Jardel tá pedindo se você pegar alguma coisa, um negócio com nós que é tudo ao vivo, viu? Eita, vamos dar um abraço, Jardel, que a gente tá se preparando. Aí, ó, meu compadre Ney, é comadre Ney, lá no Eidechim, com a 19, é assim que tá um saudoso amor, Patrícia Dias. Meu Deus do céu, só o tio Lee que tem um saudoso amor, né?

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1: Mas que tal, né? Brevemente tô voltando, né? Olha, olha, 4h44, 16h05. Bom dia, trabalhador. Vamos acordando, né, minha gente? Vamos acordando. Hoje é sabadão, né? É mais um dia, né? Hoje e amanhã, que é o ponto mais corte aqui da coisa, que com certeza, agora todos os expositores já estão aí, né? Tudo muito bem organizado aí pela Comissão Organizadora da Administração Municipal também, de Ouro. E com certeza, você que vem aqui para a Castro Colono, não deixe dar uma passadinha no estender da Capinzal aqui, bem do ladinho da base, água de negócio aqui, já é bem em frente aqui do Sicredi, da Cressol, né? Isso, fácil, quase você achar. Tem umas placas grandes ali, tem um retrato grande. Você chega aí, preenche o cupom, né? E vai tentar adivinhar quantos grãos de feijão tem no litrão da Capinzal aqui. Depois, hoje também, e amanhã vai ter o teste de resistência, né? Quer adivinhar os grãos do feijão aí, vai levar nada mais, nada menos que 1102.3, é isso, Douglas? Vai lá, né? 1102.30. Isso. Podia ser 3 centavos, né? Mas dá 30 mil, né? 3 é ruim de achar, né? E o teste de resistência para a mulher. Um vale-compra de R$500 da Mega Zen, para os homens também, um vale-compra de R$1.000 da Mega Zen. Gente, tem um caminhão, mas ó, essa vez não coube na saveira do seu dos peitos, tivemos que trazer com um caminhão baú aí, de tanto prêmio que tem. É prêmio para mais de metros, já passou uns 10 dias aqui distribuindo, tá? Então venha ver, visitar o stand da Capinzal, que vem prosear com nós, hein? Trocar umas ideias, pôr umas bergamotas junto, né? Eita, mundo da velha, 4h46 já, né? Olha, essa aqui é bonita, tá chegando. Zezé de Camargo e Luciano, uma regravação. Essa música é quem gravou? Foi João Mineiro e Marciano. Vestido de noiva, né, tio Ito? 4h47, 13h05. 99914-8036. Pode mandar no meu WhatsApp mesmo, que nós prozeia, vivente.

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1: Quero mandar um abraço ao amigo Flávio Santos, também nós já chegou da lida. Bom dia, Flávio, bom dia, tio Idala. A muitas vezes já sou Pedro Hortácio, aí, Flávio, aquela música eu gosto, que é do Pedro Hortácio, eu nunca pedi bexiga, né? Mas que tal, né? Um abraço, Flávio, 11 para 5. Ao chave do lado, cabanão, mundão. E daí, quem já foi Paulão? Aí é brabo, né? Estão chamando de Paula, que um dia foi Paulão, né? Aí, ó, chegando o Teodoro Itaça, 4h50.
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1: Vamos que vamos, né, seu Cláudio Santos? Então, um abraço, um bom dia. Bom dia lá pro João Maria, né, João? É que eu troquei de número. Esse aí é o meu, viu, João Maria? Que daí nós estamos aqui no Centro de Eventos do Caravaggio. E daí o zap zap da rádio não deu pra nós trazer junto. Ele caiu ali no rio, né? Tava meio cheio o rio, né? Aí não conseguimos trazer junto, tá bom? Um abraço, pediu a música lendária da saudade. Mandar um alô especial pro colega Barro Preto, dona Celone. Barro Preto, que a partir das 6h20 vai estar por aqui também, né? Ao vivo e a colheita, Barro Preto, vem. É. Vamos que vamos, dele que dele, faltando 5 minutos para 5, bom dia. Daí, ó, Sidney Lima, calendário da saudade.

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1: Vamos lá, gente, olha, olha, 5, faltando um minuto para 5, né, 13 graus, hoje é dia 25 de julho. Bom dia aí a você, amigo colono, você motorista, parabéns, né, para essa data tão especial, né, eita, amigo colono, velho, bobeou gente bimba, né. Vamos que vamos, desde que dedo, né, 5 horas que tá uma cruz pesada, né, eita, mundão, trio, parada 2, já já vai ter o Teixeirinha cantando a música do colono, daqui a pouco tem Rei do Volante com Francisco Vargas, 5 horas, bom dia. Vai dar o teu chimarrão, tá bom? Meu tá demorado, né? O Douglas aqui tá fervendo a água. Tá fervendo a água, né, Douglas? Mas vai, uma hora tá. Ah, mas calcula aí, não desliga sozinho. Você vai 15 dias sem desligar, né?

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1: Vamos lá, gente. Olha, olha, 5 horas, 2 minutos, 5 e 2. Bom dia, trabalhador, né? É. Vamos trazer agora o Teixeirinha cantando Colono. Daqui a pouco tem também Colono Brasileiro com o Timor da Estância. Como é que é, Douglas? A Sula Miranda, caminhoneiro, o amor, né? Ela é bonita, né, Douglas? Tu gosta, lembra do teu pai, Douglas? Vamos rodar a Sula Miranda, caminhoneiro do amor, né? Ele foi caminhoneiro e teu pai também, né? Foi caminhoneiro? Vai, barbaridade. Primeiro caminhoneiro quando inventado, caminhar, roda do caminhão de madeira ainda, Douglas. Vai, barbaridade, homem. Aí tem cheirinho ao colonho.
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0: Vamos lá, gente. Olha, olha, são 5:11, 5:11. Bom dia. Vamos acordando para a vida, né? 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
0: Bom dia. Ô, mundão, 5:12, 13 graus. Vamos acordando manhã de sabadão. Hoje é dia 25 de julho. Alô, meu amigo Colono, alô, motorista. Parabéns, parabéns ao Colono, parabéns ao motorista, gente. Tá aí, ó. Mais uma pra você, amigo da rodagem, Francisco Vargas, o rei do volante.

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6: Vamos lá, né, gente? 5:18, 5:18, chegando por aí também de Jardel, né? Bom dia, Jardel. Você que tá ligado, algum desses microfones, já você dá um boa tarde, um bom dia, uma boa noite. Tá dando um barulhinho aqui, ó, quando liga e lá mexe. É a caixa, isso. Tá sem pilha, vai, tá sem bateria, então, né? Vai, vai, coisa de louco, né? Coisa de louco, mas devagarinho, vamos... Vão ajeitar, tá dando tec, tec, tec, tec, tec, tec, tec, não sei o que que é. É o tec, tec, tec, 5:19, gente. Jardel também já tá por aí, né? Já caiu da cama, Jardel?
7: Não, hoje não.
6: Da cama não, mas aqui quase.
7: Bom dia pra você, Márcio, o pessoal que tá em casa acompanhando. E já orientação pra quem tá vindo aqui pro centro de eventos, pra quem tá indo pra algum compromisso aí com relação à questão da cerração neblina nesse começo
6: muita
7: de manhã.
6: Muita neblina mesmo.
7: Bastante, viu? Bastante. Visibilidade aí pra quem tá no trânsito, super reduzida nesse começo de manhã. Então, atenção redobrada pra não complicar o seu dia logo na saída de casa. Então,
6: até uma ideia, Jardim, quando eu vim, cheguei aqui com quando deu essa reta, um pouco antes de chegar aqui no Caravaggio, eu desembarquei do carro, vim uns metros a pé, olhando ver onde é que era a faixa, para depois poder vir.
7: Para poder vir. Porque
6: não, a gente brinca, mas tem muita neblina mesmo, a neblina
7: bastante,
6: muito,
7: né?
6: Fechada, né?
7: Então, muito cuidado você que está no trânsito aí, saindo de casa agora, ouvindo a Capinzal FM, indo para o interior, saindo do interior, ouvindo para a cidade, vice-versa, nos ouvindo aí, para quem tem compromissos nesta manhã. E, ó, o seu compromisso é visitar a gente também, né, Márcio? Porque...
6: Seu Vitor já está desde as 4, eu já comi aqui 4 e pouquinho, e daí também ele já trouxe para nós pinhão, né? Pensa um pinhão mais gostoso ali, bem cozido também. As duas coisas, né? Eu ontem não comi muito na hora do café colonial.
7: Eu ia te perguntar como é que foi o café.
6: Muito bom, Jardel, muito bom.
7: Você pegou os 2 horários?
6: Peguei 3, na
7: três
6: verdade horas. Eu tenho um e a ver para hoje de manhã.
7: O que sobrou para o café da manhã de hoje.
6: É certo, as mulheres devem estar ouvindo lá, dona Rosane, Mourinha, Marlin, quem estava cansado, moderado, mas satisfeito, porque com certeza o público
7: mais apareceu. Mais de 1.000 ingressos, né?
6: E daí diz ela que depois vai ter já uma bandeja para nós ali. Lá
7: e sobrou mais de 1.000 ingressos e sobrou ainda, ou seja, elas estavam preparadíssimas para esse café.
6: Com certeza, parabéns à mulherada, aí são mais de 30 tipos, né, de produtos. Enfim, e aquele queijo na chapa.
7: Rapaz, eu fiz uma live ontem, o pessoal ficou doido na live, né? Querendo vir pra cá o quanto antes. Aí
6: então, aquela história que deixou pra última hora. Pro ano que vem, né?
7: Não deixa pra última hora, né?
6: O ano que vem tem de novo.
7: Ano que vem tem de novo, Márcio. Daqui a pouco eu vou girar por aí, tá?
6: E a programação pra hoje aí, alguma pincelada. E daí o pessoal que vem aqui no standard da Capinzal FM já vai participar do desafio, né? Do saco. Vamos ver se vai ser a mulher ou o homem.

0: que vai segurar mais o saco na mão, né? É. E mais tempo, né? E também quem adivinha quantos grãos tem no litrão da Capinzal, quem quantos grãos de feijão? 1.102,30.
1: É essa, é a premiação, né? Essa é a premiação desse ano.
0: Já me ajudava, né?
1: Nossa senhora, e como que ajudava, né? Então a programação ela se estende durante esse dia, a partir das 8h30, começa a abertura aí dos estantes para visitação, pessoal.

0: 5h26, né? Agora sim, ó. Aí, aí, já estamos de volta. Voltamos de volta, não temos candangueiro, mas só nós aqui, né? Só por voz aqui, já de agora, por voz, nós voltamos.
1: Eu tava comendo pinhão, Márcio.
0: É, agora por voz, nós estamos de volta.
1: Vocês falaram que tava bom o pinhão, né?
0: Tá bom, bom, ótimo.
1: Tá mais que bom.
0: Não, e tá bem macio assim pra gente que não tem dente, né? Nós já passamos dos 100 anos.
1: Fica fácil,
0: mas
1: né?
0: Isso aí, meu Deus do céu, né? Então agora pode renovar, né? Retomar a entrevista aí com o seu Vitor Paz, enquanto todos ajeitando aqui, mas nós já estamos de volta num frango.
1: Deixa eu pegar uma palavrinha aqui, Márcio.
0: Do segurança?
1: Do segurança?
0: Isso.
1: Deram uma segurança durante a noite. Como é que é o nome do amigo? Bom dia.
2: Bom dia, é Valmir.
1: E o teu nome?
2: Raimundo.
1: O Valmir e o Raimundo. Como é que foi a madrugada? Fria?
2: Bastante.
1: Tranquila?
2: Graças a Deus, tudo em controle.
1: Que beleza. Bom, o pessoal deixou aqui, então, todos os estandes, muitas empresas aqui presentes no evento. Então, a garantia da segurança foi por conta de vocês?
3: Sim, foi por nossa conta cuidar, né? Não deixar ninguém entrar, pessoas, tipo, desconhecidas, né? Que não trabalham aqui antes do horário. E até agora deu tudo certo, né?
1: Que bom, né? Que seja um dia também, porque vocês vão estar aqui também, a equipe vai estar, porque nós temos mais hoje e mais amanhã.
3: Isso, mais hoje e amanhã. E garantir a segurança, né? Até no final.
1: Muito bem, obrigado, são os amigos aqui. Essa turma que passou a madrugada toda, frio, essa neblina nesse começo de manhã, cerração. Para quem tá em casa nos ouvindo aí, grande abraço. Vem aqui pro nosso centro de eventos, SC467, SC150, no entroncamento aqui no Oratório Caravaggio, e vai ter muitas atrações. Por enquanto aqui, nenhum cachorrinho, nenhum gatinho passa por perto, viu, Márcio? Tá bem tranquilo por aqui.
0: Beleza, vamos ver se deu certo aqui a nossa...
1: Conectando agora... aí, Márcio.
0: Agora deu, ó.
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0: Vamos lá, né, seu Ito, velho, que nós lembramos do amigo, nós tentamos mandar uma música antes, já, seu Ito, velho, mas como devia ter ido, como é que diz o ditado, né, e tomar um chimarrão meia coerado. Um abraço, Ito, rapaz, nós vamos ter uma caçada de tatu por aqui também, tá bom? 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
1: Vamos lá, gente, na boa companhia sempre da Capinzal FM. 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Amor que vamos dele e que dele, moçada, chorar por amor nunca mais, né?

Então vamos lá, né? Chorar por amor nunca mais. Pelo amor de Deus, não chore por amor de jeito maneiro, né? Alô, tio Ito, velho, como é que tá? Vai caçar, tá tudo louco, velho. Me larga aquela cachorra, velha, cadê ela? Baia, morra abaixo, pra ver se pega esse tatu aí, pra não fazer uma carne.

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1: Vamos lá, gente, onde tu vai, cansada, tu, louco, velho? Essa bateria disse, viu, pra nós arrodear pra ele também, a música é o Rei dos Pampas pros amigos. Obrigado, bateu um abraço, bom dia. Obrigado pela companhia de vocês, tá bom, gente? Tá bom, 5h39. Tá aí, Rick René, brega demais.

0: 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Nota de falecimento.
1: Os familiares comunicam o pesar com o falecimento da senhora Hilda Brezola Surde, ocorrido hoje aos 89 anos de idade no Hospital Nossa Senhora das Dores. Seu corpo está sendo velado na capela mortuária da Cunhaia Gasser. Celebração e sepultamento em horário ainda a ser confirmado. Comunicamos com pesar o falecimento da senhora Hilda Brezola Surde, ocorrido aos 89 anos nessa madrugada. Serviço a cargo das funerárias Navegantes e Gasser. Aos familiares e amigos, as condolências da Capinzal FM.
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1: 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Um abraço à equipe toda também que está presente aqui na festa do Colono de Ouro.
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1: Vamos lá, né? Lembrando que nós vamos até às 6h20, depois tem colega Barro Pinto, já deve estar vindo cortando neblina, né? Faltando 11 minutos para 6 da manhã, né? 11 para 6, bom dia, acordando para mais um dia, né? É, seu Jardel, velho, como é que tá? Peleia por aí, tá bom ou não? Tribunal do Júri condena homem, né? Há 18 anos, é isso, Jardel, chegando com informações. Isso que aconteceu ontem na Câmara de Vereadores, né, do município de Capinzal. Mais um júri aí, e que a Capinzal FM deu total cobertura. É contigo, né, Jardel?
8: Pois é, foram pouco mais de 6 horas de julgamento. O Tribunal do Júri, realizado ontem na Câmara, condenou o homem de 37 anos a pena de 18 anos e 4 meses de reclusão em regime inicial fechado por uma tentativa de homicídio registrada em agosto de 2018 em Capinzal. A sessão foi conduzida pela juíza cooperadora, a doutora Carolina Gesser, e a acusação foi sustentada pelo promotor de justiça, Diego Bertoldi, enquanto a defesa foi feita pelo advogado Dr. Matheus Molim, lá de Joaçaba. Segundo o Ministério Público, o crime ocorreu na madrugada de 18 de agosto de 2018, no loteamento aqui do município de Capinzal, e conforme os autos do processo, após consumirem juntos bebida alcoólica, o acusado e a vítima se envolveram numa confusão, desentendimento, e nessa discussão o réu teria desferido golpes de facão contra a vítima, causando ferimentos graves. Após a apresentação das provas e dos argumentos das partes, o 7 jurados, sendo 6 homens e uma mulher, a tese da acusação e decidiram pela condenação. Ao final da sessão, a magistrada fixou a pena de 18 anos e 4 meses de prisão a ser cumprida inicialmente em regime fechado. Em entrevista a Capinzal, o advogado Dr. Matheus afirmou que a ausência do réu durante a sessão dificultou o trabalho da defesa, ou seja, o réu não compareceu, não esteve presente no julgamento. Segundo ele, o acusado não era considerado foragido e a decisão de não comparecer ao julgamento não partiu de orientação da defesa. Então foi por conta do próprio réu que não quis comparecer. Com a condenação, deverá ser expedido um mandado de prisão para que o réu inicie o cumprimento da pena. O advogado também declarou que estranhou a dosimetria aplicada pelo tribunal, classificando a pena como muito severa, especialmente por se tratar de um caso de homicídio tentado. Ou seja, não foi homicídio, foi uma tentativa e mais de 18 anos de prisão. Diante dessa decisão, a defesa informou que vai recorrer da sentença nas instâncias competentes. Julgamento realizado ontem, começou então às 9 horas da manhã, e encerrou aí no comecinho da noite, Márcio Pedro.
1: E o mês que vem, meio de agosto, já tem mais algum júri marcado,
8: tem mais,
1: né,
8: julgamento marcado, a gente daqui a pouquinho traz detalhes desse julgamento, mas é em agosto, já seguido por mais um júri popular em Capinzal.
1: Como? Tá certo, então, aí o Jardel, o pessoal da Capinzal FM, sempre com todas as informações, chegando para você, amigo ouvinte.
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1: Vamos lá, gente, são 5 horas com mais 57, 43,6, olha a hora, 3,6, né? Mas que tal, né? O cabanão mundão, né? Manhã aí de tempo estável, né? Parou a chuva, choveu durante a noite toda, uma chuva boa, calma, né? Nesse momento, 12 graus a temperatura aqui nos nossos estúdios, aqui no Oratório do Caravaggio, né?
15: Eu preciso saber.
1: O cabanão, essa é das antigas também, né? Milionário Zé Rico, canta solidão, velho, canta milionário. Canta Zé Rico, 3x6, bom dia.

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4: 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Um abraço aqui pro meu amigo Edson Toscano também. Ô Edson, você mora aqui perto, né? E cadê o café, homem do céu? Um abraço seu Edson Toscano, um abraço também é a dona Delmiro Tito, pessoal acompanhando a nossa programação.
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4: Os familiares comunicam pesado falecimento de Hilda Brizola Surdi, ocorrido nessa madrugada no Hospital Nossa Senhora das Dores, aos 89 anos. O corpo está sendo velado na capela mortuária da funerária Gasser. Celebração despedida em horário ainda a ser informado. Comunicamos com pesar o falecimento de Hilda Brizola Surdi, hoje ocorrido. Serviço a cargo das funerárias Navegantes e Gasser. Aos familiares e amigos, as condolências da Capinzal FM. 6 horas com mais 8 minutos.

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1: Olha aí, né? São 6 horas, 9:12. Daqui a pouquinho tem o colega Barro Preto, reencontro com os amigos. Já tá por aqui, né? Já encheu, né? Colocou o cavalo, amarrou ali pra comer uns capim, né? Eita, mundão, velho, né? Vamos que vamos dele. Lembrando que toda a programação nossa é voltada ao vivo aqui do Oratório do Caravaggio, dentro da 41ª edição da Festa do Colono, que vai até amanhã, gente. Olha, tem mais de 180 expositores de vários segmentos, desde marketing, indústria, comércio, cooperativas, enfim, né? Todo o pessoal reunido e, claro, nós da Capins Arquim também estamos por aqui vivendo. Vamos ficar hoje, depois tem colega Barro Preto, depois tem amanhã esses dois com o Marlo, vai ter o programa com a Cleice e o Rock ao vivo daqui, depois 14h, ele, Paulo Corquesato, direto do estado de Castelo Branco. Amanhã, gente, amanhã 6h, ao vivo novamente, nós temos por aqui do Oratório do Caravaggio. Fica ligado com a gente que a noite vai ser maravilhosa.

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1: 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Meu amigo Gilioto, o Gilioto me deu uma ideia, né, fazer uma campanha para nós comprar um rádio. O meu parente, o Deno, né, lá na linha Maratá, disse que não tem rádio, pelo amor de Deus, né, Deno? A dona Irma, que coitadinha da tua mãe, ela já comprou um rádio. Vamos comprar, tá bom, Deno? 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Vamos lá, né, gente? 6h14, a gourmetização, né? 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É, e a 41ª Quest Colônia já teve início ontem, gente, hoje, sábado, né, barbaridade, 8 horas, abertura aí, ó, com exposição da indústria e comércio, feira de artesanato, almoço com assado de gado e suíno, praça de alimentação, né, apresentações culturais, brinquedos infantis, abertura que

vem, né? Tá bom, gente? Isso, coisa boa. E já já tá chegando aí do colega Barro Preto, até as 8 aí, com o reencontro com os amigos, depois tem Marlon Matiello e claro, a programação segue 6:17, 12 graus, nós vamos ficar o dia todo, dia sim, até um zorão da noite aqui, no Centro de Eventos do Oratório, esperando a colega Viviane, que disse que ia trazer o café e o lanche, ficou só no papo. E lembre, então, Deus é por nós, quem é contra nós?

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É, minha gente, estamos chegando mais uma vez aqui com o Reencontro com os Amigos. Os Encontros com os Amigos no ar, meu amigo da manhã. Vamos mais um dia, mais uma festa do agricultor, uma festa do motorista, aqui na Nossa Senhora Caravaggio Ouro, meus amigos da manhã. Tá aí, gente, vamos indo. Nós temos a nossa, agradecendo a Deus mais uma vez por ele permitir esse espaço maravilhoso para mim e para você que está no rádio também, nos acompanhando na programação do Reencontro dos Amigos do Ar. 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

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Só em comunicação ali mesmo, amigo Barro Preto, gerência e coordenação, seu Luiz Pedro Escartão. Tamo no rádio, agradecer a equipe da Capinzal FM que tá por aqui, tá o Jardel, tá o Douglas, demais da equipe, Martinho Pedro. Obrigado também, deixou tudo alinhado para que a gente se saia bem nessa programação. Estou dali, vamos ler música bonita no programa, que aqui nós não paramos.

companheirada, voltamos de novo, Eretinha do pé avermelhado, oitava bonito por demais, programação da Capinzala FM, o reencontro com os amigos no Ai Meu Amigo da Manhã. Um abraço aqui, deixar dar já um bom dia aqui pro meu amigo Vitor Paza, tá aqui mateando com a gente desde manhã, né, Vitor? Obrigado aí da sintonia, meu amigo Vitor Paza, obrigado por estar junto com a gente sempre, né, Vitor? Obrigadão aí. Então, todos os amigos aqui do Ouro, parabenizar o pessoal aí pela grande festa, mais uma vez, festa, né, que acontece aqui já há muitos anos, Capinzala FM sempre participando, transmitindo essa grande alegria da festa aqui, então, no Caravaggio Ouro. Obrigado a vocês todos aí, parabéns pela como tá tudo ajeitado, tudo bacana aí, e então, parabéns para todos os amigos que fazem parte dessa direção e a comunidade aqui de Ouro. Tá aí, gente, mandar para Celoni que tá mateando, arrumando as coisas por lá. Obrigado aí, companheirismo, amizade, parceria, tá aí, lidando com dentro de casa, daqui a pouco vão pro garpão. Mas então, um abraço para vocês aí, mandar pro compadre Garcia, que eu não encontrei a música que ele pediu, né? Mas nós vamos dar um jeito de baixar essa música, tá bom? Um abraço para ele que tá sempre na sintonia, o Lida Gaita também. Alô, Lida Gaita, alô, os demais amigos. Bom dia, Goiânia e o Paranaense no Limite.

0: É isso aí, minha gente. Voltamos de novo com o nosso programa. Temos aí que a nossa programação nas 6:31. Mandamos programa pro nosso amigo Chimitão. Alô, Chimitão, aí da loja Becker. Tá na escuta, ele, a esposa Iva, vai lá pro MUC, vai para os demais amigos que estão na sintonia do programa. Obrigado, meu amigo, que tá junto com a gente neste programa Capinzal Efêmera. Encontro com os amigos no ar. Vamos indo com a nossa programação, você que está no rádio, eu agradeço muito por este momento de nós estarmos juntos. Barerito, onde estão meus passos? Alô, meu amigo Chimitão, tá para você aí e os demais amigos no programa.
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Meus amigos, voltamos de novo com o nosso programa. Ouvimos Bonito e Meus Passos com Baririto no programa. Seja bem-vindo aí, tamo junto, meu amigo. Até umas horas da manhã, aqui com o nosso programa da Capinzala FM. Mandar pro meu amigo Leonildo, lá na linha Florestal e Pira, que tá nos acompanhando. Procurar sua música, aí já vou dar para você. Daqui a pouquinho, no momento, vou entrar com a carta anônima, mas voltamos já com o programa. Fica aí.

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3: É, meus amigos, voltamos de novo. Temos 0 a 6 horas com 40 minutos. Programação, reencontro com os amigos no ar. Vamos junto. É, daqui a pouco vão tocar moda lá pra Florestal e Pira, já já no programa. 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Estou dali, companheira. 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Falando na Cressol, meus amigos da manhã, bom dia.
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3: É, meus amigos, voltamos de novo com o nosso programa, tá recheado de coisa aqui, né? Então, eu faz o chimarrão, café, o Márcio Pedro, tomou chimarrão de madrugada. Tá bom aí, meus amigos da manhã, meu muito obrigado, a audiência também aí, vai lá pro Leonildo Vieira Azevedo, lá em Linha Florestal e Pira, e todos aqueles amigos de Linha Florestal e Pira que estão junto com nós, muito obrigado. É, nós temos aí primeiro o nosso amigo Joelson aí, o Chimitão pediu, então, a gente não falou primeiro, né, do Joelson e do Edilson, na pedreira, que estão trabalhando na pedreira, mas que tá lá na pedreira, estão peleando, Joelson, e o Joelson pediu, né, pro Jean e pro Edilson, bom dia pra vocês, e pra ele e pra Iva, estão comandando o chimarrão hoje, né, meu amigo Chimitão, um abraço aí pra vocês, um grande abraço também, quero mandar pro meu amigo Valdomiro da Rosa, tá nos acompanhando, Valdomiro da Rosa, homem do céu, não esqueço daquele caos que você me contou, naquele dia em frente à Caixa Econômica, até agora vendo você triste, homem velho, bater na casa do homem, já falamos muitas vezes aqui, fizeram uma limpa lá, esses caras, meu Deus, não sei o coração de cada um, né. Tem gente que tem coração pior que bicho, né? Então, mas ó, tem um lá em cima que tá comandando tudo, meu amigo Valdomiro da Rosa. Você é trabalhador e saiu do teu suor o que levar de você, abençoado. Mas vamos junto. Gente, eu vou tocar essa aqui, é muito bonito, vou dar para os amigos que estão na manhã. Tem música tudo Nick Tinoco já na programação. E nós temos junto até 5 para as 8 da manhã com a Capinzal FM e toda a nossa equipe junto com você no rádio. E vamos lá, de amor desprezado. Dá uma escutadinha no solo dessa moda. Amo, meu amigo. Curtir Linha Florestal e Pira com nós, muito obrigado.

companheira, voltamos de novo com o nosso programa. É o Toninho Bonito. Eu gosto dessa música, o solo dessa música me faz lembrar um amigo de viola que nós cantemos 8 anos junto, né? O meu amigo Nelson, nosso saudoso Nelson Tomé. Ele fazia igualzinho isso aí, meu céu. Nós fazia Tini. Eu e ele era bem campeão, mas sem ele, ficou difícil. 6:51 da manhã, Capinzal FM no ar, aqui direto da linha Caravaggio, Ouro, onde tem a grande festa do motorista, a grande festa do agricultor. Parabéns a todos os motoristas, todos os agricultores que estão no rádio, ou então onde quer que esteja um. Que Deus abençoe a cada um aí, que deu uma safra boa, tá chovendo bastante, né? Vamos ver se no verão vai chover também, que dê pra nós aproveitar aí a safra, que dê boa. Esse ano passado é uma safra cheia. Teve um amigo meu que me falou esse dia, Zona Alta Piratuba, meu amigo João Neri, inocente, né, João? E toda a família inocente, que deu 190 os quebrados por hectare, meu Deus do céu. Realidade que me arada. Então eu quero que dê a mesma coisa pra vocês, que vocês indo bem no interior, aí, meu amigo, você lavoureiro, você caprichoso, é você. Dependemos de você para as coisas ir bem, vai a cidade melhor ainda. Tá aí, Celso de Azeredo, meu cunhado pescador. Ele teve que fazer umas pescarias de... Me contou as histórias de caçada de tigre, eu não sei, viu, Celso? É, daí, sabe o que a gente fala, história de caçada de tigre? É quando as pessoas estão contando os causos meio cumprindo. Mas ele pescou, pescou. Alô, Celso, alô, Nelson de Azeredo, a Hilda, e também o nosso amigo o Hélio, lá descendo o morro da linha de divisa. Eu quero agradecer meu amigo também, meu amigo por demais, Pedro Ganzella, de Lindenberg, a família Ganzella, Chico Barreto, Vitória. Mas especialmente pro Pedro, que mandou me convidar aí para um almoço amanhã, meu do céu, na linha de divisa. Almoço tem para todo mundo lugar, né? Mas graças a Deus, muito obrigado, Maçom, o pessoal da linha de divisa, né? Vitor e a Sônia e todos os amigos lá da linha de divisa aí que estão nos acompanhando. Uma grande audiência do nosso programa, onde eu vou, eles vão comigo. Obrigado, Deus abençoe a cada um de vocês. E para todos os pescadores aí, né, compadre Garcia, os pescadores aí que tá meio complicado, né? Mas vai lá para você, pescador. Pro Ito também que tá nos acompanhando aí em Lacerdópolis. Alô, Ito. Pra você também vai o programa. Cacique Pajé, pescador caprichoso, programação Capizal FM, programa Reencontro com os Amigos no Ar. Bom dia, bom dia.

0: minha gente, voltamos de novo com o nosso programa. Temos aqui já com nossa programação, nas 6:56, agradecendo o Ademar que está aqui junto com a gente, né? Obrigado a sintonia, meus amigos aqui do Interior de Ouro que estão visitando nós aqui no estandeiro da Capinzala FM, nosso amigo Jardel. É, tamo aí, Jardel. Bom dia.
1: Acabou
0: pilha. É. Então, vamos indo. É, que a nossa programação é 6:56. Tamo junto com os amigos da
2: Tudo
0: manhã.
2: Tudo bem, Barro Preto?
0: Tudo bem, você?
2: Tudo,
0: como é que tá?
2: Tudo 100%. Sabe onde é que eu estava agora há pouco?
0: Onde? Lá vendo a carne, né?
2: Lá vendo a carne. Imagine só. Pensa num churrasco, Barro Preto.
0: É, igual especial
2: cada corte
0: primeiro.
2: Espetacular. Você gosta... De qual o melhor corte de churrasco que você assim mais...
0: É costela.
2: A costela. A rapaz... Tem uma costela, eu fiz até um vídeo, tá na rede social da rádio. Pensa numa costela, meu amigo. Eu também, assim como você, prefiro a costela.
0: A costela, não muito, média. Não média. Pode ser demais, graxa, daí não vai bem, né? Vai ter mal, e depois não faz, a gente não tem um gosto especial. É especial aquela média e bem grossa.
2: Bem
0: opa,
2: grossa,
0: vamos longe.
2: E ó, o Ademar tá por aqui nos visitando, Ademar Speronello. Sim. Ele que preside o Sindicato dos Trabalhadores Rurais, que é responsável pelo churrasco e pela bebida. E o Ademar me contava que está desde a madrugada aqui, já preparando o churrasco, organizando todinho, porque churrasco de festa tem que ser caprichado. E a turma vai caprichar, né, Ademar? Bom dia.
3: Com certeza, né? Essa carne já foi tentado caprichar desde o início, né? Escolher um gado de boa qualidade, né? Para que consiga a carne também ser de boa qualidade. E a gente preparou com um tempero bem especial aí, né? Então, eu acho que agora, realmente, ela praticamente está toda no espeto. Simplesmente agora é assar e servir o povo e que o povo venha, né? Que a carne está preparada aí para a gente servir o pessoal.
2: Aproximadamente quantos quilos que foi preparado?
3: Nós preparamos aí em torno dos dois, a carne de suíno e carne de gado, em torno de 1.600 quilos que já está tudo no espeto.
2: E o pessoal pode comprar fichas a partir de que momento?
3: A partir de umas 8 horas aí, acho que a gente já está com as meninas, não... No local aí de vendas, né? De tudo que foi vendido antecipado, aí foi vendido ontem à tarde também. Mas aí, por umas 8 horas, a gente já vai abrir o standard ali para venda de fichas aí para o churrasco de hoje.
2: Vamos relembrar os valores então, Ademar.
3: É, com certeza, né? Como a gente já vinha dito antes, a gente continua mantendo esses preços aí, né? Carne de gado a 2,5 kg a 125 e a carne suína de 2 kg a 60 reais.
2: Claro, a gente faz questão que o pessoal almoce por aqui, mas quiser pegar o churrasco e levar para casa, também pode.
3: É, com certeza, né? Se alguém quiser retirar o churrasco, compre a ficha, chega até lá na churrasqueira, que tem os caras que vão entregar e recebem a ficha. Quem quiser assar em casa, sem problema nenhum, pode retirar ela.
2: Bom, desde a própria costela que comentou aqui o Barro Preto e outros cortes também, né?
3: Sim, aí a gente tem filé, a gente tem alcatra, a gente tem maminha, né? A gente tem alguns pedaços também de ponta de peito desossada, que a gente, para completar os espetos, a gente tem isso também.
2: Então, acho que é gratificante poder fazer parte de um evento tão grandioso como esse, né, para o sindicato.
3: É, com certeza, né? A gente vinha acompanhando há muitos anos aí, fazendo uma parceria com os outros presidentes, né? Então agora é um pouco cansativo, né? Para a gente pegar a frente de uma entidade dessas e coordenar, né? Um evento dessa proporção, né? Que se tornou esse ano, principalmente aqui. Eu acho que é gratificante para a gente, um pouco cansativo, mas a gente dá de tudo da gente aí para que as coisas saiam da melhor forma possível.
2: Ok, muito obrigado, Ademar Speronello, presidente do Sindicato dos Trabalhadores Rurais, junto com a equipe toda, desde a madrugada, trabalhando e muito para preparar um churrasco de qualidade, Barro Preto.
0: É isso aí, obrigado, Ademar, né? E parabéns pelo trabalho, né? Um grande trabalho, com muito sacrifício, porque para deixar tudo arrumadinho, e a pessoa, além de bater cabeça com o caboclo, né? Você vê o que faz. Parabéns e todos os amigos aqui de Ouro e... Parabéns pela festa motorista e a festa do agricultor. E vamos com 5 minutos com Jesus e voltamos com a programação aqui a pouco. Continua.
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5: Neste sábado, dia 25 de julho, quando estamos encerrando mais uma semana deste mês, nossas meditações, também na nossa vida, Inicialmente, saúdo a você que está me ouvindo, me acompanhando. Está tudo pago. Está tudo pago. Esse é o tema de hoje. Baseado em nossa Bíblia, no livro de Colossenses, capítulo 2, versículos 13 a 14, que diz: Deus perdoou todos os nossos pecados e anulou a conta da nossa dívida, pregando-a na cruz. Estimados amigos, neste sábado, quando temos uma dívida financeira, a cada prestação paga vai aumentando a expectativa de podermos finalmente exclamar: está tudo pago, está tudo pago. Na oração do Pai Nosso, Jesus fala a respeito de uma dívida. Ele nos ensina a pedir que Deus perdoa as nossas dívidas, assim como nós também perdoamos todos os devedores. Isso está em Lucas 11:4. Jesus não está se referindo a contas que temos para pagar, mas está falando da dívida que temos com Deus, a qual jamais nós conseguimos pagar. Mas como essa dívida pode ser liquidada? O apóstolo Paulo responde dizendo: Deus perdoou todos os nossos pecados e anulou a nossa conta da dívida com seus regulamentos que nós éramos obrigados a obedecer. Ele acabou com essa conta pregando-a na cruz. Ou seja, Jesus Cristo, em quem está presente toda a natureza de Deus, pagou o preço do perdão, não com ouro ou prata, mas com seu santo e precioso sangue derramado na cruz. Assim sendo, não vamos confiar em nossos ensinamentos próprios, que apontam para os nossos esforços, para as nossas obras, como meio de pagar a dívida com Deus. Somente Deus é capaz de dar a mim e a você, por meio de Jesus, perdoando todos os nossos pecados e concedendo-nos a vitória sobre o mal. Meu amigo, minha amiga, portanto, vamos viver unidos com Jesus. Por meio da fé em sua obra na cruz, quando nosso Senhor disse lá no alto: está consumado, está tudo pago. Em outras palavras, ele exclamou: sim, confiamos nisso. E guiados por esse Jesus, nós também podemos sempre lembrar, podemos também perdoar, assim como fomos perdoados por Deus. Eterno Deus, doador da vida, damos-te graças porque Jesus pagou o preço do nosso pecado, dando-nos o perdão, e unidos a Ele, nos desfile da vitória. Em nome de Jesus. Amém. Está tudo pago. No alto da cruz, quando nosso Senhor Jesus gritou, exclamou as últimas palavras: está consumado, ele queria dizer: está pago. O seu sangue pagou todos os nossos pecados. Quando cremos nisso, quando nós consolamos nisso, como é bom sabermos disso e nos agarrarmos nisso, e não em nossas obras e naquilo que nós não imaginamos. Com isto, encerramos as nossas meditações desta semana. Um feliz abençoado sábado. Já lembrando também, amanhã, domingo, dia do Senhor, lembramos sempre a ressurreição de nosso Senhor Jesus e a nossa futura ressurreição. Está tudo pago. Um grande abraço. Amém.
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1: É, companheirada, voltamos de novo com o programa das 7 horas com mais 9 minutos. 7:09, você na programação, muito obrigado. Você está comigo, ligado no programa. Pedir música aí, hoje nós não temos aqui, não temos nos estúdios da rádio, lá no centro, mas estamos por aqui, manda para nós aqui no 49 993 67 869, que eu atendo você, valendo, se for digitando melhor, né? Do que áudio. 7:10 da manhã, 7:10. 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Tamo aí, gente. 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Tá aí, gente, vamos de música no programa, não para, 7:12. Seu Carieiro e Pardinha, a florzinha do campo no programa.

companheirada, voltamos de novo no nosso programa. Um abraço aí pro nosso amigo Everton Pasquale. Alô, Everton, companheiro do rádio, Capinzala FM, a equipe, ele tá aqui junto com a gente. Só com o Márcio Pedro, oi, não. Oi, Márcio Pedro, o que houve? Foi deruba, foi querer economizar ervas, caiu tudo o muro pra dentro. Estrai, mas, ô, Márcio, faz meia hora que ele tá lidando com o chimarrão ali. Vai, Márcio Pedro, vai. Um abraço lá também pro Edson Pasquale, da família Pasquale, lá na Barra do Leão. Todos os amigos sintonizam nós por lá. Muito obrigado. Muito obrigado também o meu amigo Zeca Zapalaio. Olha o José Albino Zapalaio, a dona Maria de Lourdes. Lá pra banda das granjas aí, das granjas Alto Alegre. Mas que tal? O pessoal de lá, Rose, o Turismo e os demais amigos fazem parte daquela comunidade. Bom dia! Bom dia, Toniquinho Guimarães, o Frida. É, Toniquinho é o chefe aí, viu, Piazai? Todos aqueles amigos que moram aí nessa chácara, um abraço lá também pro Alemão Guimarães, família, lá pro Nene, mas o meu amigo Nene e o Matheus aí, o pessoal aí do campo, que é presidente, vice e presidente, presidente e vice do campo Adra da Alto Alegre, lá pro Leonor Gotardo, pro Hélio, pro Clóvis aqui na cidade, pro Pica-Pau, lá em Joaçaba, os amigos que estão sintonizados com nós, né, José Albino? Um abraço pra vocês e vai música no programa. Antes da música, eu mandar pro vereador Jair Toaldo. Ele falou, ligou pra nós, então mandou uma prosa pra nós e a gente esqueceu de mandar então o programa. Não esqueceu, faltou tempo, viu, Jair? Vai pro Jair, vai pro Pedro Antônio, mas que tal, comunicador da rádio também, junto com o pessoal da Capinzala FM, onde estamos emanados juntos. Alô, vocês aí, meu abraço também pro vereador Valmor aí no bairro Parisoto, sempre nos acompanha. Olha como canta bem o Rio de Janeiro.

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É isso aí, meus amigos, voltamos de novo com o nosso programa, temos nas 7h20 já da manhã, 7h20. 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

0: Tamo aí, gente. 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
0: É, gente arada, voltamos de novo no nosso programa.
7: Meu amigo Barro Preto.
0: O meu amigo Jardel Martinanço tá com a gente. Fala, Jardel.
7: Já tomei o meu cafezinho.
0: Pô, que especial.
7: Rapaz, um cafezinho no capricho aqui. Pessoal da padaria Santa Lúcia tá por aqui. Como é que tá, amigão? Bom dia.
8: Tá. Bom dia, aqui tá muito bom.
7: Qual que é a tua graça mesmo?
8: Bauer, mano.
7: Bauer, mano. Pastelzinho rolando, cafezinho rolando.
8: Tudo preparado já pro pessoal chegar, tomar um café e depois se divertir.
7: Pois é, além do pastel, além do café, vai ter o que aqui hoje?
8: Hoje vamos ter a salada pro churrasco, vai ter cuca, vai ter pão, vai ter um lanche em geral.
7: Então vai ter cachorro-quente?
8: Cachorro-quente, pastel, pizzazinha assada e um assado, para quem não pode com gordura, tem essa opção.
7: Opa, bom também, se preocupar com todo mundo, né? Então o pessoal daqui da Padaria Santa Lúcia está por aqui, a Padaria e Confeitaria Santa Lúcia, marcando presença no evento também. Então quem vem cedinho para a festa, os expositores que vêm cedinho, o pessoal já pode passar aqui para... Daqui a pouquinho vai ser servido então o pastel e os outros lanches, né?
8: Já tá pronto, a hora que quiserem, posso chegar.
7: Muito bem, obrigado aí pela parceria de vocês, pela presença, pelo esforço, né? Estão aí cedinho já madrugando também junto com o evento. E promete um sábado, um final de semana especial, né?
8: Vai ser bonito, vai ser um sábado de sol, vai ser bonito. Amanhã também nós vamos ter graça, vai ser um dia bom também. Então pode vir que o evento vai ser muito bonito.
7: Tá você e quem aqui da equipe?
8: Nós temos uma equipe de 15 pessoas para trabalhar hoje.
7: Uma grande equipe, então, para garantir um bom atendimento.
8: Isso aí, para não ter muita fila, para despachar mesmo.
7: Legal. Obrigado, viu, turma? Obrigado pelo café também aqui, um cafezinho espetacular, viu? Então é assim, aqui começa a se transformar a movimentação. Aquilo que era perto das 5 horas da manhã, quando eu cheguei aqui, viu, Barro Preto? Tava aquele silêncio, aquela calmaria. Agora já começa a movimentação, pessoas conversando, pessoas trocando ideias, se organizando. Os estandes também, as mesas serão preparadas aqui no interior do centro, né, do centro social, enfim. Para que o pessoal possa almoçar hoje, inclusive o churrasco, a partir das 8 horas da manhã, começa a venda das fichas do churrasco para quem não garantiu ainda antecipadamente. R$120 o churrasco de gado e R$60 o suíno. Daqui a pouquinho voltamos com mais informações, Barro Preto.
0: É isso aí, obrigado, Jardel Martinazzo. Estamos aqui às ordens para os nossos amigos que fazem parte aqui da comunidade de Linha Caravaggio Ouro e a grande festa motorista e agricultor é juntos e está chegando gente cada vez mais, né? Obrigado você que está na audiência da nosso programa. Então, nós temos um amigo Chimitão que está na escuta aí da loja Becker, ali, o Chimitão e família. Muito obrigado. Pediu o menino da canoa. Nós vamos indo rodando moda para vocês que estão junto comigo no programa Menino Canoa Canta Barerito. Depois vem mais música na programação com 7 horas 29 minutos.

meus amigos, voltamos de novo com o nosso programa. Nosso programa vai até 5 para as 8 da manhã. Temos nas 7 horas com 33 minutos da manhã. E o programa Reencontro com os Amigos no Ar. Isso aí, minha gente. 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São 7 horas com 35, vou movimentar. 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Vamos lá, um bom dia a todos. Vamos tocando nosso programa, que aqui o programa não para. Vamos lá, tamo junto. Tá aí, gente, vamos indo. Eu quero mandar um abraço também pro meu amigo, já falou do meu amigo Lida Gaita, né? E também quero mandar um abraço muito gaiteiro, né? E nós temos uma música aqui, ó. É, vamos ver se nós temos que achar uma. Temos que achar uma das boas aqui, né? Então. Ó, tá essa aqui, ó. Essa é dos, para todos os gaiteiros, né, da nossa região, especialmente para um grande gaiteiro. Um grande amigo meu. É lá de Erechim. Ele é comunicador de rádio aí na Clube FM de Machadinho, onde fala sempre de nós lá, né? Tá sempre falando de nós, que também da Capinzala FM. Então mando um abraço pro meu grande amigo, parceiro de rádio, comunicador de primeira. Ele sempre fala aqui, ele mesmo toca e ele mesmo faz a programação. Nego da Gaita, meu amigo gaúcho lá do Rio Grande, e a nossa amiga professora Neide, então sempre já se apresentou muitas vezes também nosso encontro de gaiteiro e violeiro. Então, para todos os gaiteiros e os gaiteiros, né? Essa aqui, gaiteiro por demais com porca véia. E quero, antes disso, quero mandar também pro meu amigo Aldo e o Enio. Alô, Aldo, alô, Enio, do Jornal O Tempo. Grande amigo da gente, sempre acompanhando nós, parceiragem demais, pessoas humildes, pessoas de boa fé. Meus amigos Aldo e Enio do Jornal O Tempo, bom dia! Gaiteiro por demais no programa, nego da gaita. Tamo junto, homem velho, sempre que Deus nos permitir, nós estamos indo, em nome de Jesus. Vai pro tio Bina, tio Bina Adelina, ali da gaita.

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É, minha gente, voltamos de novo com o nosso programa. Temos aí nas 7 horas com 43 minutos. Manhã bonita de sábado. 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Vou pro fundo.

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Os familiares comunicam com profundo pesar o falecimento de Hilda Brizola Surdi, ocorrido neste sábado no Hospital Nossa Senhora das Dores, aos 89 anos de idade. O corpo está sendo velado na capela da funerária, capela mortuária da funerária Gacir. Horário e sepultamento serão informados assim que definidos. Serviços fúnebres a cargo da funerária Navegantes e Gacir. Aos familiares e amigos, nossas sentidas ou então as condolências da Capinzal FM.

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8: É, meus amigos, voltamos de novo com o programa dos 7 horas com 51 minutos já. 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Aí, gente, nós temos aqui com a nossa programação, já temos o nosso final do nosso programa e vamos indo com a programação do dia. Tá aí, gente, vamos indo com a nossa programação e agradecendo a todos.
9: Bom, Preto.
8: Opa, fala, Jardiel.
9: Posso pegar uma palavrinha do coordenador do evento aqui?
8: Fala, Jardiel.
9: Muito bem, conversar com o Reinaldo Calgaroto, correndo para lá e para cá, porque a festa ela vai continuar. Tudo bem? Bom dia.
10: Bom dia, Jardiel. Bom dia a todos os ouvintes da Capinzal FM. Começou cedo, né, a movimentação no parque. Alguns expositores já se instalando, limpando os estandes. Tivemos um pouquinho de azar, digamos assim, né? Essa noite deu uma chuva, mas nada que vai atrapalhar o brilho do nosso evento, digamos assim.
9: Visitação a partir de agora, como é que funciona?
10: É, a visitação começa a partir das 8 horas, 8h30, mas o pessoal já tem pessoas chegando, né, no parque. Acho que isso é importante, o pessoal vai vir. A previsão hoje é tempo bom, é sol, então a população pode vir, que tem muitas opções, as empresas as mais variadas, né, parte de agricultura, maquinários, máquinas agrícolas, comércio em geral, então está bem diversificada a nossa festa.
9: Bem elogiado aquele novo espaço, inclusive onde centralizou mais de 30 empresas, né?
10: Sim, nesse espaço nós temos mais de 40 empresas, Jardel, lá, 40 expositores. O pessoal gostou porque é um espaço onde que você não precisa trazer a estrutura da empresa com barraca, com tenda, já está tudo pronto. Já se pensa para um próximo evento, né, aumentar o tamanho do nosso barracão, fazer maior, para que a gente consiga alocar mais empresas aí e distribuir melhor dentro do nosso parque.
9: Vamos conversar muito ao longo do dia. Obrigado, Reinaldo.
10: Beleza, Jardel. Valeu, obrigado.
9: Muito bem, Reinaldo Calgaroto, que coordena, né, um dos coordenadores da Festa do Colono. Daqui a pouquinho, outras informações, Barro Preto.
11: É isso aí, Jardel, obrigado. Estamos aí encerrando o nosso programa, já estamos aí com o final do nosso programa nas 7h55, no oferecimento aqui da Eletrônica Beber, Nereu Ramos, Centro de Capinzal, a melhor, grandes promoções para os pais, já falamos cedo, e vai ter muita promoção, durante todo mês, toda semana, todo mês. 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Fique com Deus, boa festa, toda a equipe está aqui unido para que a coisa aconteça cada vez melhor. Parabéns, motoristas, parabéns, meus amigos agricultores de ouro e região. Fui!

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10: Eu amo a Capinzal FM. São 8 horas com mais 10 minutos. Bora celebrar mais um dia com a alegria de sempre na ZYR 989, canal 272, 102.3. Sabadão, vem comigo, sou Marlo Matiello e a equipe 102 em mais um dia da Festa do Colono.
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12: Tudo que a gente planta no coração das pessoas volta pra gente. Quando você escolhe a gentileza, a paciência e a verdade, mesmo no silêncio, mesmo sem ninguém aplaudir, o universo guarda e devolve na hora exata, do jeito que você mais precisa. Palavras marcam, atitudes constroem mundos e a vida não deixa passar a beleza de quem escolhe fazer o bem. Não é sobre ser perfeito, é sobre não descontar no mundo as suas dores internas. Hoje, espalhe respeito, abraços sinceros e leveza. Deite a cabeça no travesseiro com a paz de quem só entregou o seu melhor. Porque quem plantou amor pode ter certeza, hoje a colheita vai ser linda. Um dia abençoado a todos. Pense nisso e tenha uma maravilhosa manhã!

E sentir que o caminho te fortaleceu. 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

Eu amo a Capinzão FM com Luan Santana e Ana Vilela, Trembala. Bom dia, gente. Muito obrigado pela sua audiência. Está no ar mais uma manhã da 102.3. 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Ótimo sabadão pra você, bem-vindos a mais uma Manhã 102, hoje direto do Centro de Eventos Sidney Paulo Fassim para o segundo dia da Festa do Colono. É 25 de julho, gente. Hoje é o Dia Mundial de Prevenção ao Afogamento, Dia Internacional do Bem-Estar Judicial, Dia da Mulher Negra, Latina e Caribenha. Hoje também é o Dia do Colono, hoje é o Dia do Motorista, Dia da Imigração no Brasil e também Dia do Escritor, Lua Crescente, Inverno Brasileiro. Os católicos celebram São Cristóvão e também São Tiago Menor. Os trabalhos técnicos são de Mauro Ribeiro. Aqui no Centro de Eventos Sidney Paulo Fassim, toda a equipe da 102.3 preparado no estande para mais um dia de muitas emoções. A direção geral é de Luiz Pedro Escartão e na comunicação até 15 para o meio-dia tem Marlon Atiel e você para uma região de audiência. 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
0: Temos um amanhecer de tempo bom, bastante nebulosidade, a temperatura está em elevação neste momento aqui no município de Ouro, nesse instante 14 graus. 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Ronaldo Coutinho do Prado, bom dia!
3: Bom dia, é, o tempo segue friozinho na região. Aqui na Serra de Elgeada, entre 0 e 2 graus a mínima. E vocês aí também estão com, vamos dizer assim, com temperatura, como se diz, bem agradável, friozinho na área, mínimas aí de 8, 11 graus, à tarde uns 22, 24, um pouco mais, um pouco menos. Dificilmente tem chuva. Nevoeiro agora cedo. Mantém a tendência de tempo bom também no domingo, podendo ter alguma chuva trovada perto do meio-dia, depois do meio-dia para frente. Na segunda também, de manhã aproveita, calor, e à tarde pode ter pancadas à tarde e noite. Mesma coisa na terça, pode até falhar em alguns pontos da região. Já na quarta, entra frente fria, trazendo chuva, trovada e queda na temperatura. Na Climatera, Ronaldo Coutinho.
0: Obrigado, Coutinho, pelas informações. Portanto, a condição climática para este fim de semana, especialmente para este sábado e domingo, com Ronaldo Coutinho do Prado.
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6: 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Vamos lá, gente, a 41ª Festa do Colono tem sequência hoje, sábado, aqui no Centro de Eventos Caravaggio, exposição da indústria e comércio, feira do artesanato, almoço com assados, bovinos e suínos, tem praça de alimentação, apresentações culturais, brinquedos infantis, abertura oficial e show com Netos do Velho, amanhã no encerramento, show nacional com Wilson e Soraya, 41ª Festa do Colono de Ouro, uma realização da Prefeitura Municipal e também das entidades parceiras.

0: Rumo a Capinzal FM, Tchê Garotos, com Bruno e Marrone. Agora Chora é mais uma que toca na Manhã 102. 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Bom dia, gente. Uma excelente manhã a todos. Lembrando que já estão abertos os estantes aqui para visitação no Centro de Eventos Sidney Paulo Facim.
1: 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Nota de falecimento.
0: Os familiares comunicam com pesar o falecimento de Hilda Brezola Surdi, ocorrido hoje no Hospital Nossa Senhora das Dores, aos 89 anos. O corpo está sendo velado na capela da funerária Gasser, em Capinzal. Às 15 horas e 15 minutos, o féretro seguirá para a capela de São Roque, Capinzal, onde haverá celebração às 16 horas e logo após o sepultamento no cemitério da comunidade. Comunicamos com pesar o falecimento de Hilda Brezola Surdi. Aos familiares e amigos, as condolências da Capinzal FM, os serviços fúnebres a cargo das funerárias Gasser e Navegantes.
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0: 8h35, 8h35, Manhã 102, direto do Centro de Eventos Sidney Paulo Facim para a 41ª Festa do Colono do Município de Ouro. Nossa conexão com a Marinês para trazer as primeiras informações da movimentação aqui no Centro de Eventos. Oi, Mari, bom dia! Daqui a pouco a Mari traz as informações. 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Marinesa, é contigo, bom dia.
10: Então, Marlon, ontem respondi antes que eu estava na procura do Reinaldo, ainda não encontrei ele por aqui, mas daqui a pouquinho ele vai dar uma palavrinha com a gente também, né? O coordenador geral, mas agora estou aqui ao lado da Daia. Daia, o dia de ontem, né? Podemos dizer assim, bastante gente já participando, o Café Colonial cheio também. E hoje aí tudo pronto, aguardando a todos os visitantes. Bom dia.
11: Então, bom dia, Marinês, bom dia ao Marlon, bom dia a todos os ouvintes da Rádio Capinzal. Bom dia. Então, realmente, né, ontem novamente o Café Colonial foi um sucesso, né? Os expositores muito contentes também com o resultado. É o nosso primeiro dia ainda, no começo da tarde, né? O pessoal já começou a vir. Então, estamos muito felizes, né? E hoje, com certeza, né, o sol irá aparecer. Eu vim do centro agora e lá já tem o sol aparecendo, né? Aqui ainda tem ainda uma cerraçãozinha, mas quando for, eu acredito que umas 10 horas aí a gente já vai estar com o sol brilhando aqui com a gente também.
10: Então, o convite para que o pessoal venha, participe, né? Visite os estandes, enfim, mais uma grande festa.
11: Isso, graças a Deus, mais uma grande festa, uma festa abençoada, né? Ontem à noite nós tivemos uma garoazinha, né? Mas hoje aqui já está bem tranquilo, o pessoal, claro, barro natural, né? Não existe festa do colono sem barro, né? Nós demos risada ontem, né?
0: E sem frio, né?
11: E convido, né, a todas as pessoas que venham para o parque, que está muito bonito, há muita coisa bonita, né? Interessante para se observar, para se adquirir também, né? E que todas as pessoas venham, que a gente está esperando aqui com muito carinho em toda a equipe da Administração Municipal de Ouro.
10: Isso aí, Marlon. Seu recadinho da Daia. Daqui a pouquinho, quando eu encontrar o Reinaldo por aqui, eu te chamo novamente. A gente vai circulando, dando uma olhada e dizer assim, ó, teve aquela chuvinha? Teve sim, mas tá, o pátio tá excelente, tá muito bem britado, tá? Então, assim, você pode vir visitar os estandes com toda a tranquilidade do mundo.
0: Agora há pouco, o pessoal da CCO fez uma reuniãozinha básica de avaliação do primeiro dia e também para adotar alguns pontos, algumas ações pontuais, por exemplo. Ó, se percebe que aqui na frente, onde tem os estandes das cooperativas de crédito, foi colocada uma fita para que os veículos não entrem no gramado, né? Então, todos os veículos, enfim, saíram, né? E agora fica, então, essa fita zebrada para que não se utilize o gramado, né? É o ponto mais vulnerável neste momento. E outros pontos de estacionamento que o pessoal da coordenação esteve atento, então, observando. Então, a programação, ela segue normal, os estandes, todos eles já estão abertos, né? Busque os estacionamentos às margens da SC, não no estacionamento, não no acostamento da SC, mas no estacionamento próximo à propriedade do Moresco, aqui na SC-467, lá próximo à BB também. Não, nunca estacione às margens da rodovia, por conta até do excesso da possibilidade de uma notificação por parte da Polícia Militar Rodoviária.
10: Isso,
0: né?
10: Mesmo, Mário. Eu tô aqui ao lado do Dênio.
0: Diga.
10: Né, que ele estava me falando, inclusive, dessas orientações que você passou agora do trânsito também, né? Posso pedir para ele dar uma reforçada, claro, dos pontos aqui?
0: Sim, com certeza.
10: Então tá. Dani, os pontos de estacionamento para o pessoal vir, e o Marlon já estava reforçando no rádio para as pessoas que estão vindo, para que não estacionem as margens da rodovia, né? Bom dia.
12: Bom dia, Marinês, bom dia aos ouvintes da rádio. Então a gente tem os estacionamentos aqui do lado do Caravaggio, aqui do lado direito de quem vai sentido a Jaçaba, que é um estacionamento que a gente tem aqui. E quem está no Caravaggio, sentido ao centro, também ao lado direito, o lado da BB. A gente conseguiu ontem com o Laércio, lá do Posto Amigão, um espaço aí também que é bem grande, bem que vai ajudar bastante ali também para quem vem para a festa poder estacionar ali. E que nem você falou, cuidar para não estacionar na beira da rodovia, porque a polícia ela vai estar passando e ela não deixou que as pessoas estacionem nesses pontos. Então é por responsabilidade do condutor se estacionar e haver alguma multa. Então a gente tem os pontos desse estacionamento, vamos estar orientando com segurança também onde que é para o pessoal colocar os seus veículos e vamos torcer que dê tudo certo, né? Que saia o sol e que consiga dar tudo certo durante o dia.
10: E aqui dentro do parque, né, só a gente vê os veículos da prefeitura que estão por aqui se precisam para algum reparo, enfim, mas também, né, logo estarão saindo e não é permitida a entrada dos veículos.
12: Exatamente, Marina. Isso é regra, né? Então a gente foi bem claro quando a gente fez organizou o evento, que aqui dentro, no dia do evento, não vai poder entrar seus veículos. Era ontem o dia para todos poderem montar, trazer seus equipamentos, seus produtos, e hoje não será permitido. Então, só vai estar entrando aqui somente os veículos da prefeitura, que é para alguma coisa que tem que ser feita aqui dentro. Então, aqui dentro não vai ser permitido entrar veículos de terceiros aqui dentro do evento aqui.
10: Isso aí, Marlon. Conversei com o Denis, daqui a pouquinho a gente gira e traz mais informações.
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0: Eu amo a Capinzal FM na manhã 102, especial do segundo dia da 41ª Festa do Colono do município de Ouro. 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Marinês, você já esteve no Pavilhão da Indústria e Comércio, que é essa novidade aqui, já pôde observar a diversidade de lojas, o que está sendo exposto aqui para nossa comunidade, hein, Maria?
1: Marlo, vou te contar que fui e já gastei ontem à noite ainda. Levei o Gabi.
0: Esse é o intuito, né?
1: Viu, levei o Gabi ontem à noite dar uma volta lá depois do Café Colonial. Tá muito lindo, tem muita loja, tem muita coisa boa pro pessoal visitar também.
0: Tem bastante coisa, né, Maria?
1: Tem bastante coisa.
0: Me diz alguma coisa que chamou a atenção.
1: Então, tem uns cachorrinhos, que lá, coisa mais lindinha do mundo.
0: Você diz os pets?
1: Os pets, exato. Tem pets, tem loja de confecções, tá?
0: Artesanato.
1: Tem artesanato, tem produto de limpeza, tem brinquedo, tem uma variedade, viu? Vale, são dois corredores, assim, com os estandes, né, em ambos os lados. Então, vale a pena você ir com calma, tá?
0: Tem praça e alimentação lá em cima também?
1: Tem, bem, né? Lá no cantinho tem também. Eu vi ontem, mas não. Ontem não vou te dizer porque não tinha comida ainda lá, tá? Hoje eu acredito que tenha.
0: Até porque tinha o Café Colonial ontem.
1: Sim,
0: né?
1: Eles estavam organizando ontem à noite, mas tem também, Mardo. Então tá muito bonito, vale o pessoal conferir. Aproveitando já que você me chamou.
0: Diga.
1: Eu tô aqui ao lado da Gabriela Minx, né? Tem, então, aqui tem o estande da prefeitura. Do ladinho nós temos o estande também da unidade de saúde. O intuito, né, de também mostrar um pouquinho desse trabalho e alguns serviços sendo oferecidos, né, se de repente alguém precisar, tomara que ninguém precise, né, Gabi? Bom dia.
2: Bom dia a todos. Sim, Vale, né, a gente tá aqui, né, prestando os atendimentos, se necessário, caso alguém precise, se sinta mal, de repente alguma escoriaçãozinha, algum ferimento, alguma coisa, a gente tá aqui, então, para qualquer eventualidade que possa ocorrer. Claro, não queremos que aconteça com ninguém, né, mas se acaso acontecer, então, realmente a gente está aqui do ladinho do estander da prefeitura, caso alguém precise, para que a gente possa fazer esse primeiro atendimento.
1: Tá bom, obrigada, Gabriela. Então, toda a equipe pronta aqui também para atender eles, tá, Marlon? Se alguém precisar, se você comer demais, aí não tem muito o que fazer, é tomar um Eno, tá? É.
0: Boa, né?
1: Mas é verdade, né?
0: Que o pessoal não... tá fazendo a digestão do Café Colonial de ontem, né?
1: Mais
0: menina?
1: Ou menos, viu? Não foi fácil dormir a noite com a barriga cheia.
0: Tava bom?
1: Tava ótimo. Até o Jorge foi, pra você ter uma ideia.
0: Eu percebi, daqui a pouco o Jorge já vem lá do Via também trazendo as informações, mas daqui a pouco a gente vai falar do Café Colonial, da emoção que eu senti de ver as mulheres reunidas ontem no final da tarde, tá? A gente conta mais. Mari,
1: tá bom.
0: Muito obrigado, já a gente conversa. Agora 8 horas mais 48 minutos.
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0: Eu amo a Capinzal, são 8h48. 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
0: Os familiares comunicam com profundo pesar o falecimento de Hilda Brezola Surti, ocorrido ontem no Hospital Nossa Senhora das Dores, aos 89 anos. O corpo está sendo velado na capela mortuária da funerária Gasser, em Capinzal. Às 15h15, o féretro seguirá para a capela de São Roque, Capinzal, onde haverá a celebração. Às 16 horas. Haverá então a celebração e após o sepultamento no cemitério da mesma comunidade. Comunicamos com pesar o falecimento de Hilda Brezola Surti. Aos familiares e amigos, as condolências da Capinzal FM. Os serviços fúnebres estão a cargo das funerárias Gasser e Navegantes.
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0: Tempo bom, bastante nebulosidade aqui no centro de eventos Caravaggio. A tendência de um dia bonito de muito sol. Neste momento, 12 graus é a temperatura. 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
0: Vamos nessa, gente. São 8 horas com mais 55 minutos. Já estamos na reta final, então, da nossa primeira hora, direto aqui do Centro de Eventos Sidney Paulo Fassin. É muito bom tê-los na audiência, certo? Daqui a pouco, mais informações para você. 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Já já tem Jorge Solde direto do Via Atacadista. Nós fechamos então esta primeira hora com Nayara Azevedo.

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2: 9:08, está no ar a Hora 2 da Manhã 102, levando muita alegria, muito alto astral e tudo sobre a 41ª Festa do Colono, no oferecimento sempre do Dorini Supermercado, Auto Elite, Estilo Joias, Mercado de Tecidos Leão, Cressol, Farmácias Medifarma, Hora Única e Capinzal, Multimóveis e também da Ouro Luz Acabamentos, que também está presente aqui na Festa do Colono do município de Ouro. Bom dia, obrigado pela sua audiência.

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1: E na noite de ontem, por volta das 22 horas e 30 minutos, a Polícia Militar foi acionada para atender uma ocorrência de tentativa de homicídio no bairro Vista Alegre, em Vargem Bonita. No local, os policiais encontraram vários familiares envolvidos numa discussão. Durante a confusão, um homem de 28 anos foi atingido por um golpe de arma branca nas costas, que provocou um corte profundo. A vítima, que é tio do autor, foi socorrida pelo Corpo de Bombeiros e encaminhada ao Hospital Universitário Santa Terezinha de Suaçaba. Apesar da gravidade do ferimento, não corre risco de vida. Conforme as informações colhidas no local durante a briga, o suspeito teria tentado atingir dois familiares com uma arma branca. Um deles acabou caindo no chão e, na sequência, o outro, que estava próximo, foi atingido nas costas. Após o fato, o suspeito, sobrinho da vítima, um homem de 31 anos, fugiu do local. Com base nas informações repassadas por testemunhas, as guarnições realizaram busca e conseguiram localizá-lo em outro bairro do município. A arma utilizada no crime não foi localizada. O homem foi conduzido à delegacia de polícia juntamente com as testemunhas para os procedimentos necessários. Portanto, Polícia Militar prende homem por tentativa de homicídio em Vargem Bonita, fato ocorrido na noite de ontem.
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1: Bom, gente, são 9 horas com mais 14 minutos, 9:14, segue a cobertura da Capinzão FM, direto do Centro de Eventos, Sidney Paulo Facim, Marinês Varela, e as novidades aí do Centro de Eventos, Mari.
2: Você me ouve bem, Marlo?
1: Perfeito.
2: Ok, então, estou aqui ao lado da Sabrina, queria estar lá na carne, né? Tá me ouvindo?
1: Perfeito.
2: Ah, tá. Eu cortou meu sinal. Deixa eu vir mais na porta aqui. Isso aqui. Então, depois a gente vai dar uma passadinha lá na churrasqueira, tá? Pra ver como é que tá a carne. Mas agora estou aqui, no centro de eventos. Logo na entrada, né? Tem o pessoal vendendo as fichas de gado e de suíno. Conversando com a Sabrina, então, passando os valores que estão sendo comercializados. Muito bom dia, Sabrina.
3: Bom dia, Mari. Bom dia, pessoal da Rádio Capinzal.
1: Bom dia, então, Sabrina.
3: Nós estamos com a carne de gado, né? A R$ 125, 2,5 kg. E a de suíno, R$ 60, a 2 quilos.
2: Isso, esse valor pode... Eu vi que tem uma plaquinha aqui, aceito com Pix também.
3: Isso, Pix e dinheiro. Esse ano a gente não conseguiu fazer com cartão, né? Mas a gente está aceitando o Pix e o dinheiro, que a maioria trabalha com esse modelo.
2: Até que horário vocês vão estar comercializando? Tem para quem comprar antes, alguma que de repente sai antes, mais tarde? Como que está funcionando?
3: Até as 11 horas vai ser uma ficha, das 11 em diante vai ser outra, né? Então a gente tem uma quantia para hoje e assim que vender a gente vai finalizar. Início da tarde a gente vai começar a fazer as vendas para amanhã, daí para o almoço de amanhã no domingo.
2: Então vocês vão estar aqui praticamente o dia todo, então já com essas vendas.
3: O dia todo. E quem quiser antecipar também as vendas para amanhã, né? A gente já tem as fichas e está fazendo a comercialização.
2: Até para melhor vocês conseguirem se organizar, né, o pessoal do sindicato.
3: Isso aí.
2: Obrigada, Sabrina. Marlo, conversei então com a Sabrina, falando aqui das fichas, né, para você que quer adquirir, aqui na entrada do centro de eventos.
1: Perfeito, Mari. Obrigado pelas informações. 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
0: 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Vamos à ação 9:21, Marinês. Daqui a pouquinho se conversa com o prefeito Claudir Duarte. Por gentileza aqui, Tiago. 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
4: Eu amo a Capinzal, são 9:24. 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
4: Vamos nessa, gente. São 9:24. Cobertura da 102.3 direto do Centro de Eventos Sidney Paulo Facim. Marinês Varela trazendo mais informações, Mari.
5: Isso mesmo, Marlo. Agora estou aqui ao lado do prefeito. Estou aqui ao lado do prefeito Diri. Prefeito, olha pro lado lá. O sol, né? Ô, alegria. Bom dia.
6: Coisa boa, né?
7: Coisa linda, né? Eu falei há pouco aí com o Alexson, né? Para as mídias da Capinzal e nós já. Ele estava mostrando o olho ali, né? Então, bom dia, Marinês. Bom dia ao Marlon, ao Mauro, a
6: bom
7: toda
6: dia.
7: A equipe da Rádio Capinzal, ao suporte que estão nos dando aí. Vocês nos ajudam muito e a gente é grato por isso. Não é só pela questão da parceria comercial, mas pela dedicação de vocês, né? A equipe toda aí junto, fazendo com que a festa seja a melhor possível. Então, muito obrigado. Convidar esse povo maravilhoso que venha para o parque, muita gente chegando, né? Tivemos, quero já de antemão pedir desculpas às pessoas que tiveram problema nesse estacionamento ontem aqui, ao lado do Miller Bebidas. Falhamos, cobrei o secretário Denis cedo hoje. Ali falhou, ali faltou material sólido, faltou ter um pouco mais de cuidado. Ah, mas quando eu vim aqui estava tudo certo, mas não é assim. A gente precisa consolidar uma infraestrutura para que nós não tenhamos esses problemas. Tem que tratar bem todos que vêm para cá. Mas agora a gente já espera esse sol sair de manhã. Vamos verificar o que tem que fazer. Isolamos um pedaço ali. Então ali no Miller, do lado do Miller, não tem mais espaço para estacionar. À tarde a gente vai consolidar aquela infraestrutura para depois liberar de novo, né? Para não ter mais problema. Até o Alex, eu estava brincando com ele, que ele acabou sendo vítima ali, acabou ficando com o cara.
5: Também.
7: O Marlo também.
6: Eu
7: é verdade,
6: também, eu fui a primeira vítima.
7: Problemas
6: meu.
7: Também. Então, mas não é por maldade, não é por nada. Nós vamos hoje de manhã ainda continuar, a equipe nossa toda trabalhando, buscando aquele probleminha e outro pontual para a gente organizar. Mas eu estou muito feliz, tá? Com o vice, com toda a equipe, com todos os parceiros que estão nos ajudando, os expositores, a população que está vindo, que está chegando. O café ontem.
5: Ia te perguntar, justamente isso, te cortando já do café ontem. Que delícia, mais uma vez.
7: Que maravilha. Eu já ia emendando, porque não tem como esquecer. Eu fui no segundo horário, já entrei ali pelas 8:30, porque a gente estava com esse problema na infraestrutura. E caramba, todo mundo elogiando, pessoas me ligando, ô prefeito, sabe que não tem mais ficha? E não tinha mais ficha, porque venderam todas as fichas. É um café consolidado, é um produto muito bom. E essas mulheres agricultoras, né, Mari? Vocês.
4: Você terminou sua bateria, Marinês, tá? 9:27, 9:27. Esta é a cobertura da 102.3. A Mari daqui a pouco então finaliza esse bate-papo com o prefeito Claudir Duarte. 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Condições já, Marinês? Não. Vamos lá, daqui a pouco a Mari traz as informações. Complementa, Mari, por favor.
5: Aqui.
4: Liga
5: então,
4: ele.
5: Marlo.
4: Aí.
5: É, acontece, né?
4: Nas melhores famílias,
5: né? A gente roda por aí. Então, a gente estava conversando com o prefeito estava falando da dedicação das mulheres no Café Colonial de ontem.
7: Sim, foi fantástico, né? Eu fui tal, não sei a que parte que eu parei, mas eu 8:30 mais ou menos, eu fui tomar café por esses problemas que a gente teve na infraestrutura. Tava todo mundo ali imbuído de tentar resolver. E todo mundo saindo e dizendo, elogiando, né? Essas mulheres não pegam só aquele produto bom que nós produzimos, o sabor e tal. Eu sempre falo isso, porque são muito carinhosas, são muito acolhedoras, batalham junto. Tava tudo muito fantástico, né? Que delícia. Ontem eu confesso, eu não sou de comer muito assim, mas ontem eu exagerei. Cheguei em casa e tive que tomar um sal de fruta.
4: Sal de fruta, é.
7: Pra dar uma digerida mais rápida aí. Mas graças a Deus, ontem o dia ocorreu tudo tranquilo, tudo normal, dentro das previsões, com a exceção de alguns probleminhas, como eu falei. E agora, hoje, nós estávamos falando, o sol está saindo e com certeza vai ser um grande dia para essa grande festa que está acontecendo aqui no Parque de Exposição. Então não perca tempo, pega a família, os amigos, manda um zap no grupo, vamos para a festa do colono, que está muito bom.
5: Obrigada, prefeito Diri. Lembrando que daqui a pouquinho a gente tem um espaço.
4: Às 10.
5: Às 10, né? Da Prefeitura Municipal também por aqui.
4: Perfeito. Obrigado, prefeito Claudir Duarte. Obrigado, Marinês. Já já outras informações na cobertura 102.3, direto do Centro de Eventos, Sidney Paulo Facim.

0: Eu amo a Capinzão FM, são 9:33. Leandro e Leonardo com Mate e Compadre, bom dia. Muito obrigado pelo carinho e pela preferência. Para você ligado na 102 e na 41ª Festa do Colono de Ouro.
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0: Os familiares comunicam com profundo pesar o falecimento de Hilda Brezola Surdi, ocorrido ontem no Hospital Nossa Senhora das Dores, aos 89 anos. 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Comunicamos com pesar o falecimento de Hilda Brezola Surdi. Aos familiares e amigos, as condolências da Capinzal FM, serviços fúnebres a cargo das funerárias Gasser e Navegantes.
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0: Seguimos com você na Capinzal FM, 9:34. Alexson trazendo as informações. Bom dia, Alexson. Não deu certo a conexão aí, tá? Vamos nessa, gente. Eu acho que daqui a pouco o Alexson volta, então, trazendo então mais detalhes para você, ouvinte da 102.3, essa rádio que é feita para você. Lembrando que hoje é uma data muito especial. Há exatamente 45 anos acontecia a primeira festa do colono do município de Ouro. Por isso que nós não precisamos de ChatGPT para falar da festa do colono, né? A inspiração é natural, é modo raiz aqui na Capinzal. Então, hoje, 45 anos, a primeira festa do colono do município de Ouro, realizada no Pinheiro do Meio. O coordenador da festa era o seu Albino Colombo, Nício Dalpivo, Maximino Natiello, Plácido Perotoni, Avelino Masson, entre outros tantas pessoas que fizeram parte da organização, então, da primeira festa do colono. Iniciativa, então, na época da Prefeitura Municipal, apoio da Copersal, do Sindicato, da Perdigão, que estava chegando ao nosso município. Então, hoje, 45 anos da primeira festa do colono do município de Ouro. Vamos lá, gente. Agora, 9:36, Arraiá de Preços Baixos. 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
0: 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Pisa! Vamos lá, gente, tentando a conexão nesse momento com o Alexson. Tem condições, guri? Bom dia. Não ainda, Alex, não ainda. Vamos tentar, vamos testar ele aqui no intervalo e a gente traz então mais informações daqui a pouco. 41ª Festa do Colono de Ouro tem sequência hoje, sábado, aqui no Centro de Eventos Sidney Paulo Facim, exposição da indústria e comércio, feira do artesanato, almoço com assados de gado e suíno, praça de alimentação, apresentações culturais, brinquedos infantis, abertura oficial e show com Netos do Velho, amanhã encerramento, show nacional com Wilson e Soraya, 41ª Festa do Colono de Ouro, realização da Prefeitura e das entidades parceiras. Agora sim, guri. Tudo certo? Bom dia, Alex.
4: Bom dia, Marlo. Bom dia aos nossos ouvintes. Seguimos na cobertura da 41ª edição da Festa do Colono. Nós estamos revisitando os nossos parceiros, os expositores desta festa. Conosco a gerente de negócios da Cressol, a Stephanie, para saudar os nossos ouvintes e fazer um convite super especial. Stephanie, bom dia.
5: Bom dia, Alex. Tudo bem com vocês? Então, estamos aqui na 41ª Festa do Colono em Ouro, essa cidade linda que sempre acolheu muito bem a Cressol, né? Esperamos que essa festa seja mais um sucesso e eu convido a todos para vir aqui, tomar um cafezinho, conversar, fazer bons negócios, né? O segundo dia vai ser maravilhoso.
4: Legal. Aliás, movimentadíssimo o estande de vocês, também muito por conta do café, não é mesmo?
5: Isso aí, a gente tem um cafezinho delicioso, né? Dá pra escolher ali na máquina, Alex. Tem cappuccino, tem chocolate quente, café com leite, café preto, pra todo mundo aí que gosta de um cafezinho. Além disso, também, a gente tem alguns brindes aqui. Então, quem tá vindo visitando vai poder tá ganhando brindes. Pode também ganhar uma cesta linda que a gente tem. Então, vai ser bem legal. Venham pro nosso estande.
4: Também dá pra fazer negócio aqui?
5: Com certeza. A gente tem, então, toda a nossa equipe. Tem a pessoa jurídica, né, que eu atendo. A gente tem os meninos do agro. Tem as meninas da pessoa física, né? Tem todo mundo aqui para atender o que o cliente precisa, o associado precisa.
4: Muito bem. Boa feira, a gente conversa mais.
5: Então tá bom. Obrigada, Alex.
4: Marlo, esta é a movimentação aqui no estande da Cressol. E eu falava não à toa com relação ao café, já que o pessoal da Capinzal FM já fundou o carreiro por aqui, viu, Marlon?
0: Não só aí, mas em todos os outros estantes também.
4: Márcio Pedro, então, é o mais fiasquento.
0: É o nosso degustador oficial de café das cooperativas de crédito, é o Márcio, né?
4: Inclusive, a próxima intervenção vou tentar fazer já lá da churrasqueira, tá bom?
0: Tá bom. Obrigado, Alex, obrigado pelas informações. Obrigado, agora há pouco, gente, teve aqui no estúdio representante da família Luvison, né? Lá da comunidade do Pinheiro Baixo, que foi a segunda a sediar a Festa do Colono em 1982. Seguimos Capinzal FM, essa rádio que é feita pra você.

0: Eu amo a Capinzão FM, são 9 horas com mais 41 minutos, cobertura especial da 41ª festa do colono do município de Ouro, F1 Informática, Oral Unique, Capinzão, Cressol, Agropecuária, Capinzão, Tonto 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É importante destacar, gente, é importante destacar que os estandes já estão todos eles atendendo, o movimento é crescente nesse momento aqui no estande da Capinzão FM, todo mundo querendo adivinhar quantos feijões tem na nossa caixa, na nossa urna, nosso recipiente, né? Desafio para você nesta manhã. E assim, nós temos os estandes externos, nós temos o espaço da indústria e comércio, nós temos produtos da agricultura familiar e muito mais, hein? Tem muitas atrações, 180 expositores para você, hein? Vamos lá, gente, agora 9 horas com mais 45. Oi, Gilei, Eliseu, Kathleen, tudo bem? Sejam bem-vindos à programação da 102, a Sônia está aí também. Muito obrigado a vocês pela preferência em mais esta manhã da 102, faltando 15 para as 10.
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0: Tempo é bom com sol neste momento aqui no Centro de Eventos Sidney Paulo Facim. Temperatura em elevação na casa dos 14 graus. 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
0: Vamos lá, são 9 horas com mais 53 minutos. Meu lado está o Paulo Viganó, morador da Linha Bonita, né? Estamos aqui batendo papo, recordando então os áureos tempos, né, das festas do colono. A primeira inesquecível, né, Paulo? Bom dia.
8: Bom dia, dia, Marlo. Bom dia, ouvintes da Rádio Capinzal. Então é um prazer muito grande estar aqui, lembrando, né, dessas coisas, né? Ontem à noite também a gente se encontrou ali com o Hélio, que foi, sim, por muitos anos...
9: Extensionista, né?
8: Extensionista e organizador, né? Eu lembro da primeira, né? A gente teve que deixar até o nosso carro ainda na sexta-feira.
9: Aquele Fusca.
8: Um Fusca bege, né?
9: Begezinho, isso.
8: Porque o rio não dava passo no sábado, né?
9: Era muita chuva, né?
8: Que Deus mandava,
9: e frio, né?
8: Frio, muito frio. E aquele pessoal, né, correndo, e era bem diferente de hoje. Não tinha a tecnologia que
9: nada.
8: Tem hoje. Era tudo no braço mesmo, né?
9: E hoje você tem um mundo de oportunidades, de tecnologia, coisas diferentes para se aproveitar, né, Paulo?
8: Ajuda muito e ela tem que ser usada para isso, né? Para facilitar as coisas, né?
9: O que você lembra da festa da linha bonita que é a sua comunidade?
8: Eu não lembro a data agora, mas assim, eu lembro que em pleno inverno, aquele dia, um calorão, e era seca, tá? Inclusive, um poeirão até. Mas um dia muito bonito e muitas atividades aqueles dias, eu nunca esqueço, né, que tinha aqueles desafios também, né?
9: Sim.
8: O tal do pau de sebo.
9: Isso. Tinha algumas atividades, né, que eram específicas da época, né?
8: Exatamente. Era muito bom isso aí. Daí também teve, eu lembro da primeira que teve o futebol, né?
9: Entre os times, né?
8: Do município do Ouro, né? Era um trabalho muito difícil pro técnico escolher, né? Porque na época
9: que tinha de craque, né?
8: Era muito forte aqui no município, né? E daí pra você escolher 11 jogadores aí, não era fácil.
9: Tinha os melhores de cada comunidade que fizeram essa seleção para enfrentar o Arabutã, né?
8: Exatamente. E deu 2-1 para a seleção do município do Ouro.
9: Então. E o Arabutã na época tinha um timaço, né? Era a referência na região, né?
8: Ele participou até de campeonatos
9: estadual, né?
8: Estadual, né?
9: Enfim, são boas recordações essa, né, Paulo?
8: Boas. E isso é uma essência que fica, né?
9: E
8: que nós sentimos muito prazer de continuar e que essa juventude que vem aí não esqueça das raízes, né? É a essência. Se tentar mudar, é bom mudar, né?
9: Sim.
8: Mas assim, o nome, eu acho assim, né? Festa do Colono, ela tem que ser preservada.
9: É uma marca, né?
8: Pode progredir, crescer, mas a essência tem que permanecer.
9: Tem que ser mantida. Paulo, muito obrigado. Um abraço pra ti, pra Vivi e pra toda a família, tá?
8: Com certeza, um abraço.
9: Valeu. Paulo Viganó, da Linha Bonita, também presente aqui no estande da 102.3. 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
9: 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Muito obrigado, Experiência de Deus vem aí, pelo menos nós vamos utilizar os patrocinadores do Experiência de Deus, vamos usar esse espaço para trazer as informações da festa do Colono, depois a gente traz então a novena do padre. 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
9: Os familiares comunicam com pesar o falecimento de Hilda Brezola Surdi, ocorrido ontem no Hospital Nossa Senhora das Dores, aos 89 anos. 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Aos familiares e amigos, as condolências da Capinzal FM, serviços fúnebres a cargo da funerária das funerárias Gasser e Navegantes.

0: Vamos lá, são 10 horas com mais um minuto. A partir de agora, nós estaremos trazendo um especial de meia hora sobre a 41ª Festa do Colono do município de Ouro. Já estamos no segundo dia. Ontem nós tivemos um público muito bom. O primeiro dia é justamente para que os expositores possam se estabelecer tranquilamente. Nós temos o início da programação com o Café Colonial, que é organizado pela Associação Ourense das Mulheres da Agricultura Familiar e outros atrativos. Vamos assim dizer, é o cartão de visitas, né? Eu tenho a satisfação de receber aqui no estúdio da 102.3, aqui no Parque de Eventos, a Rosane Borim, que é presidente da Associação Ourense das Mulheres da Agricultura Familiar, responsável pelo Café Colonial. Rosane, muito bom dia. Me fale, me faça uma avaliação de como é que foi o café ontem, como é que foi a participação e quais foram os comentários que vocês ouviram do café. Bom dia, Rosane.
1: Bom dia a todos. O comentário, todos dizem, por que eu não tenho duas barrigas, né? Que encheu a barriga bem e disse que estava tudo gostoso. A gente agradece esses comentários que vêm pra gente, porque isso é um incentivo a mais pra gente trabalhar melhor o ano que vem, né?
0: Me explique como é que foi estruturado a produção dos alimentos, né? Foi dividido isso por comunidades? Como é que foi, Rosane?
1: Isso, cada comunidade tem o seu a fazer, como diz, né? Uhum. Um é lá com a polenta, outro com os pastelzinhos, outro com os risoles, as cuca, é tudo separado, né? Quando uma precisa da ajuda da outra, chama, mas é tudo compartilhado entre as comunidades, né?
0: Uhum. E depois, nos últimos 2, 3 dias, é que vocês ajustam tudo para servir, então, na sexta-feira, na abertura, então, da Festa Colono, é isso?
1: Isso aí. Na quarta-feira a gente já vem aqui, né? Já começa a fazer os preparativos das comidas aqui, ou as outras que, tipo, não podem ser ocupadas, né?
0: Uhum.
1: Então, na quarta, quinta e sexta, ali o bicho pega.
0: E assim, ontem foi tudo perfeito. Eu participei do momento de oração de vocês ali, que é um momento de agradecer, né? De ação de graças por ter dado tudo certo, né?
1: É, eu acho que o mais importante é isso, né? Porque é que nem a gente sempre fala, a gente reza, a gente torce pro tempo, mas o que a gente reza, o que a gente faz de melhor ali, Deus diz, não, vou abençoar, e abençoou, né?
0: E todo mundo saiu satisfeito, imagino, né?
1: Verdade, isso aí.
0: Você sabe que o Café Colonial é uma das únicas atrações que vem ao longo de todas as edições da Festa do Colono, né? E a responsabilidade para fazer cada vez melhor, né?
1: É isso aí. Muitos dizem, a Rosane é presidente, mas não é só a Rosane.
0: Uhum.
1: É todas as mulheres, assim, porque se fosse eu sozinha, eu não faço nada. Então a gente tem que agradecer a cada uma que se dedicou todos esses dias, né? É semanas ali que a gente está trabalhando. Não é tipo uma que deixa os afazeres,
0: sim,
1: é todas.
0: É todas, né?
1: Todas.
0: Enfim, valeu a pena. Parabéns.
1: Valeu.
0: A ti, a toda a diretoria, a todas as líderes de comunidade, a todas as mulheres que trabalharam, a EPAGRE também, que tem dado suporte ao longo de todos esses anos também, tá? Parabéns em nome da equipe da 102.3, tá?
1: Obrigadão, um abração a todos e firme e forte pro ano que vem, né?
0: Exatamente, pensando pro ano que vem também. Muito obrigado, Rosane. Obrigada. Conversei com a presidente da Associação Ourense das Mulheres da Agricultura Familiar, a Rosane, responsável então pelo Café Colonial. Prefeito Claudir Duarte, já aproveitando o ensejo, gostou do Café Colonial, prefeito? Bom dia.
2: Bom dia, Marlo, mais uma vez. Bom dia, Mauro. Bom dia a toda a equipe da Rádio Capinzal. Nosso pessoal já está chegando aqui para esse bate-papo, esse horário da nossa parceria, horário de divulgação, né, dessa maravilhosa festa. Graças a Deus, acontecendo tudo dentro do esperado, né? A nossa presidenta das Mulheres Agricultoras saindo agora daqui. E parabenizar mais uma vez. Café delicioso. Falei antes, comentei com vocês antes que eu passei um pouquinho do meu limite, né, de sustentabilidade.
0: Mas tá liberado, né?
2: Comi um pouquinho mais, mas muitas delícias, né? Se você pegar um pouquinho de tudo, não consegue comer, né?
0: Você sabe que ontem, prefeito, eu e o Everton participamos do momento de oração das mulheres ao final do Café Colonial, ao final, antes de servir, mas ao final da preparação. Pense num momento de uma energia positiva dentro desse centro de eventos que me emocionou. Sabe, todo mundo cansado porque isso dá trabalho, né? São vários dias de dedicação, mas todas estavam lá felizes porque estavam entregando um produto de qualidade para ser servido para a nossa comunidade. Isso não tem preço, né, prefeito?
2: Que bom, que maravilha, né? E agradecer a Deus, né, por todas as ações, pelo respirar, por tudo, né, pela nossa saúde e pelo trabalho também. Parabenizar também os homens, né, que dão suporte para as mulheres ali, o café. O café é um ponto muito alto da festa e muito tradicional, então é muito feliz com tudo que aconteceu ontem. Cumprimentar o Ronaldo, né, nosso coordenador geral da festa, que ontem, quando nós tivemos alguns probleminhas aqui na infraestrutura, e o secretário Daniel, depois ele vai fazer a parte dele também, no pedido de escusas aí à nossa população, principalmente aquelas pessoas que tiveram algum problema, e a gente tem que reconhecer isso. Nós não somos perfeitos e falhamos também. Ronaldo aí representa toda essa mão de obra voluntária da nossa sociedade. Gratidão aí. Ontem teve que ir para casa, trocar roupa, tomar banho para voltar para o café. Então, gratidão às pessoas que se dedicam e que fazem acontecer.
0: Aliás, nosso... que equipe boa, né, prefeito? Há quanto tempo esse pessoal já tem trabalhado, né, sobre a sua liderança, a liderança do Renê? Todo mundo tem pegado firme já há muito tempo para que a festa fosse o sucesso que é atual, né?
2: Isso, equipe boa, desde o pessoal da limpeza até o que ocupa o cargo mais alto aí dentro de toda essa organização. A gente fica muito feliz por essa dedicação. Nosso vice-prefeito Renê também está sempre parceiro, sempre na discussão dos problemas, a gente tentando fazer o melhor. O secretário dele está aqui também. Então, dizer à nossa população que estamos, como eu costumo dizer, felizes, né, pelo abraço da comunidade, pelo abraço das pessoas que vêm de fora. Eu não consegui ainda visitar 40% dos estandes, né, porque ontem foi um dia de mais... uma tarde, final de tarde, de mais,
0: prefeito,
2: problemas pontuais, né?
0: Permita-lhe corrigir. Olha quem está passando aqui à nossa frente nesse exato momento que nós estamos trabalhando. Albino Colombo, coordenador da primeira festa do colono do município de Ouro.
2: Esse é o Colombo, realmente, né? Tá.
0: Hoje, prefeito, exatamente hoje, há 45 anos atrás, era realizada no Pinheiro do Meio a primeira festa do colono. Por gentileza, me traz ele aqui para a gente conversar também.
2: Isso,
0: né?
2: Com certeza.
0: Cara, eu me arrepiei. Eu me arrepiei porque nada acontece por acaso, né? Nada acontece por acaso. Então, seu Albino Colombo e a dona Inês, lá do Pinheiro do Meio. O seu Albino foi o coordenador geral da primeira festa do colono do município de Ouro.
2: Momento muito especial para a festa, né? E graças a Deus que ele está aí, né?
0: Exato.
2: Com as dificuldades físicas e tudo, mas...
0: Nós perdemos alguns guerreiros ao longo da caminhada, né, prefeito?
2: Isso.
0: Mas a memória está sempre respeitada, né?
2: Sempre respeitada. Aliás, Marlon, quero aproveitar essa tua fala e essa tua observação muito importante.
0: Sim.
2: De parabenizar todos que fizeram parte, né, das diretorias, do trabalho voluntário, para que a nossa festa atingisse esse patamar. Sem essas pessoas não seria possível nós estar aqui hoje tocando em frente esse grande projeto que é homenagear o nosso colono, né, nosso homem do campo, a mulher do campo. Então está chegando aqui o seu Albino Colombo,
0: foi a sua esposa, Dona Inês,
2: nossa Iris. Nossos pioneiros aí da festa do colono. Gratidão a Deus por esse momento.
0: Exato. Deixa eu conversar com o Reinaldo. Reinaldo, mesmo pela janelinha, pode ser aqui? Reinaldo, pontos positivos e pontos que precisam ser pensados, vamos assim dizer, para esse segundo dia da festa do colono do município. Reinaldo, bom dia.
3: Bom dia, Marlo, todos os ouvintes da Capinzal FM. Nós temos feliz, né? Feliz pelo momento que nós estamos passando a nossa festa. Já tem muitas pessoas circulando, todos os expositores já apostos aí esperando a nossa população. Tem algumas melhorias que a gente sabe que precisa ser feito, né?
0: Sim,
3: passa
0: sim.
3: Ano, entra ano e a gente sempre tem alguma coisa para melhorar. Hoje o sol vai nos dar graça e com certeza vai ser mais um evento de sucesso no nosso município.
0: Questão da infraestrutura em si, tudo pronto, todos os estantes funcionando, energia que era uma preocupação, água que era uma preocupação também, isso 100%, né?
3: Sim, a gente melhorou bastante a infraestrutura aqui no nosso parque, né? Com brita, com cascalho, os estacionamentos, a gente melhorou também, aumentamos, mas ainda tem alguns pontos que a gente precisa melhorar, né? A gente conversou com o prefeito Dire, com o Dênio, e a gente sabe alguns pontos ainda de melhoria. A parte de energia elétrica foi feito bastante melhorias na parte de energia. Eu não vi ontem nenhum problema de energia, então foi resolvido, né, Marlon? E assim, ano após ano a gente acaba melhorando sempre o nosso espaço aqui.
0: Obrigado, Guri, bom trabalho para vocês, tá? Sucesso a ti e a toda a equipe, tá?
3: Valeu, obrigado, Marlon.
0: Seu Reinaldo Calgaroto, coordenador então da festa, Daniel Viganó. Saudações, como é que tá, amigo? 100%?
4: Bom dia, Malu.
0: Bom dia.
4: Os ouvintes da Rádio Capinzal. 100% não podemos dizer, né, Malu? O tempo tem atrapalhado um pouquinho na questão da infraestrutura, mas acho que vai abrir o sol e vai dar um dia bom ainda para nós poder aproveitar esse dia o melhor possível.
0: Os estacionamentos, todos liberados? Qual que é a orientação nesse momento? Para quem vem para a festa?
4: Nós temos alguns problemas nos pontos aí, em virtude dessa chuva, né? Como o Reinaldo falou, nós temos que melhorar nessa parte e até pedir desculpa para os eventual problemas que ocorreram ontem à noite, enfim. Os problemas que a gente não verificou, porque essa chuva dessa semana, ela nos deixou bem, assim,
0: apreensivos,
4: com as calças na mão,
0: né?
4: Vamos dizer assim.
0: Apreensivos, né?
4: Exatamente. Então, deu uns problemas, mas a gente, como a festa vem crescendo, a gente também tem que ir crescendo junto e às vezes a gente não consegue acompanhar. Então agora a gente tem que fazer uma avaliação e ir melhorando todo ano.
0: Enfim, tudo organizado, qualquer coisa, a Secretaria, tanto de Transportes e Obras quanto de Urbanismo, estão sempre à disposição para solucionar rapidinho, né?
4: Estamos aí hoje à disposição, se houver algum problema aí, o pessoal pode procurar aqui nos expositores aqui da Prefeitura, nós estamos aí para estar tentando resolver o mais rápido possível.
0: Perfeito. Dani, muito obrigado, sucesso, bom trabalho para ti, tá? Um
4: abraço.
0: Valeu. Eu vou conversar nesse momento com o seu Albino Colombo, seu Albino e a dona Ines, que são meus conterrâneos lá do Pinheiro do Meio e que coordenaram a primeira festa do colono do município de Ouro. Eu tenho a satisfação de receber. Eu gostaria até que os colegas da rádio filmassem isso, porque essa é uma entrevista histórica, né? É uma entrevista histórica. Há muito tempo eu gostaria de ter feito essa entrevista e eu não consegui, mas hoje eu tenho a felicidade de ter aqui no estúdio e isso me deixa muito emocionado, justamente para contar um pouco dessa história. Seu Albino Colombo, quanta alegria poder contar com o senhor aqui na Capinzal FM, e o senhor vai nos contar um pouco de como é que foi a organização da primeira festa do colono. Aliás, hoje está fazendo 45 anos, foi no dia 25 do 7 de 1981. Que recordações o senhor tem desta festa? Bom dia, seu Albino.
5: Olha, a recordação é meia braba, uhum, porque choveu que nem condenado. Mas, no final das contas, deu uma festa que teve, era bonito de ver.
0: Como é que foi a organização, seu Albino? Como é que foi que a comunidade, que a prefeitura trabalhou para que a festa acontecesse na época?
5: Todo mundo ajudou.
0: É?
5: Todo mundo que de lá de perto da sociedade vinha, de Pinheiro Alto, Pinheiro Baixo, vinha tudo ajudar. Então fomos bem. Fomos bem.
0: O que tinha de programação naquele primeiro ano, aquela primeira festa, seu Albino?
5: Eu não me lembro bem, porque é anos já, mas eu era mais novo.
0: Uhum.
5: Mas tinha bastante.
0: Seu Albino, tinha amistoso do Arabutã?
5: Nós tínhamos ajeitado um amistoso. Deu de fazer, mas meio ruim, porque o tempo estragou.
0: Choveu, né? Mas jogo deu, né?
5: Deu.
0: Deu 2-1, era a seleção do Ouro contra o Arabutano, foi?
5: Era.
0: Depois teve o almoço.
5: Depois o almoço, muito, comparando com o tempo que tinha.
0: Sim.
5: Foi um almoço muito bom e deu para passar bem, tivemos até um lucrinho. Lucrinho na festa.
0: Café Colonial também já teve naquele ano, no final da tarde teve o Café Colonial, né?
5: Colonial, é. Fizemos o que mais ou menos era dentro dos limites, fizemos tudo. Meu Deus, foi sofrido, mas graças a Deus foi o pessoal tudo de acordo, trabalhar. Tinha velho, novo, mulher, piazada, todo mundo ajudou. Então, se saímos até bem.
0: Uhum.
5: Se saímos até bem.
0: Era parceria da comunidade com a prefeitura. A Copersal também fez parte daquela primeira festa?
5: Ajudou um pouco.
0: Uhum.
5: Pinheiro Baixo ajudou bem, porque o Pinheiro Baixo está aí encostado.
0: Sim.
5: E todo mundo deu uma mão. E se saímos bem.
0: Eu não me
5: lembro o lucro que deu. E deu um lucrinho ainda, deu um lucrinho.
0: Teve o sorteio de bastante brindes, né? No final até sobrou uns brindes, tanto que tinha para sortear, o senhor lembra?
5: Sim, sim. Meu filho também, meu pai, quero dizer, que era ainda vivo, ele estava junto lá, ele ponhava as coisas, mostrava que tinha ainda sobrando lá brinde, e fomos indo. Graças a Deus, com o tempo que... E a primeira festa que é difícil. A primeira festa é difícil, porque tem aquele que acha, ah, podia fazer de outro jeito.
0: Sim.
5: Ah, ver um outro aí, de fazer de outro jeito. E aí deixa a gente meio atrapalhado.
0: Mas no fim deu tudo certo.
5: Graças a Deus, deu tudo certo.
0: E uma das heranças que ficou dessa primeira festa, seu Albino, foi o ginásio de esportes, né?
5: Claro.
0: Que foi construído para essa festa, né?
5: Essa festa, foi. Isto mesmo. Um bombom.
0: E eu me lembro assim, na sexta-feira de tarde, que o Carlinho Barreta estava ainda terminando o reboco de uma parede lá no cantinho. O senhor lembra dessa fase?
5: Lembro. O Carlinho era homem muito trabalhador, depois ele se estragou um pouco, mas era muito, muito trabalhador.
0: Enfim, ficam as boas recordações, né? Era uma comunidade, e é uma comunidade muito querida, forte, mas tinha muita gente na época para ajudar, né?
5: Claro, tinha Pinheiro Baixo, que é logo aí, mas aquele foi que deu a primeira mão. Depois foi indo, veio Caçador, Pinheiro Alto ajudou também um pouco. Tinha o Moraes aqui, que mora aqui em cima, ele vinha sempre no Pinheiro também. Então, o Massimino, que era lá vizinho, ajudava bem.
0: Ali era uma comunidade muito forte. Eu vou citar sobrenomes que fica mais fácil para a gente se entender. Dalpivo, Colombo, Masson, Matiello. Quem mais? Perotone. E assim nós temos uma gama muito grande de famílias que ajudaram, né? Pra
5: claro,
0: gente não esquecer ninguém, né?
5: Não esquecer. A gente esquece. E querendo agora,
0: Zanol.
5: Agora dizer eles, todo agora, a gente se perde. Mas que tinha gente bastante grande. Tinha meu pai, que era já pronto para morrer, bem dizer. Que queria ajudar também, era tudo assim, todo mundo queria ajudar. O seu Piva, o Ciro, o Onísio, todo mundo ajudava.
0: Isso é bom.
5: Era coisa séria de ver.
0: Quantos anos o senhor tem hoje, seu Albino? Quanti anni?
5: 92, parece que.

0: Bom dia.
1: Me recordo de tanto que trabalhamos, molhado, sujo e correndo atrás do serviço e fazendo na cozinha, eu e a nona Pina e mais as vizinhanças ali, quantos pastéis que foi feito.
0: Café colonial.
1: E os pastéis espichados tudo com rolo, que não tinha uma máquina, alguma coisa para ajudar. Mas trabalhamos e graças a Deus temos ainda vivo, sofrendo com essa idade. Não é tão fácil para viver.
0: Você sabe, dona Inês, que eu me lembro muito bem, lá na casa da Nona Zilda, quando a Dona Sônia começou a dar os primeiros cursos na cozinha lá, era pequenininho, sentava lá no degrau e estava acompanhando então a Dona Sônia, que era extensionista, estava chegando aqui para o município de Ouro, ensinando a fazer alguns produtos que depois foram servidos lá no Café Colonial.
1: Perfeito.
0: Lembra desse momento também?
1: Me lembro. E tu era pequeno, que o Massimino te amarava com
0: Não dava sossego, né? Ah, eu tinha uns 4 anos, eu acho que eu tinha, né? Mas eu fico muito feliz, dona Inês, e ao seu Albino pela presença aqui no estúdio.
2: Mas ainda nós se lembremos dele sempre por causa disso aí. Claro que era vizinho. Ele não disse que era vizinho nosso, era bem dizer vizinho.
0: Sim.
2: Estava 2 quilômetros.
0: É pertinho, né?
2: Pertinho. Mas era um capricho de um guri.
0: Oh, que bom. Obrigado, viu? Seu Albino, fico feliz demais pela sua presença. Parabéns ao senhor e a todos aqueles que trabalharam para a primeira. Depois teve uma outra segunda festa no Pier do Meio também, né? E que hoje a festa é esse tamanho aqui, graças a quem começou lá no final, né? Obrigado, viu? Deus abençoe vocês com muita saúde. Eu estou feliz demais por tê-los aqui, tá?
1: Muito feliz de te ver com saúde, sempre trabalhando na Capinzal.
0: Isto.
1: Que a gente não perde um programa.
0: Oh, que bom.
1: E gosta.
0: Amém. Muito obrigado. Deus abençoe vocês.
2: Não
0: conhece mais, né?
2: Não conheço mais.
0: Pois é. Os tempos vão mudando,
2: um
0: né?
2: Baita, sim.
0: Pequenininho, sim, assim, cabeça branca, né?
2: É, saiu de lá. Mas é.
0: Obrigado, viu?
2: Tudo bem.
0: Amém. Muito obrigado. Conversei com o seu Albino Colombo. Renê, como é bom recordar, como é bom a gente ter história para contar. E esta foi assim, não foi nada combinado. Eu disse, olha, o prefeito estava aí no seu lugar aí, e daqui a pouco eu vi o seu Osni e a dona Inês passando e disse, meu Deus, isso não é coincidência, né? Isso aqui é uma obra que Deus coloca para que a gente possa então contar, né? Renê, bom dia, seja bem-vindo.
3: Bom dia, Marlon, bom dia, seu Albino, a dona Inês, né? Que deram esse presente para nós aqui, né, hoje pela manhã, Marlon. Como você disse, foi uma coincidência, uma feliz coincidência, né, de nós estarmos aqui fazendo essa fala no rádio aqui com o prefeito, com o coordenador, e o seu Albino passar por aí, a gente ter essa oportunidade de conversar com ele. Inclusive, descobri que tiveram que te amarrar, então, Marlon, para você não aprontar. Isso aí é... Como é bom a gente resgatar as histórias, né?
0: Eu vou te contar uma história assim, bem rapidinho. O dia do primeiro Café Colonial, eu tinha ficado na casa da Nona, que ficava a questão de 600 metros do salão. Mas na minha cabeça, um menino lá de 4, 5 anos queria saber o que era o Café Colonial, né? E eu fugi lá da casa da Nona para ir lá ver as mulheres trabalhando, servindo café no final da tarde, no canto, vamos imaginar, no canto da igreja, para quem chega do Pinheiro do Meio, sentido Capitel, ali foi o Café Colonial. Tá isso na minha memória, viu?
3: Olha que bom, né? São memórias que a gente tem que resgatar, né, Marlon? E como foi falado pelo seu Albino, chuva, né? É tradição a nossa festa do colono ser com chuva, né? Eu sempre ouço falar, o pessoal diz, ah, será que vai chover? Será que não vai chover? Olha, se chover, vai cumprir a tradição.
0: E se fizer frio também, né?
3: Exatamente, porque é uma época do ano propícia para isso. E geralmente acontece um pouquinho de chuva, ou no começo, ou no final, ou no meio, né? Isso a gente está preparado já e ciente dessa ação. É um É um fator climático natural que acontece na nossa festa aí.
0: Agora, às 7h45 da manhã, foi realizada uma pequena reunião da CCO para discutir os pontos marcantes da

0: de ontem e aqui precisa ser melhorado hoje. Eu acho que mais pontos positivos do que qualquer outra coisa até agora, né?
1: É, Marlos, sim, realmente muito mais pontos positivos, claro que transtornos, alguns empecilhos aconteceram, né? Como eu disse, a festa ela é tradicional nessa época do ano, que tem um pouco de chuva, umidade, né? É mais difícil do solo secar. Então, a gente veio ali de um mês, de 40 dias de bastante chuva, então acaba ocasionando isso, uma falha aqui, uma ali na organização do estacionamento, né? A gente é reconhecedor dessas falhas, o prefeito conversou com a equipe também pela manhã e reforçou essa preocupação. Esses são pontos que a gente já está anotando na nossa agenda para depois da festa sentar e fazer aquela avaliação dos pontos positivos, dos pontos negativos principalmente, para poder melhorar cada vez mais. Mas como a gente falou, muitos pontos positivos, né? Você pode dar uma olhada agora o sol
0: apareceu, né? Com toda a sua intensidade,
1: agora o sol,
0: né?
1: Apareceu, né? Na verdade, nas áreas mais altas, aí o pessoal lá do Piero Alto, o pessoal do distrito, quem veio cedo já saiu de casa com o sol aí às 7 da manhã.
0: Uhum.
1: Mas aqui, por ser uma região um pouquinho mais baixa
0: e próximo ao rio também, né?
1: E eu sei porque lá na minha comunidade, na Linha Bonita, lá em casa, o sol tem dias que aparece às 11 da manhã por conta do Rio do Peixe pertinho.
0: Exato.
1: E aí acaba demorando um pouquinho mais para secar, mas tá tudo certinho, graças a Deus. Agora a população começa, as pessoas começam a circular no pátio, no parque aqui, no centro de eventos. É, temos alguns pontos aí no estacionamento que a gente vai ter que isolar, né? Já foi mencionado para não acontecer nenhum imprevisto. Mas aí tem muito espaço. Eu mencionei também agora pela manhã com o pessoal, quem puder de repente vir de carona, né? Às vezes a família tava comentando, a gente lá em casa, às vezes um vem, depois vem o outro. Quando vê, tem 3-4 carros aí estacionados. Puder juntar e
0: a galera vem numa condução só, né?
1: É um ponto que a gente tem que analisar para a próxima também. Quem sabe, de repente, a gente colocar um transporte, né? Definir um local para estacionamento, colocar um transporte para trazer o pessoal. Nós temos aqui próximo a Nossa Senhora Saúde, que tem bastante espaço, claro, daí tem o deslocamento. De repente, a gente tem. São situações e pontos que a gente tem que levantar e sentar e junto com a equipe, com a organização, para deixar alinhado.
0: Prefeito, vice-prefeito, a presença do público já é muito grande, né? E a diversidade de expositores também, né?
1: Exatamente. São vários segmentos, né? A gente tem aqui expositores de vários segmentos, de várias formas de comércio, né? Desde a agricultura, do comércio, setor automotivo, setor de maquinário. Isso é muito democrático, né? É uma feira bem diversificada, né? Uma festa do colono. A gente ainda preserva o nome Festa do Colono, mas já ela é uma festa.
0: É uma marca,
1: É uma marca com já um patamar de feira, né? Eu mencionei ontem, até eu tive em várias feiras aí, festas nos últimos meses aí na região. E a nossa não perde para nenhuma delas em questão de público, de expositores, de organização. O espaço a gente conseguiu adequar bem, eu acredito que alguns transtornos de alocação, mas fáceis de resolver. Esse pavilhão tenda que foi instalado nessa, é uma novidade para essa festa e com certeza ele vai se perpetuar e a gente pretende até ampliar, né, para ter mais condições de acomodar os expositores da melhor forma, né? Isso tudo vem sendo trabalhado e tratado. O Laudemir está aqui do meu lado, aqui depois vai fazer uma participação também, com certeza. Ontem eu saí daqui, era umas 9h30, 10 horas, Laudemir. Você ficou aqui até mais tarde, aqui fazendo todo um trabalho na organização aí. Tem que salientar o trabalho feito por ele aqui para poder, juntamente, claro, com os demais.
0: A equipe toda, né?
1: O Laudemir está mais diretamente na parte operacional.
0: Exato,
1: aqui. Está no corre aqui. O homem está com um preparo físico
0: tem
1: bom, viu?
0: Tem três baterias nesse corpo aí, né?
1: Eu queria ter o preparo físico dele para estar correndo para cima e para baixo para resolver as coisas aqui.
0: Renê, muito obrigado. Sucesso, que tenhamos daqui para frente uma festa cada vez maior e melhor, né?
1: Com certeza, Marlos. Só mencionando, sabe? Claro. Eu estava resgatando a história aqui com o seu Colombo,
0: isso,
1: né?
0: Uhum.
1: Eu tava lembrando, eu não lembro se foi na festa da Linha Bonita que teve, né? Eu 81 eu tava com 2 anos, então eu não tinha muita memória,
0: né?
1: Daquela, não, acho que nem fui.
0: Da primeira?
1: Da primeira, mas nas demais eu fui. Eu lembro que tinha antigamente estavam falando de resgate, né? A questão do pau de sebo, né?
0: Pau de sebo, é verdade.
1: O pessoal fazia a disputa de pegar o leitão, né?
0: O leitão.
1: Fazia um cercado, largava um leitão.
0: E alguém se bolhava pra pegar o leitão, né?
1: Banho, acho que era nele, pra poder ficar bem liso.
0: Sebo.
1: E o cara que... Sebo, né? E o cara que pegasse ganhava um prêmio. Era bem original.
0: Tinha que ser taura, né?
1: Era raiz a festa. Continua sendo, mas naquela época a questão do pau de sebo, então a gente tinha que subir lá em cima, pegar o brinde que tava pendurado lá. O que pegasse, né? Tinha 5, 6 brindes pendurados lá. cara que conseguisse subir, pegar e descer, é o que pegasse e ganhava, né? Então, várias atrações que haviam naquela época, claro, hoje é difícil, é mais difícil você conseguir fazer isso, porque mudam as coisas, mas... Sim. Sempre vai se inovando e vai melhorando cada vez mais, né? Eu agradeço, Marlon, então, aproveitando, já encerrando minha participação aqui agora, agradeço a oportunidade por estar aqui nos microfones da Rádio Capinzal. Como dito pela dona Ines, pelo seu amigo, o relato deles, né? Uhum. Nós nunca deixamos de ouvir. Então, a audiência é muito grande, com certeza o pessoal está lá no interior, quem não pôde vir agora de manhã, que está nos seus compromissos, está lá ouvindo pelo rádio o que está acontecendo aqui e pelas redes sociais, né? Então, é importante essa participação e esse momento aqui com vocês.
0: Obrigado, René. Valeu, vice-prefeito René Modena com a gente. Laudemir Heck, não sabe se responde o rádio, o celular ou o microfone, né? Como é que tá, guri? Tudo jóia?
2: Bom dia, Marlon. Bom dia. Bom dia a todos os ouvintes da Rádio Capinzal. É bem corrido, né, Marlon? A gente corre para cá, corre para lá, resolve umas questões aqui, umas questões ali. Mas, graças a Deus, está tudo encaminhado, né? São pequenos detalhes que a gente sempre tem que ir ajustando conforme o decorrer da festa, né?
0: Tu se lembra da festa do Colono da Linha Sagrado? Pessoal de camisa amarela, aquela pipa de vinho, aquela armação de taquara com como chama? Com coqueiro, palmeira? Isso. Tu se lembra?
2: Lembro.
0: Lembra o ano?
2: Inclusive, Marlon, um dos trabalhos que eu estava fazendo agora, uhum, era o resgate histórico das festas do Colono.
0: Certo.
2: Né? Inclusive, não deu tempo, né, para fazer todo esse trabalho, mas algumas coisas a gente conseguiu.
0: Tu garimpou algumas fotos lá, Laudemir?
2: Sim, nós temos algumas fotos, inclusive a da Linha Sagrado, de 1920...
0: Não.
2: 21...
0: Não, 91.
2: Não, 91, então. Desculpa, sim. Não, 20, 91.
0: Uh-huh.
2: Né? Algumas fotos a gente conseguiu ali, algumas fotos de outras festas do Colono, né? E com o decorrer do tempo, essas fotos, esse trabalho, esses registros foram acabando se perdendo um pouco. E agora a gente tem essa ideia de fazer esse resgate de todas as nossas histórias. Então tem algumas fotos que a gente já estava vendo, assim, lá das primeiras fotos da edição 10, né? A 10ª festa do Colono, que foi na Linha Sagrado, uhum, né? A 11ª que foi na Nossa Senhora da Saúde. Então a gente tem alguns registros e a gente pretende fazer esse resgate histórico, cultural da nossa festa, né? Que já está aí na sua 41ª edição. Então é um marco histórico realmente, né?
0: Que nós temos de atrações para hoje e amanhã ainda, Laudemir?
2: Então hoje, sábado, né? Nós temos aí, no período da tarde, vai ter uma apresentação aí de gaiteiros. Uhum. E às 16 horas, então, nós teremos a apresentação cultural do grupo Rotenburg, que vai estar se apresentando as danças tradicionais alemães, que vão estar se apresentando aqui dentro do salão principal, né? Às 17 horas, então, a gente tem aí o pronunciamento, a abertura oficial com as nossas autoridades, o pronunciamento da nossa administração, né? Como forma de acolher todos os expositores, a todos os visitantes que estão vindo visitar a nossa festa. E às 18 horas, então, nós teremos um show baile com os netos do velho, para acabar o sábado aí com um pouco mais de animação, o pessoal que gosta de dançar, agitar um pouco o pé aí, relaxar um pouco, né, depois de um dia de trabalho aqui nessa festa, fomos agraciados com o sol, né, que está brilhando, assim. Então o pessoal está começando a chegar, começando a participar bastante. A gente já deu várias caminhadas, várias circuladas pelo nosso parque aqui, o pessoal está bem animado, né? Tem bastante gente fazendo a visitação, então com certeza será um momento bem agradável.
0: E amanhã, para fechar com chave de ouro, 6 da tarde, o bicho pega no palco aqui do Centro de Eventos.
2: Isso, às 18 horas, então, nós temos o show aí com o Wilson e Soraya, que vão estar animando, né? Até eles acabaram de nos ligar aqui, que eles estão saindo do show que eles fizeram ontem, né? Eles estão vindo para cá, quer dizer, eles estão indo para um outro município, fazer um outro show essa noite, e de madrugada eles vão vir para cá. Então, eles acreditam que em torno ali das 14h eles já chegam, onde nós teremos no domingo, então, ali às 17 horas, uma coletiva com a imprensa, né? aí a toda a imprensa que quiser estar participando, fazendo algumas perguntas, né, conhecendo mais de perto a dupla. E às 18 horas, então, eles subirão ao palco para fazer o grande show de encerramento desta nossa grande festa.
0: Perfeito, Laude, muito obrigado. Externe a toda a comissão organizadora, os parabéns da Capinzal FM por esse momento tão especial.
2: Muito obrigado, Marlon, muito obrigado à Rádio Capinzal por sempre estar disponível aí, nos apoiando, divulgando os nossos eventos. Que a 41ª Festa do Colono com certeza já está sendo uma das melhores, né? Não menosprezando as outras, mas o progresso vem e a própria festa vai crescendo, vai tendo uma divulgação maior. Fica o convite para que todos venham participar da 41ª Festa do Colono. Estamos preparados para receber todos de braços abertos.
0: Obrigado, Guri. Valeu, Laudemir Reck, diretor de cultura e membro da Comissão Central Organizadora, trazendo esses detalhes adicionais para a gente. E assim nós fechamos. Marinês, por gentileza, vamos nessa?
3: Então, só para compartilhar.
0: A questão do churrasco, né? Quem vai comprar ficha até as 11, tem uma cor, depois muda, né?
3: Exatamente. Viu? Não pode ter muito sol.
0: Por quê?
3: Porque senão vai secar a serragem e tem alguém que vai se jogar nela hoje à tarde de novo.
0: Ah, é? Já fez isso ontem, é?
3: Aham. Comemorar.
0: Pra alegria, né? Faz parte, né?
3: Então, daqui a pouquinho a gente volta. Eu vou subir lá no pavilhão de cima, tá? Então, daqui a pouquinho eu te chamo de lá pra gente conversar.
0: Combinado, Mari, muito obrigado. 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

0: 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Nós temos conexão com a Marinês. Marinês, assim que possível, trazendo as informações também do Centro de Eventos, do Pavilhão da Indústria e Comércio, trazendo então as novidades pra gente. Mari, com condições, Mari?
1: Oi, Marlos.
0: Diga.
1: Me ouve bem?
0: Perfeito.
1: Olha, que ótimo, então. Vou te dizer que tô aqui na parte externa, aqui no pavilhão de... 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
0: Os familiares comunicam com pesar o falecimento de Hilda Brezola Surdi, ocorrido ontem no Hospital Nossa Senhora das Dores, aos 89 anos. O corpo está sendo velado na capela mortuária da funerária Gasser. Às 15h15, o féretro seguirá para a capela de São Roque, Capinzal, onde haverá celebração às 16 horas e depois o sepultamento no cemitério da mesma comunidade. Comunicamos com pesar o falecimento de Hilda Brezola Surdi. Os familiares comunicam com pesar o falecimento de Joana Mercedes Solano Valverde, ocorrido hoje no Hospital Nossa Senhora das Dores. O corpo será velado na capela mortuária do cemitério municipal de Capinzal a partir das 12 horas e 30 minutos. A celebração de despedida será hoje às 17 horas, seguindo logo após para o cemitério municipal de Capinzal. Comunicamos com pesar o falecimento de Joana Mercedes Solano Valverde. Aos familiares e amigos, as condolências da Capinzal FM e os serviços fúnebres a cargo das funerárias Navegantes e Gasser.

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1: Vamos lá, gente. 10 horas com mais 49 minutos. Jorge Solte ao meu lado. Como é que tá, Guri? Tudo 100%,
2: oi,
1: seu Jorge?
2: Bom dia. Bom dia. Tudo bem, tudo certo. E você?
1: Como graças a Deus, bem, né? Tá agora bom, o sol abriu, certo. O povo começa a circular, dá uma vida na festa, né, seu Jorge?
2: Justamente. No começo, bastante, digamos assim, tava bastante com um nevoeiro muito forte, né? Uma neblina acentuada. Na Cidade Alta, quando subi por volta de 8 horas da manhã, já tinha sol, né? Aqui na nossa região, mais para o centro aqui, ainda nós tínhamos bastante neblina. Mas agora o sol deu o ar da sua graça, né, Marlon?
1: Exatamente.
2: Isso é muito importante.
1: O senhor vê uma estrutura prontinha, uma estrutura perfeita para atrair os olhares de muita gente, né, seu Jorge?
2: Justamente. O importante é que o pessoal chega e tem visto... os atrativos que nós temos aqui. Então cresceu muito, a estrutura nesse ano está perfeita, digamos assim, e aí nós temos aí a visitação que está acontecendo normalmente. Tive alguns instantes agora, poucos instantes atrás, e olha o que tem de pessoas visitando os estantes, visitando as cooperativas de crédito. Enfim, são essas as atividades que os agricultores têm no seu dia a dia. Então as visitas realmente acontecem sempre, digamos assim, para conhecer e para buscar novas tecnologias.
1: E aqui no estande da Capinzal começou a movimentar também, né, seu Jorge?
2: Bastante, bastante. Nós tivemos até agora o pessoal apostando forte na quantidade de grãos de feijão que nós temos no pote, e as pessoas já estão também já fazendo o teste de resistência. Olha, bem interessante. Claro que não vai dar para a gente fazer, né? Mas, olha, tem um interessante a gente fazer aí essa participação. E aí fica o convite para que o pessoal realmente aconteça.
1: Perfeito.
2: Chamamos alguém?
1: Oi, de Carlos Pozzi, ele está aí da Ouro Luz, nosso parceiro também. Ó, o senhor viu ali que ali fora tem um galho de... É tipo uma tangerina, né, seu Jorge?
2: É uma tangerina.
1: É o seu Hilário Ré que nos trouxe lá da Linha Unidos. Ed Carlos, chega aí, guri. Como é que tá?
2: Tudo bem, Ed Carlos?
1: O Jorge tá com as mãos ocupadas.
2: Tá as mãos ocupadas, desculpa, Ed Carlos. É um enxerto.
1: Uh-huh.
2: Era um pé de laranja.
1: Uh-huh.
2: E nasceu esse enxerto.
1: O tamanho da quantidade de frutas, né?
2: E aí ele tava me contando ontem, contou pra gente, né, que ele ia trazer justamente esse pé enxertado. De Carlos, bom dia, um prazer. Tudo
3: bom
2: bem?
3: Bom dia, Jorge, Marlon.
1: Bom dia, guri.
3: Ouvintes da Rádio Capinzal. Dia excelente, né? Uma festa aí, né?
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1: Certeza. De Carlos, muito obrigado. Tamo junto, tá?
3: 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Bom trabalho. 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
2: Obrigado. Obrigado. 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Né?
1: Então... De rádio, né?
2: Perfeito. Agora mesmo eu.
1: Viu? Obrigado.
2: Valeu, um abraço, valeu, de Carlos. Fique bem.
1: Jorge, valeu. 10:53. Já temos conexão com a Rádio Evangelizar. Vem aí o Experiência de Deus, a novena do preciosíssimo sangue de Jesus.
4: Nova Odessa, São Paulo. E aniversário de Pedro Barros, marido da minha sobrinha Renata. Filhos amados, amanhã é dia, hoje dia dos motoristas, bênção dos motoristas. Amanhã, dia de São Joaquim e Santana, os pais de Nossa Senhora, a Virgem Maria Santíssima, a voz de Jesus. Antes da novena, quero que refletir alguns pontos da mensagem do Papa Leão XIV para o Dia Mundial dos Avós e dos Idosos. Ele começa com o título de Isaías, capítulo 49, versículo 15. Eu nunca te esquecerei. Lindo isso, né? Pensar nos avós. Hoje nós escutamos a senhora Neide dizendo: meu Deus, 7 filhos, só uma e o rapaz cuidam. Papa Leão diz assim, e ele escreve falando com os idosos. A celebração do Dia Mundial dos Avós e dos Idosos, diz o Papa Leão, é uma oportunidade para redescobrir que a Igreja é chamada a ser mãe de todos. E é sempre possível, em qualquer idade, descobrir-se filhos e filhas de Deus. Continua o Papa dizendo: a Igreja reconhece o sofrimento de seus filhos mais idosos. Sabe bem que demasiadas vezes se olha para eles com preconceito e são considerados um fardo. Olha que consciência do Papa. Está ciente de uma economia centrada no lucro que enfraquece os laços familiares. Sabe, a Igreja sabe que muitos idosos são abandonados pelos filhos, obrigados a migrar. Por causa dessas razões, a Igreja se alegra em anunciar a promessa do Senhor. Promessa do Senhor: nunca te esquecerei. Que coisa linda, gente. Deus promete. E ele diz assim, para você idoso, escute a mensagem. Queridos idosos e idosas, sinto-me no dever de vos dizer: não tenhais medo da fragilidade. É justamente esta fraqueza que esconde em si uma nova potencialidade que ilumina também as outras idades da vida. Efetivamente, quando é aceita e reconhecida a fragilidade, abre o coração ao apoio mútuo e à invocação daquele que pode dar o que nenhum ser humano é capaz de garantir: a reconciliação profunda dos corações e com ela a verdadeira paz. É assim que podemos viver como cristãos o tempo da velhice, frágeis e simultaneamente chamados. Uma força para garantir a convivência humana pode tornar-se um convite e não recorrer aos caminhos da arrogância, do poder, mas os caminhos da reconciliação e da verdadeira paz. Papa Leão XIV. Nunca te esquecerei, promessa do Senhor. Feliz dia dos idosos. Feliz dia dos avós. Vamos à novena? Rezemos. Preciosíssimo sangue de Jesus, sexto dia.
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4: Senhor Jesus, que derramastes o teu preciosíssimo sangue em remissão dos nossos pecados, humildemente peço a graça que tanto necessito. Lava-me, Senhor, com teu preciosíssimo sangue. Derrama o sangue das tuas santas chagas, mãos, pés, no teu lado aberto. Lava-me com teu sangue por inteiro, corpo, alma, espírito. Envolve com teu sangue a minha mente, o meu coração, a minha vontade, os meus sentimentos. Derrama teu preciosíssimo sangue sobre toda a minha pessoa. Senhor Jesus, que o teu sangue seja minha defesa, minha fortaleza, minha guarda, e que nada do maligno possa atingir a mim, a minha família, pelo poder do preciosíssimo sangue do Senhor. Diga o nome das pessoas que você pede o preciosíssimo sangue de Jesus. Pense na causa que você está fazendo esta novena. A minha defesa é o sangue de Jesus. A minha proteção é o sangue de Jesus. A minha cura é o sangue de Jesus. A minha fortaleza é o sangue de Jesus. Repita comigo. A minha defesa é o sangue de Jesus. A minha proteção é o sangue de Jesus. A minha cura é o sangue de Jesus. A minha fortaleza é o sangue de Jesus. O Senhor esteja convosco. Ele está no meio de nós. Abençoai, Senhor, a água, a roupa dos enfermos, as fotos de família, o final de semana, sem brigas, discórdias, desavenças. Em nome do Pai, do Filho e do Espírito Santo. Amém. E ofereço essa música a todos os avós e a todos os idosos. Meu primeiro amor é Jesus. Evangelizar é preciso.
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1: Eu amo a Capinzal FM, são 11 horas com mais 6 minutos. 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
1: Juntos com você na 41ª Festa do Colono, vem você também para o Centro de Eventos Caravaggio.
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2: 11 horas com mais 8 minutos. Bom dia. O Bailão está no ar. 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Bora dançar ao som da 102.3.

0: Eu amo a Capinzão FM, amiga.com, sucesso de passarela, abrindo o bailão 102 de hoje. Bom dia, gente. Vamos lá, Marinês Varela, tô olhando aqui no meu WhatsApp, meu celular, 20 graus de temperatura nesse céu azul de muito sol em toda a nossa imensa região, hein, Mari?
1: Sim, Marlo, olha só, a temperatura é bem agradável. Só para te falar aí, eu dei uma passada anteriormente no pavilhão lá na Estúdio de Cima, quando eu fui conversar lá com a Ayrton, tá? Muitas pessoas também aproveitando, visitando, né, os estandes lá também. Sol lindo, maravilhoso, céu azul, bom por demais. E eu me encontro aqui na Agroveterinária Palhosa, ao lado do Jean. Jean, dia lindo, espetacular, convidar o pessoal para vir aproveitar e passar aqui, aproveitar inclusive que eu sei que tem oferta boa também. Bom dia, eu já ia dizer boa tarde, né? Tão feliz que eu tô com o sol.
2: Ótimo dia, né, Marinês? Ótimo dia, esse sol maravilhoso. A gente tava com essas previsões de chuva que tava complicado, mas graças a Deus o sol tá aí. O parque está bombando, a gente está contando com a presença de todos aqui no nosso stand. 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
1: 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Te chamo, Marlo, para contar mais, né, dos nossos parceiros que estão hoje aqui nessa 41ª festa do Colono.
0: Perfeito, Mari, muito obrigado. Marinês Varela trazendo as informações. Ao meu lado está Osvaldo Tessaro, de Santa Bárbara. Valdo, tutti sani, tchau.
3: Tutti sani, e ti?
0: Grazie a Deus. Bem, graças a Deus. Valdo, estava me lembrando aqui da festa do Colono de Santa Bárbara, show com Dante Ramon Ledesma e Piova, né, tchau?
3: Sim, foi um dia cheio, com bastante chuva. Dante Ramon Ledesma fez o show. Eu lembro porque na época o prefeito era o Sérgio do Rigon.
0: Isso.
3: Nós tínhamos instalado aquela baraca grande lá, mas foi um sucesso, né? E com chuva e tudo assim mesmo encheu.
0: Encheu, né? Nossa, um fim de tarde assim com gente pra tudo que é canto, né?
3: Tudo que é canto.
0: É bom, né?
3: É melhor falar o português, porque acho que tem gente que não vai entender se não é o italiano, né?
0: Exato.
3: Vamos repetir o italiano e depois em português, né?
0: Exatamente, fazer a tradução, né?
3: Fazer a tradução.
0: Mas são boas recordações, né, Valdo?
3: Boa. Foi feito... sempre foi sucesso, né? Eu, graças a Deus, até quando falo na festa que nós fizemos lá, às vezes até me emociono, porque foi uma coisa inédita que aconteceu, né? Tanto na festa do Colono que nem na festa do Leitão.
0: Sim.
3: Porque foi também o Leitão, foi uma surpresa pra mim, porque foi um sonho que deu, né?
0: E deu certo,
3: então,
0: né?
3: Até hoje tá dando certo, graças a Deus. Né?
0: Faz quantos anos dessa festa do Colono em Santa Bárbara? Mais de 20 anos.
3: Mais de 20 anos, porque já é a 24ª que estamos fazendo do Leitão.
0: Sim.
3: E fizemos 2 anos sem fazer por causa da pandemia.
0: Sim. Então faz mais de 20 anos com todas, antes da festa do Leitão, né?
3: Ainda antes da festa do Leitão.
0: Porque
3: a festa do Leitão veio depois disso, né?
0: Gostou do que já viu aqui, Valdo?
3: Muito, muito. Você até girei ontem um pouco e hoje girei por todo lado aí, mas é um sucesso total, né?
0: Vamos brincar um pouco, né? Nós que temos pouco cabelo, o senhor foi falar com alguém ali distante, tá comprando cabelo, e só o senhor corta cabelo também. Eles podem cortar o meu, mas não tem cabelo, né, Valdo?
3: Eu cheguei lá onde estavam cortando o cabelo e vendendo cabelo, eu digo, mas vocês cortam hoje? Sim, nós estamos cortando, então eu me sentei para cortar, mas eles foram procurar, não acharam.
0: Não tinha nada, né? Valdo, muito obrigado.
3: Eu vou aproveitar a oportunidade.
0: Claro,
3: se você
0: claro.
3: Me deixar falar,
0: mas, com certeza.
3: Nós temos a nossa festa do Leitão. Esse ano é dia 12 de setembro.
0: 12 de setembro, 12 né?
3: 12 de setembro. Então já é a 24ª.
0: Eu vou te contar a história. Nós vamos estar lá de novo. A Rádio Capinzal vai estar de novo lá, seu Valdo.
3: Vamos fazer de tudo para que esse ano lá vaga lá, né?
0: É, vamos.
3: Porque parece que ano passado não foram.
0: Mas né? Nós vamos de novo.
3: Eu tô torcendo que esse ano vão lá, né?
0: Não, já tá confirmado?
3: Já tá confirmado?
0: Já tá confirmado.
3: Então, melhor assim ainda, melhor ainda. Muito obrigado, Malu.
0: Graças em tanto, viu, Osvaldo?
3: Está-me bem.
0: Viver, ter história para contar,
3: isso,
0: né?
3: Isso aí, e bastante.
0: Isso aí, obrigado. Osvaldo Tessaro é um dos coordenadores da comunidade Santa Bárbara, primeiro coordenador da Festa do Leitão e um da Festa do Colono também, quando foi realizado na comunidade. Graças em tanto, agora 11 horas com mais 16 minutos, a 41ª Festa do Colono de Ouro tem sequência neste sábado, aqui no Centro de Eventos, exposição da Indústria e Comércio, Feira do Artesanato, almoço com assados de gado e de suíno, praça de alimentação, apresentações culturais, brinquedos infantis, abertura oficial, show com Netos do Velho amanhã, no encerramento em show nacional com Wilson e Soraya, 41ª Festa do Colono de Ouro, promoção da Prefeitura Municipal e das entidades parceiras.
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0: 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Vamos lá, Marinês Varela, trazendo mais informações, parceiros aqui da 102, Baso Agronegócios, Mari.
1: Ai, Marlon, antes de eu conversar com o pessoal da Baso, vou te dizer aqui que, ó, tá na hora de tirar o casaco.
0: Esquentou 20 graus, né, menina?
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0: Uhum.
1: Coisa boa por demais e muito lindo ver esse parque cheio, tá? O pessoal
0: tá cheio,
1: chegando,
0: né?
1: Tanto aqui quanto no outro pavilhão de cima, aqui onde tem os maquinários. Vou ver se eu compro um trator depois, alguma coisa aí também pra mim dar umas voltinhas. O que você acha?
0: Ótimo, né?
1: Pois bem, falando agora ao lado do Kleber, né? Eu confundo o Kleber e o Marcelo, e tenho que olhar bem pra eles. 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
2: 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Deixa eu aproveitar o ensejo agora, 11:20, mandar um abraço especial para alguém que eu tenho uma consideração muito grande. A prof. Ione Baso D'Ambros, que hoje está celebrando mais um ano de vida. O Dani me chamou agora há pouco, disse, manda um abraço para a mãe que ela está ouvindo. E olha, tia Ione, um grande abraço para a senhora, Deus te abençoe. Que Deus te ilumine, que dê muita saúde, tudo de bom, tá? Em nome de Dani, Fábio, tio Eloy e de toda a família de nós aqui da Capinzal FM, tá? Todo o carinho do mundo, prof. Ione D'Ambros, hoje celebrando mais um ano de vida. Deus te abençoe, amiga, tá? 11:21.
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2: Capinzal. 11:24, importante destacar que a Capinzal transmite amanhã à tarde, a partir da 1:15, a final do Campeonato Municipal, categoria aspirante e também titular. E uma orientação importante para você que vai para o estádio do Vasco da Gama: não será permitida entrada de bebida, alcoólica ou não, mas haverá segurança fazendo então o monitoramento. Não há cobrança de ingresso, mas o Alcidir Coronete, que é o ecônomo, e a sua família estão orientando que não será permitida entrada de caixa térmica, cerveja, aquela coisa toda. Então não leve, que não vai entrar amanhã, então.

0: na orientação que nós temos lá do Vasco da Gama, orientação que a Capinzal vai estar trazendo também amanhã ao vivo com Jorge Soldi, com o João, trazendo para você essa grande final do Campeonato Municipal, direto do estádio do Vasco da Gama. Só um pouquinho, Mauro, por favor, 11 horas 25 minutos. Jorge Solte, tem uma orientação muito importante para a nossa comunidade das mulheres agricultoras, Jorge Solte. Me conte, acho que está desligado, peraí. Agora sim, perfeito.
1: Bem, o Café Colonial ontem à noite, claro, o pessoal fez para não haver falta de produtos no Café Colonial e sobraram diversos produtos, principalmente como... pastelzinho de massa cozida, risoles, como a gente costuma chamar, ou pastel de carne, pastel de queijo. Todos esses produtos vão ser comercializados agora à tarde. Então, as mulheres estão preparando então a bandeja, a R$20 a bandeja. Então, a partir da tarde, nós teremos essa... Aqui embaixo, onde nós temos, no centro Sidney Paulo Pascoal.
0: Não no grande, no Salão Pequeno. Menor, que é o nome...
1: Quando nós teremos, então...
0: Salão Menor, Dona Inês...
1: Inês
0: Moresco.
1: Dona Inês Moresco. Lá vai ser comercializado, então, as bandejas a R$20. É bolacha caseira, é grústole, é risoles, é pastel de carne, pastel de queijo, enfim, e outros produtos também que serão comercializados.
0: E assim... ontem não foi consumido tudo, graças a Deus, o pessoal sempre faz uma sobra, né? Para não ter o problema de faltar. Então, esse.
2: Tinha mais de 3 mil.
0: 3 mil pastelzinhos, imagine, cara.
1: E aí o pessoal agora tem essa sobra e para não, digamos assim, comercializa para também proporcionar aí a liquidação dos produtos que sobraram ontem à noite.
0: Certeza. Everton, vem cá. Vem aqui. Me conte uma coisa. Você estava junto comigo ontem, naquele momento... Bom dia.
3: Bom dia, Marcos.
0: Naquele momento em que as mulheres estavam de mãos dadas, fazendo aquela oração. Eu me arrepiei lá em cima, eu me emocionei, porque não existe uma explicação para aquilo, né?
3: Confesso para ti, Marlo, que até eu cheguei aqui, a Marinesa estava por aqui também, eu comentei com ela, né? Eu disse a emoção que a gente sentiu.
0: Exato.
3: Porque de ver todo o trabalho que é envolvido por trás, que elas... Quantos dias, quantos meses, talvez, se dedicando para esse momento. Então, para a gente ver que a oração, ela é, sem dúvida nenhuma, o pilar também de tudo isso também. Claro, o trabalho, o esforço, a dedicação de cada uma, mas a oração sempre em primeiro lugar. Então, antes de começar a ser servido, elas colocaram todos os pratos lá e fizeram uma oração.
0: Uma oração de
3: ao redor,
0: dadas,
3: né? Fizeram uma foto e isso mostrou também
0: a união
3: que elas têm. E fizeram esse momento. Então, eu, como Rádio Capinzal, me senti muito privilegiado de estar lá presente e vivenciar este momento que a gente viu lá.
0: Eu me emocionei, viu?
3: Também.
0: Porque, assim, aquilo que se falou, depois de tudo que trabalharam, né? Estavam lá de pé, felizes, né?
3: Juntas.
0: Em ação de graças,
3: isso,
0: né?
3: Aí. Celebrando o que viria depois. Porque todo o trabalho, vamos dizer assim, o Café Colonial durou o quê? 4 horas?
0: Sim.
3: A parte de servir. Mas tem todo um trabalho antes, né, Marcos?
0: Que vem muitas e muitas
3: então,
0: horas.
3: Então, parabéns a todas.
0: Obrigado, Everton. É emocionante, não tem preço. 11 horas com 28 minutos é a hora certa pra você.
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0: Confirmando 11 horas com 28 minutos. 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
0: 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Agora 11 horas com mais 30 minutos. Vamos fazer o seguinte, deixa aqui mandar um abraço bem especial para Ceroni Marcon. Ceroni, um grande abraço. A Ceroni que foi presidente por duas vezes da Associação Orense das Mulheres da Agricultura Familiar e me passou uma mensagem muito linda que vou compartilhar com vocês daqui a pouco, tá? Ceroni, gratidão, tá? E parabéns pelo trabalho a todas as mulheres da diretoria, as líderes de comunidade, a todas que ajudaram incansavelmente, né, Marinês?
5: Você sabe que eu perguntava hoje para algumas delas, passou um pouco da canseira. Sabe qual foi a resposta que eu tive? Assim,
0: já estamos bem.
5: Viu, nós estamos acostumados com esse trabalho.
0: Exatamente.
5: A nossa cabeça fica mais cansada do que o corpo. Como isso é gratificante, né? E assim, trabalharam muito, muita viu? Coisa. E tava tudo uma delícia. Aliás, se destacar os meninos que são ajudantes das mulheres no queijo, tá? No queijo e na polenta também, que tava espetacular.
0: Bom também, né, gente? Aproveitar. Vamos fazer o seguinte, pra agenda de eventos, depois o Jorge e a Mari voltam com o fechamento. Então, às 11h45, nós fechamos então a nossa participação aqui direto do Centro de Eventos Sidney Paulo Facim. Hã? Pode ser? Vamos lá, agradecer então a todos pelo carinho. 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
0: 11 horas com mais 35 minutos, 11:35, gente. Lembrando que nós temos um convite bem especial para você. 43ª festa em honra ao padroeiro São Cristóvão em Lacerdópolis, no dia 2 de agosto, às 9 horas, o início da procissão em frente ao Estádio Municipal. 10 horas, Santa Missa, com a liturgia de Tassir Buco e Marcos Formigueri. 12 horas, almoço, carne bovina, suína, galinhas recheadas, saladas e sobremesas. 15 horas, tem matinê com Cidinho e 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Faça sua reserva de carne ou de mesas com o Nailson pelo 99910-4201. 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
0: Eu amo a Capinzal, são 11:38. 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
0: 11:39, gente, 11:39, hora do integrado BRF para Baso Agronegócios. 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
0: Atenção para os avisos de retirada de aves para o dia 26, para amanhã domingo. Laércio Masson, Pinheiro Alto, Ouro, Aviários 3 e 4, às 21 horas. E Sérgio Recalcati, 1 linha Vitória, Ouro, às 23 horas. Avisos para o dia 27, para a próxima segunda-feira. Darcy José Borgaro, linha São José Catanduvas, Aviários 1 e 2, às 12 horas. Giovanni da Costa, 2, Zona Alta, Piratuba, às 9 da manhã. Laércio Masson, 1, Pinheiro Alto. Alto Ouro, às 8 da manhã, no Eli Rênica Halpe, Lajeado Marino Piratuba, Viário 1, à meia-noite. Sérgio D'Ambros, 1, linha Vitória Ouro, às 12 horas. Sérgio Recalcati, 2, linha Vitória Ouro, às 10 horas. E Vilamir Luiz Escapini, linha Residência Capinzal, à meia-noite. São, portanto, os avisos de retirada de aves para o dia 27, para a próxima segunda-feira. 11:41, quem está por perto aqui? Marinês Varela, Jorge Solte, por favor. Vamos lá, esta é a Capinzal FM, essa rádio que é feita para você. Vamos lá, gente, são 11:42, para a gente recordar, né, seu Jorge? É, um bate-papo bem descontraído, nós tivemos agora há pouco, né? Um amigo nosso que veio do Pinheiro Alto me disse, olha, vocês falaram do jogo que teve lá no Pinheiro do Meio, da Pinheiro festa, Meio. Que foi Pinheiro já a segunda festa, né?
1: Segunda festa.
0: Uhum.
1: Tinha quatro times,
0: uhum.
1: quatro juízes,
0: uhum.
1: oito bandeirinhas.
0: Sim.
1: E a bola um pouco estava num lado, dali a pouco já estava no outro, era quatro bolas.
0: De quatro cores diferentes,
1: é,
0: né?
1: É, não, é, tá certo.
0: Eram era as cores diferentes.
1: Bolas, cores diferentes.
0: É, porque as pessoas, os times, por exemplo, eles sabiam que qual era a bola que estavam chutando pela cor dela, né?
1: Pela cor dela, uhum. justamente. Então era quatro times num jogo só. Foi bem interessante, foi divertido. Nós tivemos o prazer, graças a Deus, e acompanhar essa também.
0: Essa iniciativa foi do tempo da CMEA do Ouro, Sérgio, sim, que trabalhava Sérgio aqui, o professor Altair, né?
1: É, o professor Altair,
0: é.
1: Professor Sérgio, era uma das atrações daquela festa do Colono, que foi a segunda lá do Pinheiro do Meio.
0: Uhum.
1: Beleza?
0: Beleza, então. Obrigado, até amanhã então, seu Jorge.
1: Até amanhã, com
0: amanhã
1: certeza.
0: Amanhã nós temos jogo amanhã à tarde
1: amanhã
0: também,
1: nós
0: né?
1: Nós temos jogo amanhã à tarde, com certeza, a minha expectativa é das maiores possíveis. Olha, mais uma vez, lembrando que nós estaremos desde o primeiro jogo, uhum. desde a 1h15 da tarde no ar, nas nossas páginas sociais, levando ao ar todas as emoções dessa decisão. Está tudo
0: organizado
1: para a decisão e está tudo, digamos assim, em aberto. ninguém tem vantagem nenhuma.
2: Exato.
1: Né? 0-0 e 0-0. Então amanhã, quem fizer o primeiro gol já está com uma mão na taça, e aí o restante nós vamos ver durante a programação.
2: Beleza? Combinado, seu Jorge.
1: Um abraço.
2: Valeu, muito obrigado.
1: Amanhã de manhã cedo nós estaremos aqui.
2: Por aqui também. Obrigado, Jorge Sonte, também presente na cobertura da 102.3. Mauro Ribeiro, colega aqui, obrigado. Satisfação em tê-lo trabalhando conosco. Direto aqui da primeira festa do Colono, sua, né? A primeira. Obrigado. Agradecer a Marinês e todos os colegas liderados por Luiz Pedro Escarton. Grande abraço, vem aí o Caminhando com a Comunidade. Depois toda a programação da 102. Eu volto à tarde, às 15 horas, com mais uma programação especial para você. Agora, 11h44.

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0: Paz e bem, caríssimos ouvintes, irmãos e irmãs, que sintonizam a Rádio Capizal neste momento, gostaria de convidá-los neste final de semana, parar um pouco neste momento, preparando-nos para o dia que estamos vivendo hoje, para esse final de semana, para ouvirmos a palavra de Deus com muita fé, prontos a acolhê-la para que ela cai em terreno bom e produza bons frutos. Vamos iniciar com uma oração, a oração da paz, o caminho da paz, que nos coloca no centro da nossa fé e da nossa espiritualidade, nosso irmão fundador, São Francisco de Assis. Senhor, príncipe da paz, faz-me um instrumento da tua paz. Ensina-me a levar a tua salvação. Que o Senhor te dê a paz. Não como uma palavra vazia, mas como um programa de vida. Ajuda-me a não brigar, a não julgar, a ser manso, pacífico, humilde. Faz-me compreender que não devo ir como cavaleiro, que impõe a verdade acima, de cima para baixo, mas como irmão menor que está abaixo, que dialoga com humildade, que escuta antes de falar. Faz-me construtor de pontes, semeador de reconciliação, presença pacífica que desperta diálogo e respeito. Amém. Missas, celebrações que teremos hoje e todos os próximos dias durante a semana próxima. Hoje, sábado 25 de julho, às 14 horas, Passo Raso, 15 horas, Fazenda Santo Antônio, 15h30, Volta Grande, 19 horas, Matriz, Navegantes, Parisotto. Domingo, dia 26 de julho, amanhã, 8h30, Matriz, Verde Vale. 9 horas, Clarnubink, Vila 7. 18 horas, aqui na Escola da Fé, o encerramento do ECC. 18 horas, Lar Imóveis Universitário. E 19 horas, Colina e Matriz. Terça-feira, dia 28 de julho, 7 horas, Matriz. 15 horas, Linha Sul. 14h30, Pinheiro Baixo. Quarta-feira, dia 29, 19h30, Linha Vitória, Pinheiro Alto, Vitor Ramos e Linha Leãozinho. Quinta-feira, dia 30 de julho, 19h30, Matriz, Jesus Misericordioso e Nossa Senhora da Saúde. Sexta-feira, dia 31, 7 horas, Matriz, 19, Vila União, 19h30, Novo Porto Alegre e São Roque. São as missas e agora algumas comunicações. O livro do Frei Ivo Lazzarotto continua à venda aqui na Secretaria, nas comunidades Beirão Elevado, celebrando os 800 anos do Cântico das Criaturas e da Morte de São Francisco. Você poderá adquirir esse livro, ler as poesias que o Frei escreveu, o Cântico das Criaturas, e canto, que não quer conto, no próprio livro, se poderá ouvir umas músicas muito bonitas. E a exposição itinerante de São Francisco de Assis está em Exortea, e aquela comunidade convida a comunidade de lá, as comunidades lá daquele município, mas de toda a nossa parte, quem não visitou, puder visitar, vale a pena esta celebração, que mostra toda a trajetória de fé, a simplicidade de Francisco, o amor aos pobres, o processo de conversão que é muito forte, testemunho de fraternidade, ele é o arauto da paz. A exposição está lá no Salão da Capela Santa Catarina de Alexandria, em Exortea, do dia 21 até o dia 29 de julho, você poderá visitar esta exposição. A PPI, Pastoral da Pessoa Idosa, funciona, que atende, que age muito fortemente aqui em nossa paróquia, convida as pessoas, sobretudo as que têm mais idade, que tiveram o privilégio de envelhecer, para celebrarmos juntos amanhã, dia 26, na Missa da Matriz, às 8h30, a sexta Jornada Mundial dos Avós e das Pessoas Idosas. Venham rezar juntos e agradecer esse dom maravilhoso, poder envelhecer com vida. O Serviço de Animação Vocacional também está encaminhando o roteiro para as celebrações dominicais de todo o mês de agosto, que é o mês vocacional. Pedimos que as comunidades celebrem esse tempo especial com muitas orações de mágico durante o ano, como sempre fazemos. Unidos em fé, vamos usar pelas vocações todas, para o sacerdócio, consagração religiosa, leigos, matrimoniais, para que o Senhor aumente os trabalhadores da sua messe, que de fato é muito grande e exige muita mão de obra, isto é, muitas pessoas dispostas a colocar o reino de Deus como sua prioridade, como o evangelho deste final de semana. Hoje estão de aniversário Dione Campione, Maria Odila Rodrigues Pieri, Clarindo da Costa Neto, Rafael Surdi, Diego Almeida. Amanhã, dia 26, aniversariantes Iracide Oliveira, Ney Luiz Validolfo, Juliana Pieri Duarte, Fernanda Pessoli Rodrigues de França, Maria Zenardo Ribeiro, Marci Ribeiro, Maria das Graças Fracasso. Parabéns, nós três, comunidade, familiares, queremos cumprimentar esses muitos aniversariantes hoje e amanhã, desejando paz, saúde, muita felicidade, que Deus abençoe a todos. E vamos acompanhar o evangelho deste final de semana, 17ª semana do tempo comum, o evangelho de Mateus, capítulo 13. O reino dos céus é como um tesouro escondido num campo. Um homem o encontra e o mantém escondido. Cheio de alegria, ele vai, vende todos os seus bens e compra aquele campo. O reino dos céus também é como um comprador que procura pérolas preciosas. Quando encontra uma pérola de grande valor, ele vai, vende todos os seus bens e compra aquela pérola. O reino dos céus é ainda como uma rede lançada ao mar e que apanha peixe de todo tipo. Quando está cheia, os pescadores puxam a rede para a praia, sentam-se, recolhem os peixes bons nos cestos e jogam fora os que não prestam. No fim dos tempos acontecerá exatamente isso. Os anjos virão para separar os homens maus dos que são justos, e lançarão os maus na fornalha de fogo, aí virá choro e ranger de dentes. Compreendeste tudo isso? Responderam sim. Então Jesus acrescenta: assim, pois, todo mestre da lei que se torna discípulo do reino dos céus é como um pai de família que tira do seu tesouro coisas novas e velhas. Caríssimos ouvintes, é a conclusão do capítulo 13 do Evangelho de São Mateus, em que ele conclui esse capítulo das 8 parábolas, muito iluminadoras, todas elas é para dizer: assim é o reino dos céus. E hoje essas belas comparações, muito rápidas, muito simples, bem sintéticas, mas sempre com um grande ensinamento. Então, um homem encontrou num campo um tesouro, uma panela de ouro, como se falava antigamente, e os índios tinham escondido, alguma coisa assim. Num campo encontrou um grande tesouro. O campo não era dele. Qual é a reação? Primeiro, muita alegria. Alegra-se. Alegra-se de ter encontrado um grande tesouro. Que fortuna, que bênção que ele teve. Mas não é dele. Como é que vai adquirir? Claro que não vai se apropriar daquilo que não lhe pertence. Então ele quer comprar aquele campo, sabendo que lá dentro há um grande tesouro. O que ele faz? Não tem dinheiro disponível. Vende tudo o que tem. Cheio de alegria, pronto rapidamente a desfazer-se de tudo, põe à venda todos os seus bens e coloca como absoluta prioridade na sua vida adquirir esse tesouro. Vale a sua própria vida. Para ele é urgente isto. Faz tudo, se põe a caminho e vai conquistar esse grande tesouro. Assim é a parábola contada por Jesus, esse gênero literário lá dos orientais. Nós não estamos muito acostumados a isto, mas me parece que é fácil a conclusão. Mesma coisa, é um comprador de pérolas preciosas. Descobre uma pérola de grande valor. Que ele faz a mesma coisa. Vende tudo que ele tem para adquirir, comprar aquela pérola preciosa. Que tesouro é este que Jesus fala aqui, do qual ele se refere, ao qual ele se refere como algo grande, de um valor inestimável, uma importância absoluta na vida dessas pessoas. Que é esse tesouro? É o reino dos céus, pois ele está falando isso, o reino dos céus é como um tesouro. O reino dos céus é um tesouro, uma riqueza superior, maior, incomparável. Quando alguém, um cristão como nós, descobrimos esse tesouro, sabendo o que nos é proposto por Deus, o que nos veio ensinar, revelar Jesus Cristo, é algo tão importante, tão necessário para nós realizarmos, para alcançarmos a salvação, e devemos sacrificar, colocar em segundo plano, ou até mesmo desfazermos-nos, renunciar a muitas coisas para dar lugar, tempo, espaço, prioridade a esse grande tesouro. O reino dos céus é a vida de fraternidade, de amor, de paz, de reconciliação. É a vida de participação na comunidade onde recebo os sacramentos. O reino dos céus é uma experiência de Deus muito viva, muito presente em nossas vidas. O reino dos céus é uma vida de fé, de amor, de espiritualidade, de comprometimento com a comunidade cristã. Para termos esta vida, esses valores de ordem mais espiritual, eu tenho que deixar em segundo plano outros valores. Não se fala de pecado. Pecado devemos renunciar sempre. Outros valores, até a família, até a própria profissão, os bens materiais. Não de jogar fora, não é manter essas coisas, mas ter sempre em segundo plano e menor importância na nossa vida. Se é algo tão importante que aqueles compradores renunciarem a tudo para adquiri-lo, também nós devemos dar essa prioridade. E Deus não tem pressa se não estamos conquistando esse tesouro, porque muito iludidos, talvez apegados a tantas coisas materiais, Deus tem paciência conosco. Só no final da nossa vida Ele vai separar quem, de fato, ao longo de toda a sua vida buscou esse tesouro, conquistou as riquezas que ele propõe, viveu essa vida de comunhão com Deus, e quem procurou outros tesouros. Prazer, sucesso profissional, talvez, acumular riquezas, bens materiais, e outras coisas aqui do mundo, que não levam à salvação, que não são o reino de Deus, mas os reinos dessa terra, deste mundo. Então a parábola conclui, no final haverá separação dos bons e dos maus. Uns salvos e outros condenados. O Senhor vos abençoe e vos guarde. O Senhor vos mostre a sua face e se compadeça de vós. O Senhor volva seu olhar para vós e vos dê a paz. O Senhor vos abençoe, Pai, Filho e Espírito Santo. Fiquem com Deus, paz e bem, um bom final de semana.
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3: A paz de Jesus e o amor de Maria a todos. Hoje é dia 25 de julho de 2026. Hoje é dia de São Tiago Maior. Amanhã, dia dos avós, dia de São Joaquim e Santa Ana, os avós de Jesus. Alô, Lajeado Mariano. Daqui a pouco, às 14h30, missa em Lajeado Mariano. Amanhã, missa e festa em Honra Santana, na linha Santana e Pira. 10h30 tem missa. Amanhã, todos os caminhos levam para a linha Santana. 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O passeio de trem das termas é uma experiência única e emocionante que leva os passageiros a uma viagem no tempo e também no espaço. São 50 quilômetros de um passeio histórico e cultural que proporciona momentos de nostalgia, alegria. E ao longo da viagem, os passeios podem reviver uma época que permanece viva em suas memórias e consciências. Ontem, dia 24, dia de São Chalbert, presbítero e monge. Hoje, dia 25, dia de São Tiago Maior, primeiro apóstolo mártir, filho de Zebedeu e Salomé. Era irmão de João, o evangelista, ambos pescadores. Um dos primeiros apóstolos, juntamente com Pedro e André. Quando aceitou ser pescador de homens, sua vida mudou. Maior por causa do nome. O Tiago, filho de Alfeu, era o Tiago Menor. Viveu muito tempo na Espanha, o Tiago Maior. São Tiago Maior, rogai por nós. E amanhã, dia 26, dia de São Joaquim e Santana, os avós de Jesus. As informações sobre os avós de Jesus, elas são tiradas dos textos que não estão na Bíblia. São Joaquim e Santana, Durante 20 anos não tiveram filhos, que para a época era uma falta de bênção de Deus. Após ser repreendido, São Joaquim vai ao deserto e fica 40 dias e 40 noites clamando ao Senhor, orando e jejuando, e entre lágrimas pedia um filho. Santana também fazia o mesmo. Depois, anjos apareceram separadamente a eles e anunciaram. 3 anos após, eles estavam consagrando Maria ao serviço de Deus. Missa em Lajeado Marino daqui a pouquinho, às 14h30. Amanhã tem festa em Linha Santana com missa às 10h30. Dia 1º de agosto, às 14h30, missa em São Luís. Dia 2 de agosto, em Boa Esperança, missa às 10h30. Dia 2 de agosto tem festa em Boa Esperança, missa às 10h30. Arroio Bonito, dia 5 de agosto, às 14h30. Alô, Bairro Verde, a missa de vocês é no dia 5 de agosto. São Paulo, dia às 14 horas do dia 6. Dia 7, sexta-feira, na Matriz, às 14h30, missa da saúde. Sábado, dia 8, em Linha Divisa, às 14 horas. Em Lambedor, às 14 horas do dia 11, dia 12 de agosto, Filadélfia, às 14h30. E lembrando sempre que no dia 31 tem o Risoto de Tacho em promoção ao grupo de cantos Filhinhos de Maria. Venha participar. Fique agora com o Evangelho, com o nosso pároco, Padre Valmor.
4: Louvado seja nosso Senhor Jesus Cristo, para sempre seja louvado. Nós já estamos para celebrar o 17º domingo do tempo comum, né, sempre refletindo passagens bíblicas, onde somos orientados, ensinados nos caminhos de Jesus. E para hoje é Mateus capítulo 13 que nos diz: naquele tempo disse Jesus a seus discípulos: o reino dos céus é como um tesouro escondido no campo. Um homem o encontra e o mantém escondido. Cheio de alegria, ele vai, vende todos os seus bens e compra aquele campo. O reino dos céus também é como um comprador que procura pérolas preciosas. Quando encontra uma de grande valor, ele vai, vende todos os seus bens e compra aquela pérola. E o reino dos céus é ainda como uma rede lançada ao mar e que apanha peixes de todo tipo. Quando está cheia, os pescadores puxam uma rede para a praia, sentam-se e recolhem os peixes bons em cestos e jogam fora os que não prestam. Assim acontecerá no fim dos tempos. Os anjos virão para separar os homens maus dos que são justos e lançarão os maus na fornalha de fogo. E aí haverá choro e ranger de dentes. Compreendestes tudo isso? Eles responderam: sim. Então Jesus acrescentou: assim, pois, como o mestre da lei, que se torna discípulo do reino dos céus, é como um pai de família que tira do seu tesouro coisas boas e velhas. Nós vemos então nesse trecho do Evangelho as parábolas, né, aonde Jesus ele coloca para nós discernirmos ou buscarmos escolher o que é correto do que é errado. E as duas primeiras parábolas falam de descoberta e escolha. Um homem encontra o tesouro no campo e investe tudo para possuí-lo. Outro encontra uma pérola preciosa e vende tudo para adquiri-la. Assim como Salomão pediu sabedoria para governar, o discípulo é chamado a investir tudo o que tem para participar do reino de Deus. E a terceira parábola, a da rede, acrescenta a dimensão escatológica. Assim como um pescador separa os peixes bons daqueles que não prestam, Deus, no seu julgamento, separará as pessoas justas das más. A mensagem que une Salomão e as parábolas é clara: o reino de Deus requer discernimento, entrega total e um coração aberto à sabedoria divina, valores que nos conduzem à justiça e à vida eterna.
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10: Olá, cooperado, produtor rural e ouvinte da Capinzal FM. Sejam bem-vindos ao informativo da Cooperativa Agropecuária de Lacerdópolis, a Colace. E os destaques de hoje são: inscrições para o seminário da atividade leiteira seguem abertas. Conheça como será a programação do evento. Festa do Colono e do Motorista acontece neste final de semana em Ouro, com a presença da Colace. Santa Catarina bate recordes em exportação de suínos e aves, afirma presidente da Aurora Coupe. Tudo isso em instantes no Informativo Colace.
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10: Olá, muito boa tarde, sejam todos bem-vindos ao nosso informativo Colacer neste sábado, dia 25 de julho de 2026. e está acontecendo neste final de semana no Oratório Caravaggio em Ouro mais uma edição da Festa do Colono. E a Colacer está presente no evento, como informa o nosso presidente Ademir Proner.
8: Boa tarde, Anjo. Boa tarde, ouvinte da Rádio Capinzal e cooperado Colacer. É, na verdade, esse ano a gente vai participar, né, da festa aí do agricultor, no dia 24, 25 e 26, porque, de fato, a gente colocou, vamos dizer assim, a bandeira aí no município da Ouro, com as aquisições das duas lojas, mais a cerealista. Nós temos que marcar presença e vamos estar lá com toda a equipe, né, divulgando as ações da cooperativa e acompanhando de perto, né, o movimento, né, de toda essa classe que é importante. E o município de Ouro, né, não é de hoje, né, mas há muito tempo ele se tornou o segundo município, né, de maior movimento da Colasse, né? E agora com a consolidação das duas lojas e mais a cerealista, ele tem se reforçado, tem aumentado o percentual de negócio dentro do município, né? Então, para nós, o município de Ouro é essencial, né? É um município que complementa muito bem, né, os negócios das cooperativa, da Colasse. Temos muitos associados aí na todo o interior de Ouro. Então, a gente é mais uma obrigação até da gente se fazer presente e ficar próximo aí dos nossos associados, nossos agricultores.
12: Presidente, numa data muito importante em que a comunidade celebra também o dia do colono e do motorista, né? Que é no dia 25 de julho. Então, é momento de valorizar o associado, estar presente no evento e levar para ele promoções, né? Aquilo que a cooperativa tem feito ao longo da sua trajetória.
8: Sim, além de divulgação da cooperativa do negócio, né? Nossa área comercial está se preparando aí para algumas promoções, algumas novidades, né? Que nem você bem falou, além do agricultor.

0: para a cooperativa e para toda a nossa região e por que não, né?
1: Felipe Calegari, gerente comercial da Colacer, convida todos os visitantes do evento para passarem no estande da Colacer.
2: Na verdade, em si, vamos estar lá prestigiando o evento do município, né? E recebendo visita do público em geral, né? Pessoas do interior, nossos associados, nossos clientes, pessoas do comércio em geral, né? Em si, todos serão bem-vindos no nosso estande, né? Para estar batendo um papo, tomando um chope, comendo um petisco. Então, está todo mundo convidado aí para estar passando no estande da Colacer nos dias 24, 25 e 26 de julho.
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1: Na edição de hoje, vamos ouvir a entrevista com o presidente da Aurora Coop, Neivor Canton, que detalha os números das exportações de Santa Catarina neste primeiro semestre de 2026.
4: Em tempos que preocupam a suinocultura brasileira, novo levantamento do IBGE mostra que o estado lidera o abate de suínos no país, enquanto o oeste concentra quase 80% da produção estadual. Santa Catarina segue consolidada como a principal potência brasileira da suinocultura. Dados divulgados pelo mesmo IBGE no mês de junho mostram que o estado liderou novamente o abate de suínos no país durante o primeiro trimestre de 2026, reforçando a importância do agronegócio catarinense para a economia nacional. Grande parte desse desempenho é impulsionado pelo oeste catarinense. Segundo a mesma pesquisa do IBGE, o Brasil registrou mais de 15 milhões de suínos entre janeiro a março deste ano. O maior resultado já registrado para um primeiro trimestre desde o início da série histórica. E desse total, 28% dos animais foram abatidos em Santa Catarina, mantendo o estado na liderança nacional à frente do Paraná e do Rio Grande do Sul também. Os números também apontam crescimento do setor, em comparação com o mesmo período de 2025. O abate de suínos no Brasil aumentou 5,5%, enquanto o peso das carcaças produzidas alcançou um avanço de 6,9% na mesma comparação. Ainda, além da liderança no segmento de suínos, Santa Catarina ocupa uma posição de destaque na produção de frangos. O levantamento do IBGE mostra que o estado respondeu por mais de 13% do abate nacional no primeiro trimestre, também ficando atrás apenas do Paraná. O desempenho catarinense é atribuído à combinação de fatores como sanidade reconhecida internacionalmente, sistema cooperativista bem estruturado, consolidado, investimentos em tecnologia e integração entre produtores e agroindústria.

0: Como os dados mais recentes do IBGE, Santa Catarina reafirma sua condição de protagonista na produção nacional de proteínas animais, enquanto o Oeste é realmente o principal motor deste crescimento, concentrando investimentos, produção, industrialização e abastecimento do mercado interno e também as exportações. A Aurora Coop, instalada em Chapecó e Oeste Catarinense, predominantemente Meio Oeste, opera um dos maiores complexos frigoríficos de suínos do Brasil e desempenha papel fundamental na liderança de Santa Catarina no setor. A cooperativa reúne milhares de produtores cooperados, gera milhares de empregos diretos e indiretos, tem forte participação nas exportações brasileiras de carne suína. A sua estrutura industrial e capacidade de processamento ajudam a consolidar o Oeste Catarinense como o principal polo da suinocultura nacional, contribuindo significativamente para os números que estão aí consolidados e que colocam liderança no país.
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2: E segue em ritmo acelerado a organização para o seminário da atividade leiteira da Colácer. Nesta semana, uma importante reunião alinhou mais detalhes acerca do evento, conforme detalha Taimara Trevisol, integrante da comissão organizadora.
3: Boa tarde a todos. Então, como tu comentou, Ângela, é importante, né, a presença de todos os nossos produtores, dos outros produtores também da nossa região, não somente da Colácer, né? A gente conta com a presença de todo mundo e fazer desse dia um dia importante.
4: Perfeito. Taimara, data, horário, local do nosso 8º seminário da atividade leiteira.
3: Então, ele será no dia 12 de agosto, né? A partir das 8 horas da manhã, no Centro Comunitário de Lacerdópolis.
4: Taimara, em relação à questão dos horários, né, do cronograma do evento, o que está sendo proposto para esse dia tão importante?
3: Então, a partir das 8h30 da manhã, a gente tem a abertura com café e visita aos expositores. Às 9h, o protocolo de abertura. 9h15, atualizações do mercado de lácteos com Marcos Cortina. Às 9h45, palestra Eficiência Produtiva entre Vacas e Números com o Juliandro. Às 11h30, perguntas, né? Palavra livre. 12h15, será servido o almoço. Voltamos às 13h15 com sorteio de prêmios. Às 13h45, a nossa segunda palestra, Silagem Não Se Corrige no Coxo. Qualidade se constrói no campo, com o Ederson. Às 15h15, perguntas, a palavra livre. E às 15h30, apresentação dos resultados da Colácer e encerrando com a premiação.
4: Legal, então durante o dia nós teremos pelo menos 3 palestras, 3 interações que vão trazer bastante conhecimento.
3: Isso, foram palestras voltadas para o produtor, né? Com o intuito de agregar conhecimento, troca de experiências também.
4: Perfeito, além disso a cooperativa está preparando uma premiação aos que foram destaque no ano de 2025.
3: Isso, a nossa diferencial desse ano foi pensada na premiação aos nossos produtores, né? Que estão no dia a dia conosco.
4: Taimara, para os nossos produtores interessados em participar do evento, qual é o telefone de contato, a forma de confirmar a presença?
3: Então, a gente destinou um WhatsApp, né, para fazer as confirmações, que o número é 499-9969-8713, ou também com a equipe técnica da Colácer.
4: Perfeito. Importante destacar que é uma grande oportunidade para todos os produtores.
3: Isso, como a gente mencionou antes, é um dia de troca de conhecimentos e aprendizagem, né?
2: E assim encerramos a edição deste sábado do nosso Informativo Colácer. Um abraço a todos e um excelente final de semana.
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7: Olá, ouvinte, tudo bem? Eu sou o Cadu Reis, repórter da Rede de Notícias Acaerte. E nesta semana vamos ouvir a Subprocuradora-Geral de Justiça para Assuntos Institucionais do Ministério Público de Santa Catarina, Ellen Correa Sanches. A Procuradora de Justiça preside o Conselho Gestor do Fundo para Reconstituição de Bens Lesados. O que é este fundo e como ele funciona, Procuradora?
8: É um instrumento que os promotores de justiça e outras instituições usam para destinar recursos que são oriundos de multas compensatórias, aquelas multas que são aplicadas em relação a empresas ou a pessoas físicas que violam direitos de toda a coletividade, de toda a sociedade. Essa multa, então, ela vai para esse fundo que tem como objetivo devolver esse recurso à própria sociedade.
7: Quem pode apresentar projetos para obtenção de custeio por meio deste fundo, procuradora?
8: Os municípios, o governo do estado e também as entidades da sociedade civil podem apresentar projetos para financiamento pelo fundo, apresentando um plano de trabalho que demonstre por que que esse recurso é necessário, para que que ele vai ser destinado, como vai ser aplicado, sem perder de vista o objetivo principal, que é devolver esse recurso à sociedade. Então, nós temos, eventualmente, alguns equipamentos para hospitais, criação de espaços de lazer, praças. São várias as possibilidades quando a gente pensa como devolver esse dinheiro que é da sociedade em benefício de toda a população.
7: Procuradora, e como funciona a avaliação dos projetos para contemplação pelo Fundo para Reconstituição de Bens Lesados?
8: O fundo ele tem um conselho gestor presidido pelo Ministério Público, mas é um fundo público. Então, várias instituições compõem esse conselho gestor. Instituições do próprio governo do estado, mas também entidades da sociedade civil. Nós hoje contamos com 4 entidades da sociedade civil que se inscrevem para participar e que auxiliam, então, na definição da destinação desses recursos. Hoje nós ainda temos 38 milhões de recursos para novos projetos nesse ano e no ano que vem. E nós temos normalmente um incremento muito considerável ao longo do ano. E o nosso propósito esse ano é garantir a abertura de editais regionais, que os recursos fiquem na região de origem.
7: Esta subprocuradora-geral de Justiça para Assuntos Institucionais do Ministério Público de Santa Catarina e presidente do Conselho Gestor do Fundo para Reconstituição de Bens Lesados, procuradora de Justiça Ellen Correa Sanches. Ficamos por aqui com o Minuto de Santa Catarina desta semana. Até logo!
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0: Muito boa tarde. Está no ar mais uma edição do programa Sintonia Eclesial, a fé contada em miúdos. Hoje, dia 25 de julho de 2026, 13 horas e 2 minutos, programa Sintonia Eclesial aqui direto da Festa do Colono de Ouro, não é verdade, Roque? Eu sou a Cleciane e quero ficar junto contigo até as 14 horas nesse sábado ensolarado, sábado gostoso. Muito bem, você que está em casa, então fique conosco até as 14 horas. Olha só que legal, né?
1: Agora sim. Alô, povo de Deus, eu sou o Roque, eu quero ser o seu amigo de fé. Agora ligou tudo por aqui.
0: Isso, os grandes diretores da Capinzal FM 102.3.
1: O diretor da Capinzal FM é o seu Luiz Pedro Escarton.
0: Também toda a equipe hoje aqui, né? Toda a equipe Capinzal FM.
1: Direto da Festa do Colono.
0: E o grande guia espiritual do programa,
1: o Frei Justino, pároco da paróquia São Paulo Apóstolo de Capinzal.
0: Juntamente com o Frei Justino, queremos também mandar um abraço para todos os nossos freis, né? O Frei Rondinelli.
1: Exatamente, o Frei Zé Carlos.
0: E o Frei Ivo Lazzarotto. Também nossos diáconos, ministros, agentes de pastorais, serviços e movimentos que evangelizam aqui conosco na paróquia São Paulo Apóstolo, né?
1: Que bacana!
0: Também queremos falar dele, nosso santo protetor.
1: É o São João Batista, ele que sempre está conosco.
0: Cadê ele?

0: Sim.
1: Isso mesmo, se você quiser levar São João Batista para sua comunidade, para sua casa, faz como, Cleciane?
0: Isso aí, só manda um recadinho para nós, que nós estaremos indo com muito carinho até a sua casa, até a sua comunidade, levar aquele devocional muito especial aí, rezarmos juntos, estarmos juntos com São João Batista, não é verdade?
1: Exatamente. Queremos... Estamos também em nome de... De quem?
0: Dos nossos parceiros missionários. Exato. Gráfica Ouro Graf, Impressos e Comunicação Visual.
1: Geni Modas.
0: Mecânica 2008, não é nosso parceiro, mas nós queremos agradecer muito Hilário e Sidimara, toda a equipe, né?
1: Que
0: por estão... muito tempo ficaram conosco e estão fazendo um trabalho maravilhoso no Encontro de Casais com Cristo,
1: segunda,
0: né?
1: Segunda etapa, né? Hoje, né? Nesse final de semana acontece o Encontro de Casais com Cristo aqui na paróquia São Paulo Apóstolo.
0: Também Vila Picolés e Sorvetes, os nossos parceiros missionários.
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0: Dia 7 e 8 de agosto, né?
1: Isso mesmo, vai ser uma maravilha, com certeza.
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1: E também, quem mais?
0: Pesca
1: e Pague Menegatti, nós já falamos,
0: falamos, né? Isso. Com certeza. Se você está em casa, quer mandar um recadinho para nós, pode mandar no WhatsApp 9-8815-64,
1: é isso?
0: 35. Isso. Nosso WhatsApp aqui da Capinzal, pode mandar recadinho, porque nós temos acesso ao WhatsApp. Nós estaremos com certeza mandando um recadinho legal para você. Isso. Agradecendo aí pela sua presença aqui no programa Sintonia Eclesial.
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0: Ângela Figueiredo, a Ângela, a Jurema, toda a família, a Kiara, o Adão, aí em linha Lauro Miller, estão acompanhando o programa. Aquele abraço pra vocês, Deus abençoe. Também Deise Nora, aquele abraço pra ti, também pro pai Carlito, pra mãe Sueli, que Deus ilumine sempre a vida de vocês. E Ângela, com certeza, logo, logo estaremos levando a medalhinha para você aí. Isso. Na sua casa, a medalhinha de São João Batista, né? Isso aí.
1: Exatamente. Essa cantiga é linda.
0: 13 horas e 7 minutos para começar
1: bem. Vamos escutar só um pouquinho.
0: Qual que é?
1: Escuta só.

0: Isso, essa cantiga indica, é a cantiga da vovó, do Padre Zezinho, porque amanhã nós vamos comemorar o dia do vovô e o dia da vovó. Alô, vovô, alô, vovó, alô, comunidades, por favor, vamos cantar no mínimo os parabéns para o vovô e para a vovó.
1: Falando nisso, papai e mamãe, os vovós do João Francisco, obrigado por tudo, Deus abençoe.
0: O meu pai Antônio, a minha mamãe Nilda, lá em Boa Esperança e Pira, também são vovôs e vovós, parabéns.
1: Ivanor Greski, aquele abraço para ti, tá na escuta do programa, vem aí pro stand da Capinzal, aqui na festa do Colono de
0: Isso
1: Ouro, né?
0: Mesmo.
1: Evandro Teodoro da Silva, tia Nega, tio Didi, estão na escuta do programa, aquele abraço para vocês, muita luz, muita paz, sucesso sempre. 13 horas e 9 minutos, vamos de música?
0: Banda Dom, tu és o centro.
1: Boa tarde.
0: Paz e bem.
1: Paz e bem.

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1: Isso, nós estamos na Capinzal FM com o programa Sintonia Eclesial de todos os sábados, né? Da uma até as duas horas da tarde, a gente vai junto com você, tá certo? Nós estamos falando direto da festa do colono aqui em Ouro e você pode vir pra cá pra festa, ainda dá tempo, a festa continua hoje e amanhã. E se você vier pra cá, você vai visitar o stand da Capinzal FM, muitas brincadeiras, muitas provas, inclusive a prova de resistência, tem uma adivinhação para você também. 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
2: 13 horas e 14 minutos. Quero mandar um abraço pro seu Adenelcio Antônio Poyer, ele que está na escuta do programa e oferece a próxima música para sua mamãe que está de aniversário hoje, dona Dilce Antônia Poyer. Aquele abraço para você, dona Dilce, muitas felicidades, muitos anos de vida, que Deus sempre abençoe a sua vida. Também Neuza Pereira da Silva está na escuta do programa, pede para mandar um abraço para os pais dela pelo Dia dos Avós e também para o esposo e para os filhos pelo Dia do Motorista e a todos os que estão na escuta. Aquele abraço, comadre Neuza. Inclusive, comadre Neuza, tem lá em casa uma camiseta para ti, que foi o pessoal da Pastoral da Sobriedade que esteve participando do programa. Isso. E você recebeu essa camiseta de presente deles. Marlene Lopes Duarte, sou vovó, é uma benção ser vovó, né, Marlene? Parabéns, Deus abençoe você, luz, paz, sucesso sempre na sua vida. Maria Lopes Duarte, boa tarde, Cleciane Rock, mande uma música pra nós aqui na Vila 7 de Julho, estamos na escuta do programa Que Bom a Maria, nossa ouvinte de todos os sábados, abraço Maria, continue ouvindo o programa e saudade desse povo aí da Vila 7 de Julho.
1: Com certeza, pessoal bacana sempre ouvindo a gente.
2: 13 horas e 15 minutos, Roque.
1: Vamos falar um pouquinho do santo de hoje? Isso. Pois é. O santo de hoje é São Tiago. São Tiago, ele é filho de Zebedeu e de Salomé e irmão de São João Evangelista. E ele trabalhou muito depois na evangelização e ele foi morto com uma espada, tá certo? Mas eu quero fazer referência ao dia de amanhã. O dia do vovô e o dia da vovó, e eu quero falar um pouquinho de São Joaquim e também de Santana, que eles são os avós de nosso Senhor Jesus Cristo. Eu preciso dizer para você, estimado irmão e amigo do rádio, que não há uma referência bíblica e nem notícias certas sobre São Joaquim e Santa Ana, os pais de Nossa Senhora. Existem algumas informações existentes que foram tiradas de alguns textos apócrifos, principalmente do proto-evangelho de Tiago, do evangelho pseudo Mateus, né? É uma tradição, né? E sabe-se que eles moravam em Jerusalém. Quando eles se casaram, eles viveram muito tempo sem ter filhos. E naquela época, as pessoas diziam que um casal que não tinha filhos era considerado casal que não tinha recebido as bênçãos de Deus. Pois bem, a detalhe é que São Joaquim e Santa Ana, eles rezavam muito, muito, muito, muito, muito. E nasceu uma criança, tá certo? Nasceu uma criança e essa criança chamou-se Maria e foi a mãe do nosso Senhor Jesus Cristo. Então, a gente sabe que, através do Concílio Vaticano II, a celebração dos pais de Maria, São Joaquim e Santa Ana, foi no dia 26 de julho. Amanhã é o dia de São Joaquim e também de Santa Ana.
2: Isso aí, a voz de Jesus, né?
1: Isso, então parabéns, vovô. Parabéns, vovó.
2: Isso aí, parabéns mesmo a todos os avós aqui da nossa paróquia São Paulo Apóstolo. E agora são 13 horas e 17 minutos. Vamos para o quadro Vivendo a Fé, Roque.
1: Isso, vamos lá.
3: Senhor, toma minha vida nova antes que a espera. Posso.
0: Reflita agora, vivendo a fé.
3: Que me fortalece.
2: No evangelho desse domingo, Jesus compara o reino dos céus a um tesouro escondido e a uma pérola de grande valor. Em ambas as situações, quem encontra algo tão precioso fica cheio de alegria e está disposto a deixar tudo para possuir aquilo que descobriu. Essa palavra nos convida a refletir sobre aquilo que realmente tem valor em nossa vida. Vivemos em uma época em que somos constantemente incentivados a buscar os bens materiais, a buscar sucesso, reconhecimento e satisfação. Muitas vezes corremos tanto atrás dessas conquistas que acabamos deixando em segundo plano aquilo que verdadeiramente dá sentido para a nossa existência. A nossa relação com Deus, com a família, com os amigos, com a fé, a solidariedade e até mesmo os valores do Evangelho.
1: Muito bem. O tesouro e a pérola representam para nós o encontro com Deus e com o seu reino. Quem faz essa experiência percebe que nenhuma riqueza deste mundo pode preencher completamente o coração humano. O verdadeiro tesouro é descobrir que nós somos amados por Deus e chamados a viver uma vida de amor, de serviço e de esperança. A palavra da rede também, a parábola da rede também nos recorda neste domingo que Deus acolhe a todos em seu reino. A rede, por exemplo, ela recolhe peixes de todo tipo, mostrando que o convite de Deus é universal. Porém, Jesus lembra, eu e você, que cada pessoa é responsável pelas suas escolhas. Aquelas escolhas que

0: para as realidades atuais, testemunhando o amor de Deus nas nossas famílias, nas nossas comunidades e também no nosso ambiente de trabalho. Que esta palavra nos ajude a reconhecer o verdadeiro tesouro que Deus coloca diante de nós todos os dias. Que não nos deixemos enganar pelas riquezas passageiras, mas buscamos aquilo que realmente permanece para sempre. O amor de Deus que dá sentido à nossa vida e nos conduz à verdadeira felicidade.
1: Bom, o Evangelho também fala de um tesouro e de uma pérola. Imagens que nos provocam a refletir o que de fato tem valor para nós hoje. Porque hoje nós vivemos assim numa sociedade que valoriza muito o ter, valoriza os bens, os status, valoriza a aparência, valoriza o sucesso. Mas mesmo com tantas conquistas, muitas pessoas continuam insatisfeitas. Isso revela uma verdade, que nem tudo que brilha é ouro, ou nem tudo que brilha tem valor. O reino de Deus é, sim, esse tesouro escondido. Ele não é visível aos olhos de todos, mas ele transforma profundamente quem o encontra. Então, descobrir esse tesouro exige desapego. Não dá para viver dividido entre Deus e tudo mais, outras coisas. Agora, a pergunta que fica é a seguinte: o que está ocupando hoje o centro da nossa vida?
0: Continuamos refletindo com Comunidade Católica Shalom, a tua ternura.

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5: 13 horas e 28 minutos, programa Sintonia Eclesial, a fé contada em miúdos, todos os sábados, às 13 às 14 horas, aqui pela Capinzal FM. Quero mandar um abraço aqui para nossa grande amiga Adriana. A Adriana que nos escuta, né? Adriana Malcabúrio, que nos escuta lá na Barra do Leão e manda um abraço para os seus pais, o seu Ademar e a dona Erli Borges, e também para o sobrinho Henrique, que estão lá no Florão da Serra, no acompanhando. Então, Ademar, Erli, Henrique e também, principalmente, Adriana Malcabúrio. Aquele abraço para vocês. Deus abençoe e proteja sempre, né? Também Helena Masson, ela, nosso amigo Cleomar, né? Que estão lá servindo também no ECC. E pedem pra gente mandar um abraço especial para os avós, o Celito, a Claudete, a Maria, a Elisandra, o Valmor, o Remi, a Neucilde e a Edneia. E eles pedem que São Joaquim e Santa Ana abençoe e proteja todos esses vovôs, todas essas vovós, e também pede por todos os motoristas que São Cristóvão abençoe e proteja a todos. Abençoado final de semana, Helena e Cleomar Masson, aquele abraço para vocês. Deus abençoe.
6: 1h com mais 29 minutos, 1h29 ao Sintonia Eclesial, aqui pela Capinzal FM. 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Nós estamos aqui no Caravaggio, gente. 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Vem pra cá, Capinzal, visite a Capinzal FM, visite a gente também na Festa do Colono.
5: Vamos falar dos nossos parceiros missionários aqui?
6: Exatamente, a gente está aqui graças aos nossos parceiros missionários, eles que garantem que a gente continue no ar.
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6: Uma moto elétrica e também um patinete elétrico.
5: Olha só quem tá aqui abanando para nós, Dirley Base. Aquele tudo bem, abraço. Dirley? Dirley, esposo, toda a família. Isso aí. Já fomos lá na Dirley. Pensa que essa mulher tem uma horta.
6: Muito
5: frutas.
6: Linda. Com certeza.
5: Dirley Base de São Roque. Aquele abraço para você.
6: Abraço.
5: Tá aqui também no stand da Capinzal.
6: Exatamente. Veio visitar a gente. 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
5: E vamos falar do Espaço Recanto Pleno. Vamos?
6: Vamos lá.
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6: Já falou do Menegatti?
5: Já.
6: Então, um abraço também pro Pesque Pague Menegatti. A Flávia esteve aqui ontem, também colaborando com a equipe do Café Colonial. Gente, que coisa mais linda, que coisa mais gostosa do Café Colonial de ontem à noite.
5: Muito bem, tem um monte de gente legal aqui visitando o stand da Capinzal, fazendo a sua fezinha, né, para ver quantos grãos de feijão tem no litro da Capinzal, né? Será?
6: Isso, sei lá.
5: Você sabe?
6: Tem bastante, não sei. E tem outro detalhe, tem mais um outro detalhe. Os grãos de os grãozinhos de feijão serão contados depois da festa.
5: Ai, ai, ai, ai, ai. Tem também aqui...
6: Teste de resistência. Isso. Aí você que está em casa, vem pro stand da Capinzal FM, tem o teste de resistência. Vem testar o braço aí, meu amigo. Vem testar o braço aqui, minha amiga, no stand da Capinzal FM.
5: 13h35. Vamos de música?
6: Vamos lá, vamos encontrar música linda pra você.
5: Thiago Brado.
6: Verdades do Tempo.

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0: Isso, nós estamos com o Sintonia Eclesial hoje da Festa do Colono aqui em Ouro. Você pode visitar a Capinzal FM e também visitar o programa Sintonia Eclesial. Venha testar a sua resistência no estande da Capinzal na Festa do Colono.
1: 13 horas e 41 minutos, programa Sintonia Isso. Eclesial, a fé contada em miúdos. Pessoal, tá aí, ó. Bem faceiro, fazendo o seu teste de resistência, Isso. fazendo sua fezinha aí para ver quantos feijões tem no litro da Capinzal. E nós estamos aqui ligadinhos contigo para levar aquela palavra de fé, aquela palavra amiga a todos os nossos paroquianos.
0: Com
1: hoje,
0: certeza.
1: Dia 25 de julho, né, Rock? Hoje também Exato. A gente lembra do dia do motorista, né? A gente também, lembra também de todos os também. Motoristas, né?
0: Queremos
1: que Deus
0: parabenizar os motoristas, né?
1: Que Deus abençoe a todos. A gente sabe que é uma profissão bem difícil, né?
0: Com
1: bem
0: certeza.
1: Complicada, mas queremos sim agradecer por esse maravilhoso trabalho que os motoristas fazem e pedir aí que Deus abençoe e guie eles nessa caminhada, né?
0: Isso.
1: Por esse mundão afora aí. Então, todos os motoristas, também todos os vovôs, todas as vovós que São Joaquim e Santa Ana possam abençoar, proteger e cuidar de todos os vovôs, de todas as vovós que têm um papel muito importante aí na nossa comunidade, né?
0: Exatamente. 1:42, o programa Sintonia Eclesial sempre ao vivo.
1: Isso aí, isso aí. Tem muita gente mandando o seu recadinho aqui. Papai e mamãe, aquele abraço para vocês. Deus abençoe também vocês que estão ligadinhos no programa, escutando o programa Sintonia Eclesial.
0: E parabéns também pelo dia do vovô e da vovó, que vai ser amanhã.
1: Isso, são 13 horas e 43 minutos, Rock. O que, que você acha? Será que nós poderíamos fazer o quadro Comunidade em Ação?
0: Claro que podemos. O quadro Comunidade em Ação vem chegando pra você já já. Olha aqui, ó. Programadinho, tudo ajeitado, tudo certinho. Quadro Comunidade em Ação pra você.
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0: Isso, no quadro Comunidade em Ação, a gente sempre convida você a participar das festividades que tem na comunidade, né? A festa da litúrgica, né? A liturgia da palavra, também participar da Santa Missa, que é muito importante também, né? Você que está em casa, participar da Santa Missa. Também nós estamos convidando você para participar dos eventos da Semana da Família do mês de agosto. Também vamos convidar você para participar do mês vocacional, né? O mês de agosto tem um mês vocacional com uma programação muito extensa. Já vamos também convidar a você para participar da manifestação das famílias também no mês de agosto. Em breve nós falaremos as datas e tudo detalhadinho para você, tá certo? Setembro, mês da Bíblia, você já pode se preparando para o mês da Bíblia, lendo o livro de Daniel. A igreja no Brasil pede para a gente estudar o livro de Daniel. Nos dias 19 e 20 de setembro também, Frei Isidoro Mazzarolo, grande biblista, vai estar em Capinzal falando com as pessoas. Um grande biblista, os ministros, principalmente ministros e catequistas, dias 19 e 20 de setembro, o grande biblista Frei Isidoro Mazzarolo estará em Capinzal. Dia 1º de agosto, teatro do grupo Elohim, no Celso Farina, do comecinho da noite, você é convidado.
1: Tem alguns ingressos ainda, né? Se quiser participar dessa grande noite teatral do grupo Elohim, pode procurar eles, que ainda tem alguns ingressos. Vai ser um momento bem especial de muita fé e de muita participação e envolvimento aí com as famílias. Então se prepare, que mês de agosto é um mês lotado de manifestações, porque agosto é o mês vocacional e a paróquia estará cheinha de manifestações para atender você, com certeza. 13 horas e 45 minutos, podemos ir de música?
0: Vamos com o padre Marcelo Rossi. Ele vai cantar para nós Amar Como Jesus Amou.
1: Ai, que lindo, isso aí.

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1: 13 horas e 51 minutos, programa Sintonia Eclesial, a fé contada em miúdos. Hoje, direto aqui da Festa do Colono, no Caravaggio em Ouro, né? E eu quero mandar um abraço para Tainara Seco, que está de aniversário hoje. E quem parabeniza também é a Selena, a tia Selena, o tio Nelson. E abraço também para Selena, que eu sei que no último dia 20 estava de aniversário. Abraço, Selena. Deus abençoe você. Continue esse ser humano de luz aí. E a Tainara também, aquele abraço. Roque, são 13 horas e 51 minutos. Vamos chamar os nossos ouvintes para perto do rádio agora?
2: Isso, venha para perto do rádio, porque vem aí o quadro Fica Comigo, Senhor.
1: Hoje, Roque, especialmente a bênção vai para todos os avós, né? Então, os idosos, isso, avós que estão na escuta do programa, chega pertinho do rádio, traga suas fotos de família, as roupas dos enfermos, traga você, vovô e vovó, porque é hora do quadro Fica Comigo, Senhor.
0: Acompanhe agora. Fica comigo, Senhor.
1: O Senhor esteja conosco.
2: Ele está no meio de nós.
1: Senhor, por intercessão de São Joaquim e Santa Ana, lembra-te daqueles a quem deste o dom da vida longa. Recompensa-os agora pelo bem que realizaram no passado. Perdoa-os por suas falhas. Torna seus dias felizes e dá-lhes tua graça, a fim de que sigam crescendo através dos desafios de seus últimos anos. Dá-lhes a vida eterna contigo, Senhor Jesus. Peço-te uma bênção especial por todos aqueles que chegaram à idade avançada, especialmente você que está em casa, que é idoso, você que é vovô, você que é vovó, mas também fale agora o nome dos avós que você gostaria de estar rezando nesse momento, ou o idoso que você gostaria de estar lembrando nesse momento. E a mim, Senhor, peço a graça de saber valorizar os idosos. Peço a graça de saber dar atenção, carinho e afeto, respeito e dignidade aos idosos. Sei que se vossa bondade me conceder um dia, também o serei. E sei que a vida é um aprendizado. Por isso rezo, dai-me a graça de saber envelhecer. Dai-me a maturidade que a minha idade permite ter. Dai-me sabedoria, compreensão do mundo e das pessoas, porque cada dia é um passo rumo à tua presença. Senhor, por intercessão de São Joaquim e Santa Ana, a voz de Jesus, pedimos a graça de aceitar o tempo, aceitar os fatos, mas nunca desistir de um recomeço. Aos que já são idosos, pedimos, Senhor, que saibamos amá-los em suas fragilidades, acolhê-los em suas limitações, ajudá-los em suas dificuldades. Que a minha presença junto aos idosos leve-os a superar o sentimento de solidão e me ajude a ser um ouvido que escuta, uma mão estendida e um coração que ama. Que a bênção de Deus Todo-Poderoso desça sobre todos os avós, avós, idosos, com muita fé e com muita esperança, em nome do Pai, do Filho e do Espírito Santo.
2: Amém.

0: 13h56, programa Sintonia Eclesial está chegando ao final, mas continue ligadinho na Capinzal FM, vem aí show do sábado.
1: Com o Paulo Forquesato.
0: Depois?
1: Depois tem Bem Brasil com Mauro Ribeiro.
0: E toda a programação da Capinzal.
1: Santa Missa de noite.
0: Isso, lembrando que a Capinzal FM está aqui na linha Caravaggio Ouro, na festa do colono, né?
1: Exatamente, a Capinzal FM continuará aqui hoje, amanhã, durante toda a festa do colono.
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1: Isso.
0: No próximo sábado estaremos novamente ao vivo e a cores para levar aquela palavra de fé, aquela palavra amiga a todos os nossos paroquianos.
1: Com certeza.
0: Fique com a última música da tarde.
1: Padre Ezequiel Dalpozo, bênção em mim.
0: Boa tarde.
1: Paz e bem.
0: Paz e bem, até sábado que vem.

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Bem, amigos da Capiçal FM de Comunicações, bem, amigos da 41ª Festa do Colono e Motorista de Ouro, a partir deste momento, em definitivamente, estamos chegando para dar continuidade à nossa programação da Capiçal FM, aqui diretamente do Centro de Eventos do Caravaggio. Estamos aí na 41ª Festa do Colono e Motorista. Capinzão FM presente desde o dia de ontem, hoje pela manhã, agora há pouquinho do programa Sintonia Eclesial com o Rock e Eclesiane. E hoje nós vamos fazer uma programação bem diferenciada. Eu, Paulo Furquesato, a partir de agora no comando, e mais uma tarde aqui no show do sábado, e a gente vai estar com vocês até às 5 da tarde. Hoje, uma programação bem diferenciada. Hoje nós vamos ter aqui a nossa equipe de repórteres, vamos ter nossa produção, vamos ter jornalismo, vamos ter informações, vamos ter entrevistas, enfim, uma programação bem diferenciada que a gente faz aí no costumeiro de nossa programação. Hoje é um dia voltado totalmente para o município de Ouro, 41ª Festa do Colono e Motorista, neste dia 24 de julho de 2026. Um dia de tempo bom, sol presente, a temperatura da casa dos 26 graus. Conversava agora há pouquinho com o prefeito Claudir Duarte, com o vice-prefeito René, aqui de Ouro, e realmente eles nos falavam aí do tempo, né, das condições do tempo, depois da chuva de ontem à noite. E hoje é um dia bonito aqui, né? 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Você pode participar através do nosso WhatsApp aqui, 98815-6435, ou através do WhatsApp 99814-1333, ou através do WhatsApp 999-151095, e você estará concorrendo aqui a um churrasco de gado, a um churrasco suíno, para a festa amanhã em Salto da Praia, Presidente Castelo Branco, a festa de São Cristóvão e Nossa Senhora da Saúde. É só você deixar o seu nome se você tiver interesse aí para concorrer. Também aqui, nós temos aqui para quem visitar o nosso stand, né, nossos estúdios da Capinzão FM, bem aqui o ladinho, né, na entrada aqui do portão principal, nós temos aqui o teste de resistência, né, 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Vai depositando aí o seu cupom na urna, o pessoal está aí atendendo, todo mundo está por aí, o pessoal inteiro da rádio, a Viviane, a Márcia, a Fernanda, o seu Luiz está aí com a gente, está por aí o Mauro, está aí o Márcio Pedro, né? A Marina Esvarela, o Jorge Solte, enfim, estamos toda a nossa equipe aí, mobilizado, o Mauro Martial também daqui um pouquinho, vai estar aqui com a gente, às 15h, vou ter um especial aqui da Prefeitura Municipal de Ouro, com convites, entrevistas, reportagens, informações. E a gente vai chegando por aqui. 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
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Mascarello também está presente em Jaboré, já que em Jaboré também é nosso município vizinho nesse final de semana. Acontece também aí, portanto, mais uma festa, né? Aí, portanto, do município, teremos aí também a primeira festa do Colônia Motorista também de Jaboré. A Capinzão FM também está aí presente, dando aquela cobertura especial do município vizinho também. Meus queridos amigos, vamos ser acertando a hora certinha, o relógio é hora certa, hora certa, hora certa. Agora aqui em Ouro são 14 horas mais 12 minutos, hora certinha oficial do Brasil. E hoje uma programação diferenciada aí para vocês, né? Com muitas informações, entrevistas, convidados, porque essa aqui é a nossa festa. É a festa de todos. É a festa dedicada especialmente ao Colônia Motorista neste mês de julho. Mas para todo o público em geral participar. Sou de Capinzão, de Ouro, Ipira, Piratuba, Peritiba, Jaboré, Castelo Branco, Lacerdópolis, Joaçaba, Herval Velho, Campos Novos, enfim, onde for que vocês estejam, chega até aqui a gente, vem por aqui, é participar aqui, portanto, da festa do Colono e o Motorista de Ouro. E o programa hoje é especial daqui, eu que já teve a oportunidade, eu acredito eu que mais de 30 vezes esteve aqui em Ouro, na cobertura desses eventos. Faz muito tempo, né? Graças a Deus, e hoje Deus nos dando a grande oportunidade de nós estarmos aqui presente mais uma vez, som ao vivo com vocês. E olha, o que eu estou vendo de gente aqui, bacana, gente bonita, gente conhecida, chegando por aqui, visitando a gente, nosso muito obrigado, pessoal, chega por aí a todo instante, Pasquale está por aqui também, o Everton, obrigado Everton. Vamos começar o programa então, gente, vamos lá então. Destacando a primeira de hoje, vou começar com André Reder, participação da banda Passarela. Isso aqui é lenda demais, hein? Escrito Combatão. Capinzão FM, Paulo Furquesato e o show do sábado, diretamente de Ouro. 41ª festa do Colônia Motorista é com a gente.

Bem, amigos da Capição FM, bem, amigos de Ouro, estamos de volta. 41ª Festa do Colônia Motorista de Ouro, cobertura total da Capição FM. Eu, Paulo Franquesato e nossa equipe Show do Sábado, estamos aqui presente, né, neste grande evento. Venha visitar a gente aqui na entrada principal aqui do parque, né? Você encontra aqui nossos estúdios. Aqui tem o teste de resistência masculino e feminino. Para quem aguentar mais, for o mais forte, vai ganhar R$500, né? R$500 para o masculino, R$500 para o feminino. Também temos aqui, né, nosso brinde de surpresa, né? Quantos feijão tem aí, né, nesse tubão aí, né? Nossa, quantos feijão tem aí? Você pode faturar quanto que é? R$1.203. Nossa, é bastante, né? Meus queridos amigos, estamos agradecendo as empresas também aqui que estão com a gente nessa transmissão. 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Está aqui o Lagino Stanner da Rádio Capizão. Obrigado aí, Kleber Marcelo. 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Mês de julho, mês especial. Parabéns colonos, parabéns motoristas. Todo ano, né? Nessa época do ano, a gente lembra o colono e o motorista, essas duas valentes classes trabalhadoras. Eu reconheço muito bem as duas classes, pois conheço bem, faço parte da história. Meu pai e minha mãe é agricultor, eu também sou agricultor, sou filho de agricultor, uma das minhas profissões, no qual não exerço totalmente, mas uma parte ainda tenho, né? Tenho as propriedades no interior também e tenho orgulho. No transporte, uma longa história. O colono que produz, o motorista que transporta, nosso carinho todo especial para todos vocês e que Deus abençoe essas valentes classes trabalhadoras que fazem.

0: De repente, agora o sol presente. Nublado aí pela manhã, e agora o sol está presente, um dia maravilhoso. Se você está em casa, pega seu carro, pega seus amigos, pega a família e vem aqui para o Centro de Eventos Caravaggio, Paulo Sadi, portanto, aqui no Centro de Eventos Caravaggio, Sidney Paulo Facim, e a gente espera aqui por você, né? Venha com calma, venha com tranquilidade, venha com segurança, né? Não precisa ter pressa, tem lugar bom aqui para estacionar. E você com certeza vai estar em casa. E a Capinzal FM está presente com vocês. E obrigado, meu Deus, por fazer parte mais uma vez dessa história aqui do município de Ouro. Está na Capinzal, está em casa. Já volto contigo.
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Bem, amigos da Capiação FM, estamos de volta, meu amigo Valmari Minúsculo, seu Héctor, lá de Castelo Branco, valeu Valmari, obrigado pela audiência, pelo carinho, boa tarde Valmari, meu amigo Adenelson Antônio Poyer também está com a gente, Adenelson, como é que está você, meu amigo aí? Um abraço aí, tudo de bom para você, um forte abraço, bem-vindo aí em nossa programação. 2:26, esta é a Capiação FM, estamos ao vivo aqui diretamente do Centro de Eventos do Caravaggio Ouro, 41ª Festa do Colônia Motorista, Capinzão FM presente. Nós tivemos aí desde o dia de ontem, né? Hoje pela manhã cedinho, agora ao meio-dia, agora à tarde, e nós vamos ficar até...

5 da tarde. Lembrando que eu vou aqui até as 3h30. Depois eu vou deixar aqui uma programação especial aqui com convidados, entrevistas, um programa aí com o pessoal da Prefeitura de Ouro, da Comissão Central Organizadora, com brindes, prêmios, e depois a gente prossegue novamente, né? Claro, a gente vai estar aí junto com vocês. Nosso programa hoje vai ser diferenciado, vai ser por etapas, beleza? Sempre, é claro, com convites, entrevistas e reportagens. Pessoal aqui, mais de 180 estando presente aqui com a gente, empresas presentes, e você é nosso convidado. Visite aqui a Capinzal FM, preencha seu cupom para concorrer aqui a prêmios, brindes, e também tem o teste de resistência, né, gente? 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Alô Luiz, alô Vilmar. Um abraço para todos vocês da Vila 7 Capinzão, 35-55-58-94. 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E, pessoal, está convidando todo mundo aí, né, para Expo Jaburé. Hoje, Mascarello convidando todo mundo aí presente lá com o seu stand, né? Ontem, hoje, à noite vai ter os Montanari, amanhã domingo continua a programação, amanhã também vai ter o churrasco espeto, né, de graça para todos os agricultores do município. Aos 200 primeiros motoristas que chegaram à festa e também vão faturar um churrasco. A Capinzão e Filho também está presente nesta grande cobertura também. E hoje, o especial aqui é de ouro, 41ª festa do colono e o motorista. Já lendo, só presente, você que está em casa, você que está nos acompanhando pela internet, pelo rádio, venha com a gente, vem aqui para Ouro, nós estamos esperando aqui por você. Estamos aqui, ó, bem pertinho da entrada aqui do parque, beleza? Aqui do Parque de Exposições de Ouro. 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E aqui o teste da resistência, né, gente? Eu solto aí, né? Chegando, tentando a sua força, sua energia, né? Para tentar faturar aí R$500 no masculino, R$500 no feminino também. 2h30, tem música do programa, meu amigo Poyer que está com a gente, meu amigo Minúsculo. Um abraço para você, tudo de bom. Adenelcio, forte abraço aí também. Banda São, com a participação do Brilhação, te aceito de novo. Está na Capinzão? É a Rádio da Alegria, boa tarde.

0: Ok, gente, vamos em frente. Agora são 2:33, hora de informação do programa Barreirense Varela. Alô, repórter Barreirense, boa tarde, bem-vinda.
1: Ela não tá.
0: Não chegou, né? Tudo bem, então, nós estamos dando tempo aqui, nós já retornamos, então, assim que a Barre tiver condições, ela volta com a gente.

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amigos da 40ª primeira festa do Colono, Diogo. Estamos retornando ao vivo pela Capinzal FM, diretamente aqui do centro de eventos, Sidney Paulo Fassig Gouro, a Santa Bela Catarina, este dia 25 de julho. Sabadão, sol presente, agora são 2h40, 2h40. Capinzal FM, Paulo Forquesato e toda a nossa equipe, toda a nossa estrutura, nossos repórteres estão ao vivo aqui do nosso estúdio da Capinzal FM nesta tarde. Você pode participar com a gente, né? Pode participar deixando seu recadinho através do WhatsApp 999-15-1095 ou através do WhatsApp 98815-6435. Estarei sorteando aqui dois churrascos, um churrasco de gado, mais um churrasco suíno, para a festa do padroeiro São Cristóvão, amanhã, domingão, Salto da Praia, Presidente Castelo Branco, 9h a procissão, saindo em frente à Prefeitura, 10h Santa Missa, com bênção dos carros, motoristas e caminhoneiros, ao meio-dia tradicional almoço, às 14h baterezão com Cosmos Express, ingresso livre, valendo dois churrascos aqui, portanto, vai deixando o seu nome para concorrer, também. 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O desafio. 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Quanto feijão tem aí no pote? Você vai ter que acertar, né? Se você acertar, vai faturar R$ 1.232. Já pensou? R$ 1.232 para quem acertar o desafio. Quanto feijão tem aí no potezinho? É o nosso desafio da festa do Colono Motorista deste ano. Ano passado foi um sucesso, eu lembro muito bem. Todos os anos que nós tivemos aqui, foi um sucesso extraordinário e hoje com certeza vai ser também. E tem mais outro teste importante aqui, é o teste da resistência, né? Tanto masculino como feminino. Quem aguentar mais o peso aí, se for o feminino, fatura R$ 500, se for o homem masculino, mais R$ 500, uma parceria da loja Megazan, Esporte, Modas de Concórdia e Capinzal. Olha aí, né? Teste de resistência, é para quem tem resistência aí, né? Meu amigo Ivonei Trey, popular PIB, a Daniela tá com a nos acompanhando, como é que tá, Ivonei? Um abraço pra você, PIB, nosso grande ouvinte de sempre, muito obrigado, um abraço, boa tarde, seja bem-vindo aí à nossa programação, você que tá em casa, venha pra Ouro, hoje a festa é nossa, é a festa de todo mundo, é a festa bacana por aqui, não é só a festa do Colono do Motorista, mas também para todo o público em geral que queira participar por aqui, né? É claro que é uma festa dedicada ao Colono Motorista, em virtude, portanto, né, é do dia deles, né, que é comemorado aí deste mês de julho. 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Obrigado, pessoal da Comissão Central Organizadora, prefeito Dir, ex-prefeito René, pessoal da Comissão Central Organizadora, pela acolhida, pela recepção, pelo carinho. Ouro, mais uma vez com a gente, e a gente mais uma vez com vocês. Muita gente conhecida por aqui, passando, muita gente que é nosso stander, nós visitando, preenchendo o seu cupom, né? Aproveitando o sabadão lindo, sabadão Barra de Deus. Sou presente aqui na região do Baixo Vale do Rio do Peixe. Emocionalmente, muito emocionalmente mesmo, né? Porque realmente, nós tivemos ontem um dia do prado, um dia frio, ontem à noite uma chuva, né? E hoje, um dia tão lindo como esse. Então tá aí, gente, que maravilha, hein? Que maravilha. Capinzal FM tá aí presente, aqui, na 41ª festa do Colono. Também estamos em Jaborá, o Jardel e o Jorginho estão lá em Jaborá também, porque ela tem a festa, primeira festa do Colono lá também, à noite tem os Montanari, amanhã também prossegue aí na programação, e a Capinzal FM está presente também neste evento. Meu amigo Pibe, esta música aqui é para você, para o Leonardo também, André Renner, com participação dos atuais, uma lágrima para Capinzal, estamos em Ouro, estamos ao vivo, vem visitar a gente, vem naquele aperto de mão, vem fazer uma visita com a gente, e a gente aguarda por você.

0: Amigos da Capiação, estamos de volta. Vamos chamando agora sim a nossa amiga Marinês Varela com informações. Alô, Marinês, boa tarde.
1: Muito boa tarde, Paulo. Boa tarde a todos os nossos ouvintes. Né? Uma tarde cheia aqui nessa 41ª festa do Colono do município de Ouro. Muita gente participando, tanto aqui, agora há pouco eu estive passando também no pavilhão, onde nós temos exposições, tem também o pessoal com lojas de confecções, tem praça de alimentação também no andar de cima. E nesse instante me encontro aqui na Adubos Ouro, vou falar com a Fran. A Fran que vai falar pra gente um pouquinho, né, do que a Adubos Ouro trouxe aqui para essa festa do Colono. 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
1: 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Obrigada, Fran. O pessoal vem. Tá um dia lindo, o pessoal tá vindo, né? A gente vê que tá cheio por aqui e vem pra festejar junto com a gente hoje e mais amanhã.
2: É isso aí. Nós estamos aqui esperando todo mundo de manhã cedo com um cafezinho da manhã aqui, um salaminho na chapa, um queijinho na chapa, o nosso fogão, a Natota aí com um bule enorme, cheio de cafezinho passado.
1: Isso aí, obrigada, Fran. Isso, pessoal da Adubos Ouro, daqui a pouquinho a gente volta e conta mais para vocês que estão junto com a gente acompanhando mais essa edição da Festa do Colono.
0: Ok, valeu, Marinês. Obrigado aí, Marinês Varela. Obrigado aí pelas informações, pessoal da Adubos Ouro. Um abraço para vocês. Hoje uma programação diferenciada, então. E qualquer momento, novas informações com a nossa equipe de repórteres. Estamos na 41ª Festa do Colono. E o motorista de ouro, Capizão FM, presente, a rádio feita para você. Faltando agora 10 minutos para as 3 da tarde. Nesse momento, um movimento muito, muito grande aqui na nossa frente, nossos estúdios principais. É onde você chegar aqui, portanto, no centro de eventos, bem na chegadinha aqui. Nós já estamos aqui, situado aqui com o nosso stander, nosso estúdio, toda a equipe da Capinzão FM está aqui presente, né? Tá o Mauro Martiello, o Márcio, né? A Vívia, a Fernanda, o Mauro, o Alex, enfim, todo o pessoal aqui mobilizado junto com você na tarde, porque hoje a programação é especial, voltada para esta grande festa bacana que o amigo motorista, amigo caminhoneiro, que acontece todo mês de julho. E para tu ter uma ideia, essa aqui é a 41ª, são 41 festas feitas por aqui, né? Não é 5, não é 10, não é 15, não é 20, são 41 festas já provadas aqui do município de Ouro, e essa é mais uma. Parabéns, Colombo, parabéns, motoristas, parabéns, público presente, parabéns para você que vem com a gente, porque essa é a nossa festa. Forte abraço.
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É, amigos da Capiação FM, estamos de volta, show do sábado ao vivo aqui da 41ª Festa do Colono de Ouro, agradecendo aqui o nosso timaço de patrocinadores, Erval Postos Artesianos, Mecânica e Peças 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Faltando 5 minutos para as 3 da tarde, daqui a pouquinho nós vamos ter um espaço aqui com o pessoal da Prefeitura de Ouro, a gente vai chamar o Márcio Pedro, o Marco Martiello, toda a equipe com reportagens, com informações. Hoje é uma programação diferenciada para vocês, depois a gente volta na sequência, né? Para ficar até às 5, é claro que a gente vai ficar por aqui no estúdio principal também, né? Acompanhando essa reportagem, auxiliando aqui também. Nós vamos fazer hoje um programa diferenciado, é, um pouquinho para cada um vai fazer uma parte, cada um vai fazer um diferencial por aqui. 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E tem música no programa, faltando 4 minutos para as 3 da tarde, 26 graus a temperatura, tempo bom, sol presente. Hoje, eu digo assim, sol presente na grande e bela Ouro, um dia muito maravilhoso aqui do Centro de Eventos do Caravaggio. Pensa um dia abençoado, especial aí, por uma festa, o ar livre, para as pessoas estarem aqui presentes, para as pessoas que estão aqui, estão se sentindo em casa, estão de bem com a vida. Tem estacionamento legal para todo mundo, com calma, devagarinho. Pessoal chegando, muita gente presente por aqui também. Hora de música e tal, vamos com mais uma por aqui. Banda legal, Tocaí do Forró.

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1: Vamos lá, gente. Pontualmente 15 horas, nós falamos novamente aqui do Centro de Eventos Sidney Paulo Fassin, pedindo licença por 30 minutos para o programa Show do Sábado com Paulo Forquesato, para levar avaliações importantes sobre o andamento da 41ª Festa do Colono do município de Ouro. Esse grande evento que atrai nesta tarde, sábado, uma multidão aqui para o Caravaggio. Tem aqui ao meu lado a Dayana Colombo, que é secretária de administração, a Gabriela Mink, secretária da saúde, e a Edneia Rex Schlendenweig, que é secretária da Educação. Nós temos o secretário de Urbanismo também, o Antônio Viganol. Toninho está chegando por aí também, e outras autoridades para a gente bater um papo importante sobre o andamento da festa. Daia, muito boa tarde. Nós temos uma festa gigante, como a gente já se imaginava anteriormente, né? Boa tarde.
2: Boa tarde, Marlon. Boa tarde a todos os ouvintes da Rádio Capinzal. É realmente, né? A gente está muito feliz com o tempo também, né? E o parque está cheio. É, ontem, com a chuva, a gente se preocupou, porque em tese não tinha previsão, né? Mas hoje abriu esse sol lindo, graças a Deus, e um calor, né? Então, com certeza, sim, vai ser mais um evento, já está sendo mais um evento de sucesso.
1: Questão das pontualidades. Que situações a administração, a comissão organizadora está resolvendo assim pontualmente? Algum probleminha aqui, alguma coisa ali?
2: Isso, é em função da chuva, né, Marlon? Então tem alguns pontos ali que o secretário de urbanismo ali e o Dênio também, o Toninho e o Dênio estão resolvendo, né? Mas são coisas normais, né? Nada fora do esperado.
1: Uhum. Secretária Gabriela, muito boa tarde, seja bem-vinda aqui ao estúdio da Capinzão FM. O atendimento que está sendo feito nesse momento pela equipe da saúde, o que é que tem de prontidão caso necessite? Boa tarde.
3: Boa tarde a todos. Então, estamos ali do ladinho, então, do estande da prefeitura, para qualquer tipo de atendimento que, de repente, a pessoa possa precisar. Então, uma pressão, a gente está ali, a gente consegue ver uma glicemia, não se sentiu muito bem, não está muito legal, ou teve algum tombo, uma queda. Então, todas essas atividades que, caso venha a precisar desse atendimento, a gente está ali, né, com a equipe pronta para atender.
1: Quantos profissionais estão à disposição por turno nessa festa?
3: Nós estamos com 5 profissionais, né, uhum, com o motorista, né, da ambulância, que caso também a gente precise fazer a remoção para o hospital, a gente também está com o motorista e a ambulância à disposição hoje aqui também no evento.
1: Nós temos muito calor nesse momento aqui no Parque de Exposições. A orientação sua é que as pessoas busquem se hidratar sempre, né, que utilizem uma proteção solar, alguma coisa nesse sentido, né?
3: Isso, com certeza. A hidratação é a principal, né? Nesse dia que, graças a Deus, a chuva não veio, então veio o calor, que as pessoas se hidratem bastante, né? Isso é essencial. E a gente sente também uma energia muito positiva das pessoas que estão passando, né? Então, hoje, pelos standers, isso é muito bom. Também trabalha a saúde mental, né, Marlo? Que hoje a gente vê que é um dos nossos maiores problemas em nível, né, nacional hoje, é a questão da saúde mental. Então, hoje a gente vê as pessoas muito felizes, né? Isso faz parte, com certeza, um evento também desse traz realmente muita qualidade de vida também para as pessoas que estão aqui hoje se divertindo.
1: Certeza. Deixa eu conversar com o Antônio Viganol, Toninho, que é secretário de Urbanismo. Toninho, eu vejo o seu rádio cada pouco apitando, né? Alguém chama daqui, alguém chama dali. Eu acho que o trabalho de quem está na linha de frente, como é o caso da comissão aqui, é atender essas demandas, esses pedidos que são pontuais, né? Das pessoas que estão expondo, que estão vindo aqui para o parque de eventos, né? Boa tarde.
4: Boa tarde, Marlon. Boa tarde, os ouvintes da Rádio Capinzal. Hoje é um dia que nós estamos muito felizes, né? Porque há vários dias que estamos trabalhando ali, graças a Deus, está compensando os nossos esforços aí que fizemos aqui no pátio. O povo está vindo, o pessoal está gostando, né? do evento, né? E com certeza é um dos melhores eventos que vai acontecer aqui no nosso município do Ouro.
1: Como é que está a questão dos estacionamentos agora, Toninho?
4: Está tudo bem. Nós estávamos preocupados de manhã, né? Em função do barro que tinha, que choveu ontem de noite, né? Que deu aquela chuva lá e à atrapalhou um pouco, mas graças a Deus saiu o sol agora, está tudo bem controlado, o povo pode vir aí que até amanhã vai ser bem melhor para estacionar os carros aqui no nosso pátio.
1: Esse estacionamento de cima aqui, próximo ao parque de eventos, onde estão os expositores, esse já está lotado, né? Faz tempo, né? E aí nós temos o estacionamento de baixo e esse próximo a BB, e tem um outro ali próximo a BB também que pode ser utilizado pelas pessoas, né?
4: Isso, Marlon. Temos estacionamento aqui pro lado de cima, aqui perto da Tinsu aí. Ali é um espaço que até com a forte chuva que deu esses dias, teve um localzinho ali que teve que suspender de estacionar, mas temos aí agora, esse ano, um lugar aí perto do ABB, da BB ali que um senhor aí deixou nós estacionar ali, está muito bom, é grande o espaço ali, e aí no Moresco também. Amanhã acredito que vai ser bem melhor e vai enxugar o chão ali, vai ser bom para estacionar aí também.
1: Com toda certeza. Secretária Edneia, muito boa tarde, seja bem-vinda aqui ao estúdio da Capinzão FM. O que a gente percebe nessa comissão que está à frente da CCO, que são representantes da prefeitura, das entidades, cada um tem o seu ofício pré-definido na comissão, né? A gente percebe a união de esforços, né? Todo mundo está pegando junto, todo mundo está à disposição em caso de alguma emergência ou outra, né? Boa tarde.
3: Boa tarde, Marlon. Boa tarde a todos os ouvintes da Rádio Capinzal. E realmente é isso. Foram meses, vários meses de preparação. Nós falamos disso desde o ano passado, quando a gente fez a avaliação da festa do ano passado. Mas, de janeiro deste ano para cá, nós pensamos muito sobre a festa, né? Pensamos, planejamos. E alguns ficaram mais à frente, né? Enquanto nós ali, a gente pensa, né, foi pensado, porém a gente tem, além de todas as entidades que nos auxiliaram, nós temos o Aldemir, que fica, essa é uma pasta da educação, a cultura e que fica dentro, também ficou à frente.
1: O próprio turismo também está agregado a isso, né?
3: Isso mesmo. Então, ali que mais ele se dedicou exclusivamente para isso nos últimos meses. Então, mas a gente agradece, é muito grato por todos os nossos colaboradores, além dos funcionários da administração, aqueles que a gente sempre, que a gente pede, eles estão prontos, vêm nos auxiliar. A gente sabe que é uma festa que tomou uma proporção muito grande nos últimos anos e principalmente este ano acreditamos que está sendo uma das melhores. Né? Até então, cada ano a gente faz as melhorias, que vamos percebendo que vai acontecendo algumas algo que não deu certo. Então, a gente faz essas melhorias e vai planejando. Então, esse ano, com certeza, é uma das melhores. A gente tem uma participação muito grande de expositores. A organização, enquanto nós, enquanto equipe, a gente já percebe que ficou diferente, que está melhor. E os feedbacks que a gente ouve, né, passando em alguns estandes aí, é que nós estamos de parabéns, eles dizem, por quê? Porque está melhor. Claro que a gente sempre, né, vai procurar melhorar aquilo que nós percebemos que não deu certo. Enfim, não temos um controle de tudo, porém, a gente procura sempre fazer o melhor.
1: Nós temos uma agenda cultural também. Daqui a pouco tem a apresentação do grupo Tans Rotenburg. Nós já tivemos a apresentação de gaiteiros e violeiros. Nós vamos ter amanhã também a apresentação das nossas oficinas também. Essa questão da educação e cultura também fazem parte dessa programação,
3: isso,
1: né, Edneia?
3: Isso. Então, também, como você mencionou, já teve essa apresentação dos gaiteiros ali, pessoas que vêm da região, pessoas locais também, né, que próximas aqui que estão se apresentando. Daqui a pouco mais nós temos a apresentação do grupo alemão, né, o Tans Group Rotenburg, que é aqui do município de Ouro, e estarão abrilhantando também essa tarde. Depois nós temos o show, né, com os Netos do Velho, e amanhã também à tarde, então, nós temos o show cultural. Nesse show cultural, além de algumas pessoas que são da região, nós temos a apresentação das oficinas culturais, que faz parte, né, dessa pasta, que são os alunos das oficinas que estarão se apresentando.
1: Secretária Daiana, um dos investimentos muito importantes dessa vez, que a gente quase não notou nenhum pedido extra, a questão da iluminação, a questão da energia elétrica, houve investimento nessa área e também na questão da água, que é oferecida aqui para os expositores, né? Investimento importante, maiúsculo, mas que o resultado a gente percebe na prática agora, né?
2: Isso, ano passado, então, nós tivemos um contratempo referente à iluminação, né, a parte de energia, né, que acabou dando alguns problemas, e como a Edneia falou, né, dá o problema, a gente tenta resolver no próximo. Então a gente fez, o Diri até comentou, né, o René, que tinha que ter um investimento maior, e foi o que a gente fez, né? Então nós fizemos toda uma programação diferente, né? Até porque nós temos muito mais expositores que o ano passado. A questão ali também do pavilhão novo, né? Então todo iluminado, todo organizado. Então as pessoas vêm, elas querem iluminação, elas precisam ter o conforto para atender também os seus clientes, né? Então nós fizemos esse investimento e deu muito certo, né? A empresa se realizou com maestria, né? O que ela ganhou na licitação. E com certeza, assim, passamos em vários estandes, né? Até o momento tivemos muitos elogios, né? Pela estrutura que ela tomou, a proporção que ela tem, e o parque está gigante, né? Então a população está chegando, cada vez vem mais. Até tinha um expositor comentando, né? Ele disse: onde é que vocês vão colocar todas essas pessoas? Desde não, calma que tem lugar. Tem lugar para todo mundo que quer vir. A gente faz esse convite para as pessoas venham, né? Porque o parque está muito bonito. Tem muita coisa nova que até nós, enquanto organizadores, a gente acabou se surpreendendo, né? Com muita coisa nova, muita coisa diferente. Aí, bem bacana aí para o pessoal estar visitando.
1: Secretária Gabriela, também eu vejo os profissionais que estão ali na tenda, no espaço da saúde, repassando dicas importantes, né, sobre várias campanhas que a Secretaria desenvolve no seu dia a dia, né?
3: Isso, Marlon, a gente também está com uns banners ressaltando a importância da prevenção, principalmente em relação às consultas, quem é hipertenso, quem é diabético, esse acompanhamento do porquê que ele é necessário, né? Que ele é consequentemente um encaminhamento que ele é feito de uma forma correta e um cuidado que a gente tenha mais com a saúde, né? Dando a importância devida, com certeza mudando nossos hábitos, né? No caso, se precisar tomar daqui a pouco uma medicação, fazer um controle da hipertensão, do diabetes, com certeza isso é qualidade de vida e a gente vai evitar problemas muito maiores, doenças maiores aí futuramente, né?
1: Com base no que foi feito no ano passado, no que vocês tiveram de registro no passado, quais são os principais atendimentos que são realizados, por exemplo, um dia como hoje, que nós temos uma multidão aqui no centro de eventos? Quais são os principais atendimentos que são feitos?
3: O principal atendimento realmente é a verificação de pressão, né? Então, às vezes a pessoa ela não está se sentindo muito bem, então a gente faz a verificação da glicemia, da pressão. Então, isso é o que mais a gente atende ali, né? Esse desconforto também que às vezes as pessoas têm, devido também ao calor, né? Então, em outros anos a gente também teve atendimento de queda, das crianças que vão brincar também no parquinho, acabam às vezes se machucando. A gente já teve hoje também ferimentos, cortes, devido a alguns acidentes. Então, assim, são coisas corriqueiras, mais básicas, mas que a gente tem o atendimento, a equipe está ali para caso seja necessário.
1: Com certeza. Secretário Toninho, vamos falar de história, Toninho. Que ano foi a festa na Linha Sul? Vamos testar a sua memória. Quando a festa ainda era itinerante. Lembra?
4: Não lembro.
1: Mas a principal atração musical, tu lembra? Valdir Anzolin.
4: Valdir Anzolin, veja só.
1: Minha memória tá boa, rapaz. Que assim, era um dia diferente de hoje. Anzolin. Era um dia de chuva e frio também lá.
4: Com certeza, foi muito frio aqui na cara. Mas você lembrou, então.
1: O Valdir Anzolin cantava as músicas italianas, sim, né, sim. Do nosso cancioneiro. Do Italiano Tutti Buona Gente, né?
4: Com cerveja, diz o cara.
1: Toninho, a partir de agora, a Secretaria continua seu trabalho de monitoramento. Caso precise, tá disponível. Posição, né?
4: Sim, com certeza. A gente está aí para o que precisar ali, em tanta coisa, tanto serviço que tem ali. Eu estou com uma equipe ali do urbanismo, que a gente está sempre pronto, disposto a fazer que as coisas aconteçam da melhor forma possível.
1: Né? Aliás, faz algum tempo que essa turma já está trabalhando aqui na preparação, hora é brita, hora isso, hora aquilo. O pessoal já faz algum tempo que está, né?
4: Com certeza, para deixar um evento desse tamanho ali, dá muito serviço, né? E é gratificante, porque o povo correspondeu, né? Bem, participa e gostou, está gostando do evento. E isso para nós é motivo de alegria.
1: Perfeito. Laudemir Reck, nosso diretor de cultura, estamos aí na expectativa de começar a apresentação do Rotenburg, que é uma das atrações desta tarde, né, Laude?
5: Boa tarde, Marlo. Boa tarde a todos os ouvintes da Rádio Capinzal. Sim, nós já estamos com tudo ajustado. Às 3h30 nós iniciaremos então a apresentação do grupo Rotenburg e logo em seguida, às 16 horas, então nós teremos aí o protocolo oficial, onde nós teremos aí o pronunciamento das nossas autoridades, recebendo aí todos esses expositores e todo esse povo que está presente nessa nossa grande festa. E às 18 horas, então, nós temos início aí o nosso show baile com os netos do velho.
1: a gente percebia a grandiosidade da festa agora no almoço, né? Que o centro de eventos ele é muito grande, né? E tem um espaço lateral que está sendo construído agora também, e tudo isso está tomado hoje de meio-dia, né? Pelas pessoas que vieram almoçar. E claro, tem o pessoal que vem almoçar nas suas tendas, que buscam um lanchinho, alguma coisa. Mas isso mostra a grandiosidade da festa. Quer dizer, a quantidade de pessoas que estavam na parte interna, né, Laudemir?
5: Sim, com certeza. Nós aí da coordenação, que estamos correndo bastante para cá e para lá, né? Podemos perceber que todos os setores estão cheios, né? Eu estava agora há pouco, inclusive, no pavilhão 2, aí no Sim. pavilhão que foi locado.
1: Que é, né? Uma novidade para esse ano, imagino que tenha Sim. dado certo, né?
5: Os corredores, assim, estavam bem lotados, bem cheios, pessoal participando, admirando a exposição dos nossos expositores, né? Procurando algumas alternativas, vendo os cachorrinhos, né? Então isso atraiu bastante. Com certeza nós temos uma boa participação da nossa população e creio sim, com certeza, né? Que esta, eu acho que está sendo a nossa maior festa em termos de público, de expositores, né? Nós tivemos alguns probleminhas aí com relação à chuva, né? Que não é do nosso controle, mas conseguimos contornar toda essa situação, né? Está bem agradável para receber todo mundo aí.
1: Com certeza. Deixa eu conversar com a Marinês, que está com o vice-prefeito René Modena nesse momento, acompanhando o nosso desafio aqui na parte externa do estande da Capinzal. Mari, você me ouve? Boa tarde, Mari.
6: Oi, Marlo, ouço sim. Viu? Meu Deus, quanta gente.
1: É bastante, né?
6: Tava agora aqui conversando com o vice-prefeito René, estou aqui ao lado dele, né? Do tanto de pessoas que tem circulando aqui. Ele me disse, não andei lá no lado de cima ainda. Eu falei, tá cheio também. Vice-prefeito, assim, começamos um dia emburrado ontem, vamos assim dizer. Tivemos um pouco de chuva à noite. E hoje, né, esse dia maravilhoso, calorzinho, gostoso e casa cheia.
7: Oi, Marinês, o pessoal da Rádio Capinzal, o Marlon, que está aí conduzindo os trabalhos, a todos os funcionários, nossos secretários que estão aí participando desse momento nos microfones. Realmente, é um pouco apreensivo ontem, né? O dia, claro, um dia bonito, mas a noite, aquela chuva que não atrapalhou, de certa forma, o andamento das atividades, mas ela acabou prejudicando pela questão do nosso espaço aqui um pouco, né? Já estava secando o piso, já estava secando a brita e o material, e as situações acabou molhando um pouquinho. Ficamos apreensivos, né, Marinês? Mas graças a Deus, hoje de manhã, lá na cidade já estava o sol clareando cedo, né? Aqui ele demorou um pouquinho mais por causa do nosso ambiente aqui, o rio, então uma área que um pouco a aceração demora um pouquinho mais. Mas quando o sol veio, né? Tem aquele ditado, né? Aceração baixa, sol de rachar, alguma coisa sentido. Veio com muita vontade o sol, graças a Deus, está muito bonito, né? O pessoal está curtindo, olha esse pátio aqui, esse centro de eventos repleto. Estava mencionando agora com a Marinesa, assim, eu não sei, não tem como a gente mensurar exato a quantidade de pessoas, mas com certeza, depois pelas imagens aéreas, pelo trabalho que a nossa equipe de assessoria vem fazendo, a gente vai conseguir mais ou menos calcular a quantidade de pessoas. Mas é muita gente, graças a Deus. A gente fica feliz, né? A comissão organizadora, os funcionários, todos que participaram desde lá da primeira reunião de programação, de planejamento, até se consolidar o dia de hoje, né? E amanhã também, que vai seguir. A gente fica feliz por esse trabalho, por esse sucesso do trabalho, né? Pelo apelo que foi feito e a comunidade tem ouvido, né? As pessoas têm vindo, os expositores, são eles que fazem a festa crescer cada vez mais, as pessoas que vêm visitar de toda a nossa grande região. Então, Marinês, a gente só tem a agradecer, né? A palavra-chave é a gratidão. Gratidão a Deus também pelo dia, pelo dom da vida, pela oportunidade de estar aqui à frente da administração trabalhando, né? Sempre falo pro prefeito, a gente é muito honrado e muito abençoado por estar à frente da administração do município, com a nossa equipe, com essa população maravilhosa que tem nos atendido, tem ouvido o nosso apelo, a nossa proposta e tem entendido. Então, é uma alegria muito grande. A gente não tem como expressar toda a alegria que a gente tem. Não tem palavra, eu digo sempre, para expressar a alegria de ver tudo isso aqui do jeito que está, bonito, cheio. E com certeza, cada vez mais a festa vai ser melhor, né, Marinês?
6: Com certeza. Você vê que não termina hoje, tem mais amanhã, né?
7: Exatamente. Como mencionado, hoje é só o segundo dia, né? Amanhã temos o dia todo. Tenho certeza que o dia vai ser maravilhoso também. Tem lá uma previsão de chuva. Não olhei mais para as previsões. É Deus que está na frente, ele vai saber conduzir da forma que tem que ser. Mas com certeza o show dos Netos do Velho hoje vai ser muito bom. Amanhã, Wilson e Soraya, tenho certeza que vai ser um show maravilhoso. É, como eu mencionei para ti, eu circulei para baixo aqui, hoje pela manhã passei na parte de cima aqui do espaço. Agora vamos dar uma circulada, nós temos o protocolo daqui um pouquinho, né? É um protocolo singelo, bem assim, bem rápido, para nós poder dar essas boas-vindas para a população, juntamente com toda a nossa equipe. Mas é muito gratificante estar caminhando e conversando com as pessoas. Eu ouço só elogios, é claro, de repente as pessoas, alguma coisa errada sempre acontece, a gente sabe disso, somos humanos, temos falhas, mas a gente ouve muitos elogios e isso que nos dignifica e nos gratifica, né?
6: Com certeza. Obrigada aí, vice-prefeito Renê. Marno, te contar, viu, que o vice-prefeito, eu estava procurando ele por aqui, o pessoal chamando, os minutos que ele sentou lá no estande da esposa dele, eu fui lá e disse para ele, venha, precisamos. Né?
1: Alguns quilômetros percorridos, né, por parte da organização, Edneia. O pessoal tem caminhado bastante, ficado atento, né? A tudo que acontece.
3: Realmente a gente está caminhando bastante, então a gente precisa também fazer isso. Alguém, né, precisa, quem está à frente sabe, e chega no final do dia, e agora nós temos os dois dias que as pernas, elas pedem socorro, mas faz parte, né? Mas também é muito gratificante quando a gente vê um resultado positivo, por mais que sempre vai acontecer algumas coisas que precisam ser melhoradas, algo que não está ao nosso alcance, que foge, né? Mas é gratificante quando a gente vê a participação.
1: E quando a gente olha para fora, por exemplo, o estande da Capinzal é um, mas nós temos 180 expositores e cada um tem alguma atividade para atrair as pessoas, né? E quando há essa interação, essa entrega, é que a festa fica mais interessante ainda, né?
3: Sim.
1: Quando o expositor deixa de ser só um expositor para ser um amigo, não é assim?
3: Isso mesmo. A gente percebe ali que algumas brincadeiras, as pessoas se envolvem.

0: né? Uhum. Estava acompanhando lá também antes, próximo ao stand da prefeitura. Rotenburg também está com stand lá, então eles estão fazendo algumas brincadeiras de chope, metro, e aí o pessoal gritando, aplaudindo, torcendo. Então isso faz parte, né?
1: É torcida organizada,
0: isso,
1: né?
0: Isso mesmo, mas é muito bom.
1: Perfeito. Daiana, nós temos amanhã como grande atração no encerramento o show com Wilson e Soraya. É uma história de mais de 3 décadas, né, que será trazido para o palco aqui, né? A prefeitura sempre teve a tradição de trazer shows populares para a festa. E hoje você sobe um degrau e traz um show que está já no nível nacional, né? Quanta história que será contada através das músicas amanhã aqui no Centro de Eventos, né?
2: Isso, na verdade, a cada ano a gente tenta, como você diz, né? Subir um degrauzinho aí para trazer algo diferente para o público, né? Tu estava conversando com a Edneia ali, a questão da interação, né, entre as pessoas. E muitas pessoas, fazia muito tempo que a gente não via, né? E vieram, né, muitas pessoas assim, que, meu Deus, a última vez que eu vim aqui foi na festa do Colombo ano passado. Então, assim, como é bom ver essas pessoas vindo, né? Então, tem a credibilidade da festa, né? As pessoas sabem que é uma festa consolidada, né? Pode ter eventos, enfim, em outros lugares, mas aqui é uma festa consolidada, que as pessoas veem a credibilidade. Então, essa questão, né? As pessoas vêm e não verem a hora passar,
1: né?
2: E
1: é uma,
2: né,
1: festa de família, né? Você vê pai, mãe, filho, netos, avós trazendo seus netos. É isso que faz a festa do Colombo, essa energia positiva, né?
2: Isso, na verdade, essa festa tem, como você falou, ela é muito família, né? É pai, é mãe, é sobrinho, é neto, é avô. Então, às vezes, o avô e a avó não saem, mas na festa Colombo eles querem vir, né? Então, a gente acha bem interessante essa interação entre as gerações, né? Entre as pessoas, entre a comunidade, que a gente acaba cada vez mais fortalecendo a festa em função desse público que vem para nós, né?
1: Secretária Gabriela, nós temos a prefeitura como a quem capitania essa festa desde sempre, mas nós temos entidades que são parceiras, a exemplo da ACIRP, AMPECO, CDL, a exemplo do sindicato, a exemplo da Associação de Mulheres, da própria EPAGRE, né? Essa união de esforços é que torna a festa grande e interessante, e que você divide as tarefas, né? Inclusive, na própria administração tem as suas, né? O administrativo, a saúde, a educação, cada um tem o seu papel. Isso que torna a festa interessante também, né?
0: Isso, com certeza, Marlon. E como as meninas falaram aqui, as secretárias falaram, a Daiane e a Edneia, né? Como é bom ver essa energia gostosa que tem das famílias. Nós da saúde, mesmo quando eles passam ali na frente, mesmo que não precisam do atendimento, mas eles vêm, eles conversam, eles interagem junto com a gente. E isso é muito bacana, ver tudo isso, né? E ver essa parceria, realmente, de todos. Que uma festa não se faz sozinha, com certeza, é de muitas mãos, para que se tenha um resultado e o êxito esperado, né? Então, com certeza, hoje todos estão de parabéns, né? Realmente, eu acho que é uma das nossas maiores festas, com certeza. Isso a gente está no sábado, eu acredito que amanhã, né, será muito maior, vamos dizer assim, né? E realmente, o que chama mais atenção é essa energia, essa coisa gostosa que se tem, principalmente na festa do Colombo.
1: E há um detalhe muito interessante, né, Edneia, que são as recordações. Ah, na minha comunidade a festa foi em 91. Ah, na minha comunidade, a festa foi lá em 84, 85. Meu próprio pai esteve aqui e disse, olha, eu tenho a camisa da festa Linha Sagrado ainda, guardada lá em casa, né? Sim. Então, essa recordação, né, é um sentimento de pertencimento para a festa, né?
0: Isso mesmo. Além de a gente estar reunindo famílias, eu acredito que seja uma festa que ela veio passando de geração para geração. Que os nossos... eu falo por mim, né? Pelo fato com meus pais, então a gente sair era... Essa festa, como eu morava no interior, me criei no interior, então essa festa era uma das festas que nós íamos em família. Uhum. E que até hoje meus pais continuam participando, nós participamos sempre, não somente no momento que a gente está agora, né, envolvido, mas sempre nós procuramos participar, inclusive levando, né, a família. Por quê? Porque é uma festa que ela já é cultural para nós e também para as famílias do nosso município. Então, por isso, é algo que a gente precisa, sim, né, enquanto administração, enquanto poder público, ir melhorando, porque a gente percebe que ela está crescendo. Então, todo ano a gente fala, nossa, essa é a nossa melhor festa. E realmente, este ano é a nossa melhor e a maior festa que até então
1: a
0: nós realizamos.
1: A régua sobe, como o pessoal costuma
0: está,
1: dizer, né?
0: Com certeza. A régua está subindo, porque... E por isso daí também vem a responsabilidade e vai aumentando para nós, porque nós temos que manter e melhorar, né? Então,

0: E qual nós falamos, todos comentaram. É, talvez não vai ser nunca 100% tudo perfeito, mas a gente vai sempre melhorando aquilo que ficou de falha da anterior.
1: Nunca, né? Por falta de esforço, né?
0: Nunca por falta de esforço. E a dedicação de cada um, né, que está sempre em todos os setores, a gente se reúne, a gente faz reuniões, e muitas reuniões. Às vezes é rapidinho ali, é 10 minutos, é 20 minutos, é meia hora, uma hora. Por quê? Porque a gente quer deixar tudo sempre muito, né, preparado, muito certo. E fica sempre aquela angústia, né? Vai dar certo? Não vai dar certo? Mas a gente precisa viver o momento. É. Mas a organização, a preparação, a gente sempre procura deixar tudo organizado com antecedência.
1: Obrigado, Edneia. Até breve, tá?
0: Até então. Obrigada.
1: Valeu, obrigado. Gabi, o seu convite para que as pessoas venham aqui para o Centro de Eventos. Seu convite.
2: Então, né, Marlo, com certeza fica o convite então a todos, né, que estão nos ouvindo. Eu acho que foi falado bastante aqui de como tá tudo muito bonito, muito organizado, né, e como da energia da própria festa. Então fica o convite para que todos possam vir aqui e estar participando junto com a gente. Com certeza, se precisar também do atendimento da saúde, estamos à disposição, né, esperamos que não precisem, né,
1: mas...
2: que só venham, né, para estar conversando, trocando uma ideia, dando um abraço, porque isso também faz parte, né. Isso é prevenir saúde, é saúde mental. Então, que todos possam vir e curtir esse evento que está super bacana e, consequentemente, amanhã também vai estar muito melhor.
1: Com certeza. Graças a Deus que os meteorologistas erraram a previsão, né, Dayara?
3: Não, na verdade, temos um contrato com São Pedro, né? Tá tudo acertado já. Eu até comentei ontem com o expositor ali, ele falou do barro, né? Aí eu disse, gente, eu não conheço a festa do colono sem barro, né?
1: E sem
3: faz
1: frio,
3: parte,
1: né? Sem frio e sem chuva, né?
3: Então isso faz parte também, né, Marlon? Eu não canso de agradecer a nossa equipe, né? A equipe de toda a administração, saúde, urbanismo, transportes, enfim, educação, a própria administração, enfim, de todas as pessoas envolvidas, né, Marlon? Que a gente sabe como é trabalhoso, né, estar aqui, enfim, de proporcionar uma festa muito boa. A questão também da evolução da festa, né, de como foi a primeira festa que a gente assumiu e agora, então, como ela evoluiu, né, e graças a Deus aí a gente sempre procura fazer o melhor aí para estar sempre fazendo um bom evento para toda a comunidade. E a gente convida, então, né, Marlo, agora para finalizar, a toda a comunidade que ainda não veio no parque, né, os que vieram, que voltem, né, que como nós comentamos, então, nos estandes tem muita brincadeira legal, né, então tem muito atrativo, então se não quer participar, mas veja, né, o outro participar, que é muito bacana, é uma interação legal. E tem algumas assim que a gente ri de tanto, né, o que a pessoa faz, enfim, mas é bem, bem legal mesmo, assim. Então convido a todas as pessoas que venham para o parque, que está uma festa muito linda hoje e amanhã também, não temos previsão de chuva, né? Então o pessoal vem aí, que temos estacionamento, temos espaço, estamos esperando todos com muito carinho.
1: Obrigado e até breve, né?
3: Obrigada, até mais, Marlon.
1: Valeu, obrigado à secretária Dayana, à secretária Gabriela, à secretária Edneia também, ao Laudemir e, enfim, ao Toninho, ao Renê, que estiveram conosco em mais esse momento, Festa do Colono. São 15 horas com mais 30 minutos, nós damos sequência então à programação, logo logo volta Paulo Forquezato com o show do sábado. Mauro, muito obrigado, agora 15 horas com mais 31 minutos.

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11: Bem, amigos da Capinzal FM, estamos de volta. Meus queridos amigos, é com muita satisfação que estamos retornando neste dia 25 de julho de 2026. Diretamente do Centro de Eventos do Caravaggio, 41ª Festa do Colono e o Motorista. Agora são 3:37, Paulo Forquesato de volta por aqui. Nós tivemos agora um pouquinho o Mauro, né? E também o Marlon Martiello com participação do pessoal da Prefeitura de Ouro. Hoje nós vamos ter aqui uma transmissão bem diferenciada, né? Nós vamos ter uma transmissão aqui bem diferenciada em virtude, né? Em virtude aqui, portanto, da nossa programação que nós vamos ter aqui nesta tarde. Festa do Colono e Motorista. 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Nesse final de semana temos aí, portanto, né, a festa do agricultor em Jaborá também. À noite teremos os Montanari. 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em Ervaldo Oeste. Sua participação continua por aqui através do WhatsApp 999-15-1095 ou através do WhatsApp 98815-6435, valendo no programa um churrascão de gado, 2,5 kg, um churrasco suíno para a festa amanhã em Goiânia, São Cristóvão. Em Salto da Praia, Presidente Castelo Branco, 9 horas teremos, portanto, a procissão. 10 horas, Santa Missa, com bênção dos carros e motoristas, ao meio-dia, aquele tradicional almoço. E à tarde, uma direção com Cosmos Express. Entrada livre, ingresso livre. Aqui também, no estander da Capinzal, você visita o nosso estander e concorre aqui, portanto, né, ao desafio, né? Quanto feijão tem aí, portanto, né, na caixa? Se você acertar, você vai faturar R$ 1.232. Esse aqui, portanto, é o desafio deste ano. É quanto feijão tem aí no nosso, né, na nossa caixa. E, portanto, se você acertar, vai faturar esse brinde. E continua por aqui o teste de resistência, tanto masculino como feminino. Se você acertar, quem ganhar mais tempo aí, quem for mais forte, vai faturar R$ 500 do feminino e R$ 500 do masculino, de uma gentileza do Megazan Mega Esporte. São 3:40. 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Hoje aqui diretamente do Centro de Eventos do Caravaggio, 3:40, 26 graus a temperatura. Parabéns, pessoal da comissão organizadora. Conversava agora há pouquinho com o vice-prefeito Renê, está bem contente pelo dia presente, o sol presente, o dia lindo, muita gente por aqui. Nesse momento aqui no estander principal, muita gente chegando por aqui. Obrigado, Dardio Lourenço, estou aí também com a gente, obrigado. existe o nosso standard aqui, portanto, né? Para você realmente, né, levar, portanto, aqui nossos brindes, né, para sua casa. Teste de resistência também presente. É, se tiver algum corte aqui, portanto, em virtude da nossa transmissão, os repórteres que estão por aí, é nos standard, daqui a pouquinho a gente chama aí, então, para informações. Também a gente deve aqui o nosso espaço, essa transmissão ao vivo, aqui diretamente do Centro de Eventos do Caravaggio, uma gentileza de Megazan, o Lojão da Economia, Adubos Ouro, Ediano Materiais 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Daqui a pouquinho, informações também aqui no programa. Agora são 3 horas mais 41 minutos. Vai participando aqui no programa, meu amigo Daniel, trabalhando na NBRF, trabalhando nesta tarde, acompanhando o programa. A Débora Bernardo também passou aqui no nosso estande, preenchendo o seu cupom. Viganol também teve por aí, um abraço. Vamos trazer mais música. Oi, vamos lá, Magnês.
12: Me ouve? Isso deu boa.
11: Pode falar, Magnês.
12: Paulo, estou aqui agora, né, no estande da Odontotop, o Hospital do Dente, está aqui o Tom, a Roberta, enfim, toda a turma, né, atendendo o pessoal que está visitando o estande. 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
11: Ok, valeu, Marilhas. Obrigado pelas informações. Marilhas Varela, então, com informações aqui no programa. Muito obrigado. Em qualquer momento, voltem com mais informações também. O tempo passando, faltando agora 15 minutos para as 4 da tarde. 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E hoje um especial aqui, então, da 41ª Festa do Colono e o Motorista de Urre. Muito bem. A Débora passou por aqui também, o Bernardo. E a música aqui que a Patrícia pediu. Vamos lá então. A novinha, hein? Os atuais. Voa Rei, Capizal FM, presente hoje. Especial de ouro. Vem com a gente você também.
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2: Bem, amigos da Capinzal FM, estamos de volta, agora são 3 horas mais 50 minutos, 3:50. Estamos ao vivo, aqui diretamente de Ouro, 41ª festa do Colônia Motorista, Capinzal FM presente, Paulo Franquesato, seu, o meu, o nosso show do sábado hoje, é ao vivo por aqui até às 5 da tarde. 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Por aqui da nossa programação, 3 horas e 51 minutos. 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Mais música de volta no programa, chega agora a indústria musical. Eu de você, você de mim, Capinzal FM, presente aqui na festa do agricultor e do motorista de Ouro.

Muito bem, meus amigos, estamos de volta diretamente de Ouro Santo e Bela Catarina, programa Show do Sábado por aqui, ao vivo no Centro de Eventos. A Jana Cres Pegoraro e o Murilo, lá em Piro Alto, nos acompanhando. O Márcio também passou por aqui agora um pouquinho. Alô, família Bação, Jardel, seus pais aí também, um abraço. Família Bação e Piro Alto, Murilo, Jana Cres, boa tarde para vocês. O Daniel trabalhando e acompanhando o programa. Ao Vilmira D'Ambrosio também da Vila 7. Ô, Vilmira, como é que tá, Tito? Abração para vocês aí, tudo de bom? Olha, daqui um pouquinho, às 6 horas da tarde, a sequência aqui da programação, aqui no palco principal do Centro de Eventos, nós vamos ter aí os netos do velho, né? Os netos do velho daqui um pouquinho, vai dar sequência aí da programação, certo? Meus amigos, daqui um pouquinho então, nessa festa linda demais aqui, que está acontecendo aí neste dia, 25 de julho, a festa do Colono e Motorista de Ouro. Essa aqui é a tradicional festa, gente. São 41ª festa do Colono e Motorista. São 41 festas aí, já presentes sempre, né? 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Tá bem com a gente. Abraço todo especial aí para vocês. Forte abraço, né? Para você que está chegando agora também, nossa companhia. Uma boa tarde, um bom sabadão. Estamos aqui no Centro de Eventos do Caravaggio. Prazer muito grande, uma alegria muito grande. Eu que já tive a oportunidade por muitos anos estar aqui presente nas coberturas dos eventos, nesta grande festa legal, bonita. E hoje, mais uma vez, graças a Deus, aqui com toda a nossa equipe mobilizada, a gente volta com vocês por aqui. São mais de 180 empresas aqui presentes neste grande evento. Muitas e muitas pessoas passando por aqui, nós visitando, preenchendo o seu cupom aí para concorrer a prêmios e bem como também no teste de resistência. Que maravilha, hein? Agora são 15 horas mais 58 minutos, Sorria para a Vida, e nós estamos aqui com vocês. Quero trazer uma música aqui especial aqui, né? Para o amigo motorista que está chegando aqui para Capinzal, para Ouro, toda a região, em comemoração esta data importante para o dia de vocês. E Lidávio José Rico canta, Sonho de Caminhoneiro.

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Bem, amigos, da Campeão FM, estamos de volta. Agora são 4:05, 4:05. Bem, amigos, da 41ª Festa Colônia Motorista, estamos de volta, diretamente de Ouro, Santa e Bela Catarina. 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Você pode participar do programa mandando sua mensagem, mandando seu WhatsApp através do WhatsApp 99 915 1095 98 15 64 35. Hoje eu vou sortear aqui depois das 4h30 um churrasco de gado, um churrasco suíno para a festa em Salto da Praia, Presidente Castelo Branco, a festa tradicional de todos os anos que acontece amanhã, dia 26 de julho, 9 horas antes da procissão em frente à prefeitura, 10 horas Santa Missa. Conversa dos carros, motoristas e caminhões, ao meio-dia tradicional do almoço, à tarde vai ter às 14 horas com Cosmos Express e ingresso livre. E para você que passa aqui no estander da Capinzão FM, você participa aqui no teste de resistência e vai concorrer a R$ 500 do masculino, R$ 500 do masculino, uma parceria da loja Mega Zamba do Esportes. E para quem acertar aí o nosso desafio, quanto sejam tem aí na nossa caixa aí. Se você acertar, vai faturar R$ 1.232. Que maravilha, né? Festa do Colônio Motorista e nós aqui presente. 16 horas com mais 8 minutos. 25 graus a temperatura. E vem mais música por aqui, né? Indústria musical, mais uma de banda. Saudades passada. 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

0: Legal, gente, estamos de volta, 4 horas mais 10 minutos, e o programa hoje é diferenciado aqui com entrevistas, com convidados. Recebo por aqui o pastor da Carme Contabilidade, Everton Pasquale. Boa tarde, amigo.
1: Boa tarde, Paulo, meu velho.
0: Tranquilo, daí
1: tranquilo,
0: como é que tá?
1: Mas ei, tudo certo. Prazer enorme estar no teu programa, né? A gente aí no sábado à tarde aqui na festa, coisa linda que tá por aqui. Encontrei meu amigo, Paulo, encontrei meu amigo Janriel. Janriel.
0: Da Carme Contabilidade.
1: Da Carme Contábil, né? Aqui de Capinzal e Ouro também. Maravilha. E vai contar pra nós aí também a alegria dele estar por aqui, prestigiando a festa. O que que você conta pros nossos ouvintes aí sobre a festa aqui? O que que tá rolando por aí? Boa tarde.
2: Tudo bem, Everton? Boa tarde. Satisfação participar aqui junto da Rádio Capinzal, ajudando a promover uma festa tão importante, né? Acho que é uma das festas mais importantes da nossa micro-região aqui, né? Cada vez maior.
0: Com certeza. Boa tarde. É assim, eu tenho acompanhado aqui mais de 30 anos consecutivamente, transmissão sempre daqui, e realmente ano passado estava legal e esse ano também. Muita gente presente aqui.
2: Verdade, graças a Deus.
0: O pessoal está de parabéns, né?
2: Legal, graças a Deus, um sol. E nós, como Carme Contábil, empresa apoiando as empresas aqui do município e apoiando os produtores rurais nessas grandes demandas que a legislação traz todos os anos. Muitas novidades, desafios, e é uma satisfação participar desse crescimento da região. A festa do Colono, ela representa esse crescimento, né? Então, a gente está aí de serviços, de modo geral, para as pessoas físicas e produtores rurais, numa forma buscando a mínima tributação dentro da legalidade, mas, claro, também ajudando na gestão da propriedade. Então, participo também, aproveito para comentar da CIRP, da Associação Empresarial aqui do município. Ela está trazendo o núcleo do agronegócio, então tem vários produtores querendo mudar a gestão. A gente percebe um movimento em Ouro, em Capinzal, nossa região aqui, buscando a melhoria dos negócios e a melhoria da comunidade como um todo. E uma satisfação participar junto de uma festa tão bonita aqui no município.
0: Quantos anos faz que a Carme Contabilidade está em Capinzal e Ouro?
2: Legal, desde 1998, formalmente. Minha mãe até antes que iniciou com meu pai, né, falecido, que daí teve a transição para minha mãe ali em 93, e de 98 é a sociedade atual. Então, fazer as contas, me perdi aqui uns 28 anos.
0: Olha aí, ano. É uma história, né? É uma vida, né?
2: É.
0: E me diz uma coisa, a pessoa quiser abrir uma empresa, a pessoa quiser fazer declarações de imposto de renda, pessoa jurídica, pessoas físicas, é só procurar a Carme Contabilidade, é isso?
2: Exato. É, claro, a gente vários já tem suas contabilidades, a gente é parceiro de várias ali, né? E realmente, quem de alguma forma precisa de um serviço de legalização, de um serviço de ajudar a analisar se aquele negócio que eu estou construindo vai ser viável ou não, quais que são os custos, qual que é a menor tributação que eu posso enquadrar no meu negócio. Então a gente ajuda nesse sentido, desde sim a declaração do imposto de renda, que é o serviço mais comum para a pessoa física, né, que precisa, até para realmente um novo negócio. A gente está tentando ajudar MEI, microempresa, Simples Nacional, do modo geral.
0: Até porque as empresas que têm caminhão, né, as empresas, os agricultores hoje também têm que ter cuidado no imposto de renda, né?
2: Perfeito.
0: Eu, por exemplo, como tenho empresa também, sei como é que funciona muito bem, e a gente tem que estar bem esperto e bem ligado para daqui a pouquinho não ter problema lá frente, não é verdade?
2: Perfeito. Tem esses dois lados, né? O lado do risco que traz você não ter uma assessoria bacana em todas as áreas, aí não só a contabilidade, advogado, na própria mídia, né? Você não tem uma mídia de confiança, faz parte também. Então, você precisa estar assessorado para você reduzir o risco, porque às vezes tu tá indo bem, mas a Receita, ela tem 5 anos, via de regra, para recorrer e ir atrás de coisas que talvez não estão tão legal, né? E se chega a pegar, não é... Normalmente pode quebrar o negócio. Então, tem essa parte de segurança e tem a parte de ajudar na gestão, auxiliar na informação, né?
0: Na dúvida, sempre melhor a informação, não é verdade?
2: Perfeito, perfeito.
0: Não adianta ter dúvida, tirar dúvida, não é verdade?
2: Exato, exato.
0: Carme Contabilidade, estão aí presente mais uma vez aqui nesta grande festa. A gente gostaria de deixar a palavra livre para ti, para o Everton, né? Pode ficar à vontade, tem alguma colocação também aí, Everton, pode ficar à vontade.
1: Geriel, só destaca para nós aí o telefone de contato de vocês aí da Carmen e também os endereços, tanto em Capinzal quanto em Ouro. Talvez alguém precise, ouviu a nossa conversa aqui, né? E precisa desse serviço que você falou, para destacar para os nossos ouvintes, então.
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0: 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Muito obrigado, sucesso para vocês, que Deus abençoe. Bem-vindos em nossa programação, obrigado pela entrevista, pelo carinho, pela recepção. E tenha muito sucesso e continue sendo esses profissionais que vocês foram do passado e estão sendo do presente. A prova é 28 anos, você me falou de história, não é 5, não é 10, não é 15. Então, quando a gente passa do certo tempo desse, é provado publicamente que foi comprovado um grande trabalho profissional. Ninguém fica tanto tempo assim trabalhando se não prestou um bom trabalho publicamente.
2: Que legal, muito obrigado mesmo, satisfação. E a gente admira muito a Rádio Capinzal. Sempre que pode, a gente é parceiro mensalmente nas campanhas e nessas promoções que exigem nas festas. Então a Rádio Capinzal tem um papel fundamental na nossa região e é uma satisfação participar junto. Valeu, um abraço.
0: Valeu, obrigado, senhor. Pessoal da Carme Contabilidade, obrigado pela visita. Pasquale, tudo certinho então? Tá bom, Everton?
1: Beleza, Paulo. Agora nós vamos produzir um material para as redes sociais da rádio.
0: Então, valeu. Tá bom. Qualquer coisa tu me chama aí, toma à disposição.
1: E não para, né?
0: É, tá cheio de gente, né?
1: Tá cheio de gente.
0: É, como é que é? Você já foi no teste de resistência aí, Pasquale?
1: Eu não, eu faço, mas daí aguento poucos segundos, Paulo. Daí não adianta.
0: Né? Mas todo esse músculo que tu tem aí, tu não aguenta?
1: É, muito. Não sou, eu tenho muito peso, daí eu não consigo segurar muito.
0: Tá bom, então. Valeu, valeu, Paulo. Valeu, um abraço. Tá certo, gente. Pessoal da Carme Contabilidade com a gente por aqui também. Programa diferenciado hoje com entrevistas, visitantes por aqui, legal. São 4:16. 4:16. Para matar a saudade. Nosso clássico da música sertaneja. Chegando mais uma por aqui, você vai ouvir comigo. Jovem Marciano, a clássico da música sertaneja. Crises e Amor. Tá na Capinzal, tá na Rádio da Alegria, vem com a gente.
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FM, agora são 4:22, 4:22. Falamos ao vivo, diretamente do Centro de Eventos do Caravaggio, Sidney Facim, aqui em Ouro, 40ª primeira festa do Colônia Motorista, Capinzão FM presente, e mais uma vez neste grande evento, o pessoal que esteve aqui desde ontem, né? Tivemos hoje para amanhã, agora à tarde, sequência da programação, amanhã domingão, o último dia também presente, daqui a pouquinho às 18 horas, os netos do velho vão estar aí presente então no palco principal. Beleza? Prazer muito grande, nós vamos agradecendo as empresas que estão com a gente por aqui também nessa parceria, nessa transmissão do programa Show do Sábado, hoje ao vivo, aqui da Festa Colônia Motorista de Ouro. 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Essa é uma programação diferenciada, hein? Hoje, aqui em Ouro, entrevistas, reportagens, informações e toda a nossa equipe mobilizada. Alô, Kelly pediu, estou atendendo mais uma sertaneja para matar a saudade do sabadão, para demais o seu final de semana. Meu amigo Base de Campos Novos está aí também, Base. Um abraço, Base. A Dianei também teve no interior de São Roque. Estou se sentando agora um pouquinho. Muita gente aqui no estúdio principal da Capinzão. Muito obrigado a todos pela vinda, né? Desde o meio-dia, desde manhã, agora à tarde, nesse momento. Muita gente passando por aqui, aproveitando para preencher o seu cupom aí, para descobrir, para tentar sua sorte, para ver quantos sejãos tem aí no tubão da Capinzão FM. Se você acertar, vai faturar R$1.223. Temos o teste da resistência. Muitas e muitas pessoas passou, tentou, né? E vamos lá, vamos ver quem vai faturar aí, né? Quem aguentar mais, fatura R$500 se for do sexo masculino, se for do sexo feminino, mais R$500 da parceria da loja Megazé. Cristina Ralf, vamos nessa então. Boa tarde, tá na Rádio da Alegria. Esta é a Capinzão, 41ª festa do Colônia Motorista. Tô contigo.

0: amigos, estamos de volta. Agora são 16 horas mais 31 minutos, 16 com 31, Capinzão FM 102.3, a rádio feita pra você. Até as 5 da tarde, eu, Paulo Forquezato, por aqui, no comando do nosso show do sábado. As melhores músicas você acompanha por aqui. Neste sabadão, diretamente aqui do Centro de Eventos do Caravaggio, na cobertura da festa do colono e motorista. Mais uma vez, quero parabenizar aqui grandemente essas duas classes valentes e trabalhadoras, tanto colono como motorista. O agricultor que produz, né, a gente levanta cedo de manhã, né, tira leite das vacas, fazer a plantação do pasto, fazer a plantação da lavoura, fazer as colheitas, enfim, quem trabalha na agricultura sabe como é que funciona. O caminhoneiro que não tem horário para transportar, deixa a família, deixa a saudade, pega a estrada, vai para os rodantes, vai para as rodas, vai para o volante e vai para a estrada, muitas vezes longe da família, da esposa, filhos, pais, e vai lá para a luta, buscando, transmitindo, ganhando seu dinheiro, buscando cada dia mais para poder sobreviver, para poder se manter. Muitas vezes as prestações do caminhão é seguro, é pneu para pagar, é parcelas, é mecânica que vem, é frete em atraso, não é fácil, né? Estradas complicadas, é seleção, é neblina, é deslize, é estrada trancada. E assim mesmo, nada é fácil para quem transporta também, para quem é caminhoneiro sabe dessa dificuldade, quem é irmão da roça também sabe a dificuldade, o agricultor, como essas classes é difíceis, mas são valorosas, e eu estou aqui grandemente nesta tarde, através do nosso programa, para parabenizar vocês. Parabéns, que Deus abençoe nossos colonos e os nossos motoristas nesta data 25 de julho. Grandemente, que Deus esteja com vocês.
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Legal, gente! Valeu, meus amigos! Estamos de volta, Agora são 4 horas 36 minutos. Essa é a Capizal, 41ª Festa do Colono de Ouro. E nós estamos aí com vocês, né, gente? Para você que está em casa aí, está nos acompanhando, vem para cá também, vamos fazer a festa bacana, gente, né? Participe aqui do teste da resistência, você pode faturar aqui R$1.000 em prêmios da Mega Z, R$1.232 para quem descobrir aí quanto sejam aí tem no pacotão da Capinzão FM. Que maravilha, né, gente? É prêmios para você para participar aqui do programa. São 4:37. Tá na Capinzal. Esse é o show do sábado.

daqui a pouquinho aqui no palco principal, às 18 horas, os Netos do Velho estão aí presentes, animando, público geral, o que, que está se faz presente. Lembramos também que desse final de semana aí que temos a Expo Jaborá, a primeira festa do colono do município de Jaborá também. À noite teremos os Montanari, a Bahia Mais Atrações, a Capinzal e Filme está presente também. Toda aquela cobertura especial do município vizinho de Jaborá também. Nas plataformas de nossas redes sociais, Instagram, Facebook. Por aí você acompanha tudo de perto as informações. E hoje, uma programação diferenciada aí. Estamos aqui no Centro de Eventos do Caravaggio. E vamos com as músicas, gente. Mais uma por aqui, Os Atuais, Erva Mate, Tertúlia, Criminarte, Bárbara Ria, Baso Agronegócios, presente, destacando Os Atuais, Rosto Desmaquiado.

0: Obrigado pelo aplauso. Foi um dos grandes sucessos do Agravando.
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Muito bem, estamos de volta, agora são 4 horas com mais 43 minutos, a Deiva, a família Baldasso aqui de ouro, também nós passando, visitando a gente, o Scarsato também, olha aí que legal, né? O amigo Lourenço, Leocir, um abraço para você, Leocir, pessoal de Linha Rancho Grande, sua esposa, o Nardi também passando por aí, como é que tá, Nardi? Tudo bem contigo aí? Visitando aqui o Stanner, da Capinzão FM, preenchendo o seu cupom, o pessoal tá pegando aí, né, Márcio? Do teste de resistência, o pessoal tá tentando, né? Alguém ganha sempre, né? Alguém vai ganhar. Quem resistir mais aí o peso. É fácil? Não é. Mas também não é tão difícil, né? É tentar. É a resistência. E alguém ganha assim, né? E já aqui aqui, portanto, aqui no nosso desafio do feijão, tem que acertar, né? Tá certo, Everton? É, tem que acertar. Não se sabe quanto feijão tem aí dentro desse pote, mas quem acertar vai faturar R$1.223. E então, né? É prêmio, é dinheiro para você aí. É a Capinzão FM presente mais um grande evento. E o ouvinte premiando sempre com muitos brindes e prêmios, porque disparadamente nós estamos aí com você, premiando, buscando, acreditando e valorizando nossos queridos ouvintes e participantes que vêm para as festas também. E mais uma vez, estamos aí disparadamente à frente de mais um grande evento. Amigo motorista, amigo caminhoneiro, irmão da estrada, eu escolhi esta música para vocês, dedicada neste mês de julho. Para você que é motorista, seja de carro, seja de caminhão, seja de ônibus, seja de excursão, seja de transporte escolar, seja coletadeira, seja trator, seja retomanivelador, operador de máquina, não interessa. Você é caminhoneiro, você é motorista, essa música é para você. Sula Miranda, caminhoneiro do amor. Boa tarde, tá na Capinzão. Está no show do sábado.

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É, amigos, Tacapezão FM, estamos de volta agradecendo aqui o nosso batalhão de empresas que esteve com a gente aqui nessa transmissão da 41ª Festa do Colônia Motorista de Ouro. 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Daqui a pouquinho, vem aí o Bem Brasil com o Mauro Ribeiro, vai transmitir aí diretamente dos estúdios, ao vivo, da Capinzão FM, depois a Santa Missa. 4:57, eu, Paulo Forquesanto, toda a nossa equipe, toda a nossa produção, toda a nossa estrutura, fica por aqui, nesta tarde, nessa transmissão que nós tivemos aqui da 41ª Festa do Agricultor e também do Colono de Ouro. Obrigado a todo o pessoal que esteve com a gente, obrigado pelo apoio, né, prefeito Dir, vice-prefeito Redê, comissão central organizadora, pessoa que nos recepcionou muito bem por aqui, toda pessoa que nos incentivou, as empresas presentes, o público presente, você que participou, você que veio até a gente aqui visitar os nossos estandes da Capinzão FM, muito obrigado, você que teve ontem, você que teve hoje para amanhã, agora à tarde, nossos agradecimentos todo especial. Lembramos que amanhã, domingão, a Capinzão continua por aqui também na grande cobertura, vamos estar lá em Jaborá também. É, vamos estar em Jaborá também na grande cobertura hoje à tarde, né, a Bahia também vamos estar lá presente com transmissões, preches, né, daqui a pouquinho às 18 horas aqui no Centro de Eventos do Caravaggio, os netos do velho estarão no palco por aqui. Meus queridos amigos, foi um prazer estar com vocês aqui na tarde, a saideira para fechar tudo e todas, só barrendo a força do amor. Obrigado, meu Deus, por mais um dia. Obrigado, meu Deus, por mais um programa. Um forte abraço a todos. Foi bom demais estar aqui com vocês nesta tarde vibrante, nesta tarde radiante. A todos um forte abraço. Obrigado pelo apoio, pela sintonia. Até mais.

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3: Capinzal FM e a hora certa são 17:06. Senhoras e senhores, muito boa tarde pra você. Estamos começando mais um showzaço sertanejo pra você. Pra quem não me conhece, eu sou Mauro Ribeiro e a minha missão é levar muita, mas muita alegria pra você.
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1: Bom é estar na sua companhia, bom é estar juntinho de você nesse sabadão. E tá rolando a 41ª Festa do Colono em Ouro, gente, então maior sucesso. Pessoal visitando o estande da Capinzal FM, teste de resistência. Quantos grãos, como é que se fala? É grãos? Eita, nós, hein? Quantos grãos de feijão tem dentro do litro, hein? Você sabe? Pessoal que tá indo lá pra Festa do Colono, passe no estande da Capinzal FM, vai lá brincar com a galera, gente. O pessoal tá se divertindo, dando um montão de risada, ó. E você pode ganhar muito, mas muito brinde, hein? Muito prêmio. Tem muita coisa boa na 41ª Festa do Colono de Ouro, gente. Tá mil no ponteiro, toda a equipe da 102.3 está lá fazendo a festa. E eu chamo você, convido você, meu amigo, hoje e amanhã ainda tem muita Festa do Colono para você se divertir. Fechado? Lembrando que você pode participar pedindo a sua música 988156435, porque agora o Bem Brasil está no ar. E a música sertaneja classe A também, desse jeito assim, ó. Começando com Edson e Hudson, galera, coração.

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1: Essa música, a gente sempre teve vontade de gravar uma música linda, maravilhosa, que a gente cantava antigamente nos bares, quando a gente começou a cantar. O pessoal gostava muito. Resolvemos gravar agora nesse disco ao vivo. Espero que vocês gostem, ok?

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8: Sim, senhoras e senhores, esse é o melhor da música sertaneja pra você. É a sertaneja classe A. Aquela pra gente voltar no tempo, matar a saudade dos tempos bons da colônia, é. Matar a saudade dos tempos bons da polenta com leite. Você já comeu polenta com leite, tchê? Ai, coisa boa demais, né? Colocar uma sucrinha ainda é melhor ainda, né? Ou do tempo do virado de feijão. Nós falava revirado de feijão, né? E o pessoal disse que não é revirado, é virado. Mas eu prefiro falar o revirado, que é coisa boa. Ah, que bom estar na sua companhia. Que bom estar juntinho de você. 41ª Festa do Colono de Ouro, que está acontecendo nesse exato momento a mil no ponteiro. E os nossos parceiros que estão com a gente, fazendo possível essa grandiosa cobertura da Capinzal FM. 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Realização Prefeitura Municipal de Ouro, que fez Olha, gente, a organização, conversando com as autoridades, com o prefeito, com o vice-prefeito, com os secretários ali, a gente teve informações que logo que acaba a festa, o pessoal já se reúne, na outra semana já, para planejar a próxima festa do colono. Essa festa está muito bacana, está muito legal, os standers estão todos cheios, o pessoal está visitando stander por stander, tem todo tipo de produto para você fazer visitação, para você comprar o seu produto também. A coisa está chique demais, parabéns aí a toda a organização da 41ª Festa do Colono de Ouro. Dona Cleusa, o nosso boa tarde para a senhora. Como é que a senhora tá, Dona Cleusa? Boa tarde, seu Osvaldo. Obrigado aí pelo carinho. Seu João Maria, com bigode ou sem bigode, meu amigo Xandão, sempre na sintonia com a gente. E muita gente, e você? Não mandou a sua mensagem ainda para o Mauro Ribeiro? Manda aí, 988156435. Chegando o som de Zezé de Camargo Luciano. Saudade bandida. 17:21, tá na Capinzal, tá na melhor, uma rádio feita pra você.

0: Capinzá FM, uma rádio feita para você com Gian e Giovanni, 1, 2 e 3. Amanhã tem muito mais na festa do Colono, 41ª festa do Colono. Amanhã tem muito mais, hein? Domingão, a festa está garantida. E amanhã vai ter assados. E você é convidado para estar lá, fazendo a festa com a Capinzal FM. Toda a equipe da Capinzal FM está lá, fazendo uma transmissão de qualidade, uma transmissão de primeira para você ficar, assim, ó, sabendo de tudo que está acontecendo lá na festa do Colono de Ouro. Vamos atendendo a participação do ouvinte, 988156435. Boa tarde, Mauro Ribeiro, é de Leibase de São Roque. Mande uma música para nós, estamos te ouvindo. Obrigado, Gilei. Vou mandar uma música bem bacana para vocês, tá bom? Dona Delci Curtis também, boa tarde para a senhora. Obrigado pelo carinho da sua companhia. Quem mais com a gente? O nosso boa tarde também vai pro Tito Tambrosa. Alô, Tito, velho, como é que tá as coisas, gurizão? Tá sempre de pena, patrola aí, rapaz. Arrasa, guri. O nosso boa tarde também pra Adriana Malcabúrio também, sempre na sintonia da Capinzal FM. Nossa amiga Ângela Figueiredo, boa tarde, dona Marlene Lopes. Meu amigão Evandro também, sempre na escuta. Quem sempre tá na escuta com a gente também é a Deise Nora. Boa tarde pra vocês. Gente, eu vou pra um breve intervalo comercial e volto já já, assim, ó, correndinho, é num pulinho dessa assim.
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0: A 41ª festa do Colono de Ouro tem sequência, tem sequência neste domingo e ainda está em andamento agora, sabadão, são 17 horas com 32 minutos. A festa está acontecendo lá no Centro de Eventos Caravaggio. Atenção você de toda a nossa região, você que está ouvindo a gente aí em Capinzal, Ouro, Lacedópolis, você que está ouvindo a gente em Jaborá, Castelo Branco, você que está ouvindo a gente em Erval do Oeste, Joaçaba, a festa está boa demais e nós estamos convidando você para se achegar e visitar o nosso estande da Capinzal FM, que está bom demais, hein? Lá você vai encontrar a exposição da indústria e comércio, feira de artesanato, almoço com assados de gado e suíno, praça de alimentação, apresentações culturais, brinquedos infantis, abertura oficial e show com Netos do Velho, que vai acontecer daqui a pouco. Corre, gente, porque amanhã, domingão, é o encerramento, né? E no encerramento vai ter show nacional com Wilson e Soraya. 41ª Festa do Colono de Ouro, realização Prefeitura Municipal e entidades parceiras.
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0: Estamos de volta, gente linda do meu Brasil, Zil, Varo, Nil, agradecendo sempre a Deus, primeiramente, porque é Ele que torna a nossa vida a ser possível, né? Se não fosse por Deus, nós não estaríamos respirando, o nosso sopro não estaria saindo de dentro das nossas narinas. Então, agradecemos a Deus sempre pelas suas bênçãos, né? E é claro, você, nosso amigo ouvinte de todo sábado, de todos os dias, que fazem parte da família Capinzão FM. Deixa eu mandar um abraço e um beijo especial. Minha esposa Keren lá na linha oficina e também o nosso filho Igor estão andando de bicicleta para lá e para cá, curtindo a vegetação, curtindo o mato. E curtindo também a Capinzão FM, que é uma rádio feita para você. Obrigado pelo carinho, meu amor. Obrigado pelas orações. Deus abençoe sempre vocês. 17h34, Dona Maria Gersi, boa tarde para a senhora. Obrigado sempre pelo carinho da companhia. Vamos subindo aqui. Seu Dércio Soares Borges, sempre na sintonia da Capinzal FM. Tem muita gente ouvindo a gente. Vamos de música. Daqui a pouquinho tem música para Dona Dirley Base lá do São Roque. Agora? Vamos então agora, então, ó. João Paulo e Daniel, Minha Estrela Perdida, 17h35. Está na Capinzal, está na melhor, uma rádio feita para você.

0: Aqui o sucesso não para de rolar. Sertanejo classe A, João Paulo e Daniel, Minha Estrela Perdida. Coisa boa demais, hein? Essa aqui foi lá pra dona Dilei Base, lá do Alto São Roque. Obrigado sempre pelo carinho da sua companhia. Quem tá com a gente também é o Rodrigão. Rodrigão, me conta o que que tá acontecendo aí em São José, rapaz.
1: Boa tarde, meu amigo.
0: Boa tarde, tudo bom?
1: Estamos aqui, eu e o meu amigo Zé Panca.
0: O Zé Panca? Ah, Zé Panca, velho.
1: Aqui no São José.
0: Ah.
1: E ó, o copo do bicho.
0: Tá louco, o copo do Grêmio, rapaz. O Zé Panca, do que é um copo mais vermelho, hein, não? Zagorinho, meu céu. Louco de faceiro sempre. Ô, Rodrigão, muito obrigado pelo carinho da sua companhia. Tamo aqui, ó. Já preparamos uma música buenacha pra você aqui, ó. Uma música daquelas assim que você vai mudar de time, rapaz. Vai mudar de time. Vamos atendendo mais participação do ouvinte. Oi, Mauro Ribeiro, manda uma música aí pra minha mãe, a Angelina Mantovani. Aqui é a Solange Mantovani, um grande abraço pra você, obrigado pelo carinho da sua companhia, Deus te abençoe, você e a tua família, tá bom? É Solange Mantovani. Quem mais com a gente? Seu João Maria, de bigode ou sem bigode, seu João Maria? Boa tarde.
2: Boa tarde, Mauro, tudo certo, meu amigo?
0: Como é que tá, seu João?
2: Tô indo pro rancho agora, velho. Tava tá. Trabalhando do Oeste.
0: BRF. Lá na BRF, Derval?
2: Todo mundo, né? Liga lá em casa, com o Leonardo, se possível, meu amigo.
0: Aham, uhum, liga lá em casa.
2: Liga pra minha esposa, Bani Martinaldo, aqui, e mais o 2702.3, ó.
0: Pode deixar.
2: Aham,
0: uhum, seu Ito, pra quem mais?
2: Marcão da Luz, meu amigo.
0: Valeu, seu João Maria. Tchacavita, toda a família, né? Então, depois de Rio Negro e Solimões, tem música pro seu João Maria. Ô, Rio Negro e Solimões, pode cantar. Tem permissão. Agora sim, né? Essa aqui vai lá pro Rodrigão e também pro Zé Panca. A zagurizada veia de pena patrola e louco de faceiro. Faltando 20 para as 6. Boa tarde pra você.

Capinzão FM, uma rádio feita pra você com Leonardo. Liga lá em casa que foi lá pro seu João Arias sem bigode, que está voltando por lá depois de um dia longo de trabalho. Seu João Arias, obrigado aí pelo carinho da sua companhia. E a 41ª festa do Colono de Ouro está acontecendo nesse momento e muita gente está visitando o estander da Capinzá FM. Muita gente está brincando no teste de resistência. E tem gente que é forte lá e tem recorde, né? Legal que todo mundo participa, se diverte, dá risada. E também tem o teste, é o litrão de feijão e arroz, mas só vale contabilizar o feijão, hein? Você tem que descobrir quantos feijões tem lá no potão de feijão e arroz da Capinzá FM. Tá um montão de gente dando seu palpite, hein? E você? Você não foi pra festa ainda? Se for pra festa, tá indo pra festa, me levando de carona, curtindo a Capinzá FM, não se esqueça de passar no estante da Capinzá FM. Fechado? Combinado? Eu vou pra um breve intervalo comercial e volto já já, mas é assim, é no pulinho dessa cerca.

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5: É, sou eu desde pequenininho, né? E nasci com a missão de levar alegria pra você através das ondas do rádio. Mas tá boa demais, hein? Vamos atendendo a participação do ouvinte. Deixa eu ver quem que está com a gente aqui. É o seu Vladimir Molim. Boa tarde, seu Vladimir. O pessoal lá do... lá no bar do Balbinotti, curtindo a Capinzal FM. Daqui a pouquinho tem Guilherme e Santiago pra vocês aí. Do outro lado da cidade. É ouro. Vamos lá, quem mais com a gente também? Vamos lá, deixa eu ver quem que tá com a gente. Fala que eu te escuto.
6: Ô Mauro.
5: Oi.
6: Manda um modão aí.
5: Ah, deixa pra mim. Chico Rei Paraná, vou mandar.
6: O celular, o rádio da Lua não consegue pegar a rádio aí.
5: Não conseguiu pegar a rádio, mas é bem fácil, é só sintonizar 102.3, pessoal lá do Alto São Roque. Pelezinha, Terezinha de Jesus, a Enzibidinha, o Tio Bugio, quem mais tá aí? O Guedes, o Arthur, a Nicole que tava completando 39 anos essa semana, a Pete. Eu já falei o Arthur, né? Tá todo mundo lá. Tão assando o costelão lá. Daqui a pouco o pessoal lá do Alto São Roque pode até chegar lá na casa do Guedes, que o costelão tá quase pronto, né? Vamos de música. Chegando o som de Guilherme Santiago, do outro lado da cidade. Vai pro pessoal lá do bar do Palbinotti.

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2: Tá aí chegando o som de Chico Rei, Paraná, Saco de Estopa. Que vai lá pro tio Pelé, Terezinha, pra toda a família, tio Puxil, tia Exibidinha, todo mundo curtindo a Capinzal FM. 15, opa, 17:53.

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1: Motociclista fica ferida após queda de moto no centro de Capinzal. Uma jovem de 25 anos ficou ferida após sofrer uma queda de motocicleta na rua Dona Linda Santos, no centro de Capinzal, na tarde desse sábado. A ocorrência foi atendida pela guarnição da ambulância ASO 625 do Corpo de Bombeiro Militar. Após acionamento da Central de Operações Ocupom, no local, a vítima foi encontrada sentada em uma cadeira na calçada, consciente, orientada e com sinais vitais estáveis. Ela relatou que conduziu uma moto Honda CG150 quando sofreu a queda. No momento do atendimento, informou sentir apenas dores no pé esquerdo. Os bombeiros constataram ferimento em tecido mole na parte superior do pé esquerdo, com sangramento. Após os procedimentos de atendimento pré-hospitalar e controle da lesão, a motociclista foi conduzida ao Hospital Nossa Senhora das Dores para avaliação médica e demais cuidados. As circunstâncias que provocaram a queda da motociclista não foram informadas. 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

0: Tamo de volta, gente linda do meu Brasil, varonil aqui no Bem Brasil. Essa é a música boa, informação, tudo de bom na programação da 102.3, uma rádio feita pra você. Eu vou atendendo aqui a participação do ouvinte, deixa eu ver quem que estás comigo. Ô, seu Ivanir, como é que o senhor tá? Do seu, me conte tudo e não me esconda nada. Boa tarde.
1: Boa tarde, seu Mauro.
0: Boa tarde, seu Ivanir.
1: Aqui é o Ivanir da Silva.
0: Como é que tá as coisas aí?
1: Escuta aí.
0: Boa.
1: E eu queria participar do ranchão aí.
0: Com certeza.
1: E o resto certo aí?
0: Tudo certo, graças a Deus.
1: Uma boa semana pro senhor aí, tudo que é de bom, hein? Bom sábado, até amanhã, então.
0: Até amanhã, seu Ivanir da Silva, zagurizão, velho. Vamos lá, bom, deixa eu ver quem tá comigo. Boa tarde, Mauro Ribeiro, é a Marley. Eu acho que vai... Tem 3.300. Ah, tá. O Marley tem que ir lá e preencher o cupom, tá, Marley? É a Marley Justino. Aí você preenche o cupom e joga lá quantos feijão tem. Fechado? Vamos lá, quem mais com a gente? Dona Cilda. Dona Cilda, boa tarde. Como a senhora está? Boa tarde, boa noite.
2: Boa tarde, Mauro. Aqui é a Cilda Melegari. Eu queria a música Espuma da Cerveja. E eu agradeço se for atendida. Que Deus abençoe todos nós. Tudo de bom.
0: Obrigado, Dona Cilda. Para a senhora também. Vamos tocar daqui a pouquinho. Vou tentar tocar, Dona Cilda, porque eu já toquei Jean e Giovanni. Pode ser que eu não consiga abrir no sistema. Vamos tentar aqui, tá bom? Obrigado, Dona Cilda. Que Deus abençoe a senhora também, sempre. Seu Vitor, como é que tá? Seu Vitor, me conte tudo e não me esconda nada.
3: Estamos escutando o programa aí.
0: Eita, coisa boa.
3: Se você puder, anuncia na rádio aí que se alguém perdeu duas chaves ali com um chaveirinho feito de crochê.
0: Certo.
3: Um coraçãozinho. Eu achei lá no via, no chão, e entreguei lá na portaria lá pra eles lá. Se alguém perdeu, que pode procurar lá, que eu achei.
0: Beleza, parece ser uma chave
3: de. Toca pra nós ali com Sarai Timbaúva, pé na estrada.
0: Pé na estrada, vamos ver se nós achamos aqui.
3: Da rodagem ali, pra quem estiver escutando o programa aí, um bom final de semana aí.
0: Pra você também, meu amigão. Valeu, Vitor. Parece ser uma chave de uma Mercedes, né, Vitor? Assim, pelo símbolo que tem na chave ali, parece a chave de uma Mercedes e chave de casa. Você que foi pro supermercado, via hoje, quem sabe você não perdeu uma chave, tá bem louco procurando a chave. A chave tá lá na recepção do via, tá? Uma chave que parece ser de Mercedes e as outras chaves parece ser de casa, alguma coisa parecida assim. Fechou? Tá procurando a chave? Vai lá no via que tá lá. Vamos lá, quem mais com a gente? Vamos abrindo aqui, deixa eu ver que tem bastante gente pra gente mandar alô aqui. Aqui. Agora. Vamos ver aqui. Boa tarde, Mauro Ribeiro. Me coloque no sorteio do ranchão, seu Milton Bastian. Como é que tá, seu Milton? Dona Eva Gini do Prato também com a gente sempre, obrigado. Obrigado você pelo carinho da sua companhia. Vamos de música, chegando o som de trio Parada Dura. Você, Ivanir. Você, Ivanir. O senhor lembra dessa, seu Ivanir? O avião das 9? Que não era as 8 nem as 10, mas é as 9? Dá nós, hein? Trio Parada Dura, 6:01. Boa noite pra você.

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4: É isso aí, os grandes clássicos da música sertaneja você tem aqui com a gente no Bem Brasil. Eu fico feliz da vida de matar a saudade com você, lembrar dos tempos bons, é ou não é? Bom, é quem tá com a gente aqui. Boa tarde, tchê.
5: Oi, boa tarde, Mauro Ribeiro.
4: Boa tarde.
5: Tudo bom, companheiro?
4: Tamo bem, de pena, patrão.
5: Pra nós é minha pampa pobre.
4: Ah, pampa pobre.
5: Todos os ouvintes aí da Rádio Capinzal aí, a família Marcelo e a... tudo que tiver ouvindo, com certeza, que tem 100%... ouvindo a Rádio Capinzal. Valeu, um abraço, Deus que nós abençoe, ótimo fim de semana.
4: Amém, Deus abençoe o senhor também, a dona Tereza. Dona Tereza de Oliveira, sempre na cinturinha da Capinzal. Eu não vou conseguir tocar a Pampa Pobre, sabe por quê? Porque a Pampa Pobre eu só tenho com o Gaúcho da Fronteira. E daí a pasta que eu tenho aqui é só de música sertaneja. E eu não consigo abrir a pasta gaúcha. Mas vamos tocar uma bem, bem bacana pro senhor aqui. Pode deixar pra nós. Deixa pra nós que somos canhoto aqui. Vamos lá. Quem mais com a gente? O nosso boa tarde vai pra quem? Cadê? Aqui. Agora sim, boa tarde, seu Sebastião. Como é que tá as coisas, guri? Muita pescaria, seu Sebastião? Arrasa, seu Sebastião, velho. Louco, devaceiro. Nosso boa tarde também aqui vai pra... Boa tarde, Mauro. Quero participar do Ranchão. Olha só, para participar do Ranchão tem que colocar o seu nome completo, tá? Completinho, porque senão a gente não consegue cadastrar você. Fechou?

Estão tocando música, chegando o som do Alan e do Aladim. Ó, e tá rolando ainda, gente, a 41ª festa do Colono, hein? Vai pra lá. Tem muita coisa boa pra você ver, pra você negociar. E é claro, o stand da Capinzóia FM tá esperando você de braços abertos. 18h11, boa noite.

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1: Alô, seu Vitor, tá aí, ó, pro senhor, ó, Milionário e José Rico, Sonho de um Caminhoneiro. Bom estar na sua companhia, bom estar juntinho de você.

0: mais irão voltar.
1: Mas o destino cruel... Bilionário José Rico, sonho de um caminhoneiro. Eu estava lendo agora uma notícia de uma colisão frontal que aconteceu na BR-470, onde tiveram que socorrer uma das vítimas de helicóptero. Eu estava refletindo aqui. São tantas coisas que acontecem, né? Muitas vezes por imprudência no trânsito. Eu quero chamar a tua atenção, você, meu amigo e minha amiga do rádio. Vamos andar com mais cuidado no trânsito. Vamos andar mais devagar. Vamos ser gentis no trânsito. Se precisar, dá a vez. Porque muitas vezes é algum livramento que a gente está tendo, né? Então, se cuidar é bom demais sempre. Todo cuidado é muito pouco. Vamos dirigir. Se beber, não dirija. Se não tem conhecimento, não dirija. Muitas vezes tem pessoas que não dirigem, que estão aprendendo, na verdade, a dirigir em pista com um trânsito muito... é muito lotado. Então, muito cuidado, gente, muito cuidado, porque a vida da gente vale muito. Se a gente não valorizar a nossa vida, como é que vai ser, hein? Sempre tem alguém esperando você lá na sua casa, seu filho, sua esposa, seus pais, seus amigos. Então, consciência no trânsito é bom e todo mundo gosta. Chegando o som de Almir Sater. Dona Lourdes Rampão, lá do Capitel Santo Antônio, essa aqui vai para a senhora. 18h19, boa tarde para você, boa noite. 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

Tá aí o som de Almir Sater. Cabeceando obras aí das antigas, né? E muitos cantores regravaram essa música bonita, né? Angélica Duarte Zene, boa tarde pra você. Angélica lá do São Luís também tá participando do Ranchão da Capinzal FM. E você não pediu a sua música por quê ainda? 988-1564-35. O pessoal tá se deslocando lá pra festa do colono? Lá em Ouro? Olha só. Vai com cuidado, tá? A movimentação tá grande. Tem muita gente lá participando da festa do colono. E se você for pra lá, vai lá visitar o estande da Capinzal FM. Lá tem bastante brinde pra você. Tem o teste de resistência. Tem o litro premiado com feijão. Você vai ter que descobrir.

tocar aqui o alô. O alô, vamos tocar o alô pro seu Teodoro. Alô, Ponte Serrada, seu Teodoro, tá chegando. Chitãozinho e Chororó. 6h24, boa noite pra você. 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

0: Daí o som de Chitãozinho e Chororó. Alô, foi pro seu Teodoro lá de Ponto Cerrado com a gente. Obrigado, seu Teodoro, pelo carinho da sua companhia. Tem gente pra falar com a gente. Alô, meu amigo Edson de Lacerdópolis, como é que tá, guri? Fala que eu te escuto.
1: Mauro Ribeiro, opa, faz favor de tocar a música aí pra
0: qual?
1: Nós aí, pra mim e minha esposa.
0: Pode
1: aí,
0: ser o quê?
1: Pra esse pele, Olhos de Luar, com...
0: Christy Ralph.
1: Ah, agora me esqueci do nome dos cantores lá.
0: Eu toco pra você aqui, ó. Christy Ralph é o nome dele.
1: É um prazer estar tá participando aí da primeira vez aí do seu programa.
0: Pô,
1: aí,
0: cara, que Ribeiro. Bacana,
1: é. Todo dia, todo final de semana vocês aí.
0: Eita, nós, hein? Participe sempre, guri. Olha só, Edson, que Deus te abençoe, você e a sua família. Um bom churrasco pra vocês. Que legal, cara. É isso aí mesmo, tem que fazer, valorizar a família. Parabéns, Edson. Bom churrasco pra vocês aí. E Christy Ralph vem cantando pro Edson e também pra esposa, pra toda a família lá em Lacerdópolis. Olhos de Luar. 6h28, boa noite pra você. 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

0: Tá aí o Edson Corrêa da Silva, que também está participando do Ranchão, Christian e Ralf, Olhos de Luar. Gente, não sai daí, continue mandando sua mensagem, 988-15-6435. Eu vou e volto, mas assim, ó, é num tropé, num pulinho de saci, quer dizer, num tropé não dá, né? Porque se é num pulinho de saci, eu vou e volto já, gurizá.
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0: É isso aí, o melhor da música sertaneja você tem aqui no Bem Brasil. E vamos atendendo a participação do pessoal. Angélica Duarte Zene também coloca os meus pais aí, o Márcio Pereira, meu padrasto, e também a Janete Pereira Duarte, no Ranchão. Beleza, Angélica? Também a tua música está preparada aqui para a gente tocar daqui a pouquinho. Vamos entendendo a participação do ouvinte. Meu amigo Tchaca Véia, como é que tá, rapaz? Boa noite, boa tarde.
8: Boa noite, Mário.
0: Boa noite, guri.
8: Beleza,
0: e aí, seu Tchaca?
8: Manda qualquer uma do...
0: De quem?
8: Do Amado Batista aí, guri, faz um favor.
0: Pode ser aquela do Amado Batista?
8: Participar do sorteio também.
0: Deixa pra ver.
8: Beleza. Foi bom, bom trabalho.
0: Valeu. Ô, Tchaca Véia, me manda teu nome completo aí. Não é só ter conhecido um por Tchaca, rapaz. Manda o nomezinho completo pra gente cadastrar você no Ranchão, tá bom? Dona Marlene Lopes Duarte, gostou da música dos Olhos de Luar ali, dona Marlene? Obrigado pelo seu carinho de sempre. Dona Cleusa e o Silvano na escuta, fala que eu te escuto.
9: Boa tarde, Mauro Ribeiro.
0: Boa tarde, dona Cleusa.
9: Manda uma música pra mim, pro Silvano.
0: Uhum.
9: E pra Ninha, pra Júlia. Tonela.
0: Tá bom, pode deixar que eu vou mandar, sim.
9: E pra Emanuele. E mandei pra Júlia e pra...
0: Pra quem mais?
9: E pra Josi, que tá de aniversário amanhã.
0: A Josi tá de aniversário amanhã?
9: E eu mando pra Inês, que tá de aniversário hoje.
0: Quem que tá...
9: Mandei uma de parabéns.
0: Quem que está de aniversário hoje? Não é, Cleusa? Fala de novo que eu entendi.
9: Pra... Inês, que tá de aniversário hoje.
0: Pra Luísa, é isso?
9: Parabéns.
0: Tá bom, então, pros aniversariantes, amigos ou parentes da dona Cleusa, as nossas felicidades, né? Que Deus abençoe e dê muita saúde e muitos anos de vida. Eduardo Costa. Eduardo Costa vem cantando pra Angélica Duarte, lá do São Luís, os 10 mandamentos do amor. 6h36.

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Capinzal FM, uma rádio feita pra você, gente, e não dá tempo pra mais nada. Tempo passa, né? E eu gosto sempre de terminar a programação com uma reflexão, uma mensagem ou uma história. Preste atenção nessa história que eu vou lhe contar. Um viajante ficou sem pneu reserva no meio da estrada, quando estava anoitecendo. Então passava um carro atrás do outro, ninguém parava. Até que chegou uma carroça puxada por cavalo, conduzida por um velho fazendeiro. Ele parou e logo perguntou: "O que houve, filho?" O jovem, já meio impaciente: "Não vê que estou aqui parado, precisando de ajuda? Pneu furou, ninguém me ajuda e o senhor demorou muito." O fazendeiro sorriu devagar: "Eu moro lá na fazenda, uns 3 quilômetros. O sinal de celular não chega lá. Eu vi o seu carro da janela e pedi a Deus que me mostrasse se era realmente necessidade ou se era um engano. E ele mandou eu vir, mas vim devagar. Quando a gente corre, corre o risco de não enxergar direito o coração das pessoas." Trocaram o pneu antes de ir. O rapaz pediu desculpas, envergonhado: "Desculpa, senhor. É que, às vezes, a gente julga sem saber quem é a pessoa. A gente julga sem ver o coração das pessoas. E muitas vezes desprezamos a ajuda que Deus nos envia." O fazendeiro olhou para aquele menino e mais uma vez ele sorriu e disse: "Filho, não se preocupe. Não é que eu esteja acostumado com os julgamentos, não é que eu esteja acostumado com aquilo que as pessoas falam de mim. Mas uma coisa eu quero dizer para você, e que isso sirva como ensinamento para você. Às vezes julgamos a demora como descuidado, mas Deus está sempre preparado para nos socorrer e pede só que a gente aprenda a olhar com calma e a olhar com os olhos de bondade. Comece a olhar com os teus olhos de bondade, seja qual for a circunstância. Ser bom é algo que Deus coloca em nosso coração para que nós possamos ser útil às pessoas que mais necessitam. Não julgue, não olhe a roupa, não olhe o calçado, não olhe a riqueza, não olhe a pobreza, mas olhe o coração. Que essa mensagem fique gravada no teu coração e sirva de lição para todos nós. Em nome do Pai, do Filho e do Espírito Santo. Amém. Jesus, nós te agradecemos por mais uma programação. Nós te agradecemos por mais um momento de vida. Nós te agradecemos pelo sopro, isso, pelo sopro de vida que o Senhor colocou em nós. Porque quando vivemos, sabemos que podemos ser pessoas melhores todos os dias quando abrimos nossos olhos. Por isso, levantamos as nossas mãos e agradecemos a Deus por isso.

Obrigado, Jesus. Obrigado por mais um programa. Eu convido você amanhã a partir das 6h30 com Márcio Pedro Martinazzo, direto da 41ª Festa do Colono, sintonizado nas ondas da Mais Ouvida, a fazer parte da família Capinzal FM. Para você que vai visitar a 41ª Festa do Colono, visite o nosso estande. Valeu, gente. Vem aí a Santa Missa. Um beijo no seu coração. Fique com Deus. E amanhã estamos de volta, né? Fazendo participações direto da 41ª Festa do Colono de Ouro. Tchau, tchau. Fui.

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2: Muita luz, que o coração possa acolher a graça de Deus que está sempre vindo ao nosso encontro e nós possamos fazer bem todas as coisas. Eu gostaria de conversar sobre a felicidade. A felicidade será apenas um instante? Ou nós podemos ter uma felicidade duradoura? A felicidade certamente significa vida bem-sucedida. E sobre isso é fácil conseguir unanimidade. Mas a questão é como conseguir uma felicidade duradoura? Será só uma questão de postura? Uma questão de estilo de vida ou das circunstâncias que envolvem a cada um? Felicidade significa estar bem consigo mesmo e de acordo consigo mesmo. Mas também é certo que a felicidade absoluta, como muitos pretendem e imaginam, está vedada a nós seres humanos. O que experimentamos é sempre uma felicidade relativa. A felicidade absoluta, dizem-nos os teólogos em seus escritos, nos espera somente após a morte no céu, quando não há. Só raras vezes conseguiremos experimentar um momento de felicidade absoluta. No momento em que temos esta experiência, nada falta. Mas pode ser que no instante seguinte já nos sintamos de novo dilacerados. Algo vai mal em nossa vida, é uma experiência de dor, de morte, de falta de saúde, já vem e abala o coração de quem antes sentia a felicidade. Por isso a felicidade é aquele estado de alegria, de satisfação, que acontece na nossa vida quando nós assumimos a vida como ela é. Um filósofo da antiguidade dizia: não te esforces para que as coisas aconteçam como desejas, mas deseja os acontecimentos como acontecem e terás. Mas deseja os acontecimentos como acontecem e terás uma vida feliz. Ou seja, nós precisamos viver na situação em que nós estamos inseridos sempre da melhor forma e encontrar nisso aí, nessa realidade, razões para ser feliz. Um forte abraço. Deus te abençoe, em nome do Pai, do Filho e do Espírito Santo. Amém. Até o próximo encontro.
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0: Boa noite.
1: Boa noite.
0: O Grupo de Liturgia São Francisco acolhe a todos os presentes e os que estão nos acompanhando pela Rádio Capinzal com a saudação franciscana de paz e bem.
2: Paz e bem.
0: Intenções da Santa Missa. Pelo sétimo dia de falecimento de Ivanir Luiz Casagrande. Em ação de graças, a Nossa Senhora Aparecida, a Santa Rita, a Frei Bruno, a São José, a São Cristóvão, a Nossa Senhora do Carmo e ao Sagrado Coração de Jesus por uma graça alcançada. E pela aniversariante de hoje, irmã Ilse Escopel, que está completando 88 anos de vida. E pelos falecidos, Amélia Bonato, Domingos Bonato, Ana Duarte Ensfield, Ana Cristina Savariz, Ismael Pogeri, família Riquete, Maria Inir Riquete, Marco Antônio Bonato, Maria Aparecida Zócoli, um ano de falecimento, Nadir Rosalém, Neuza Lúcia Vergane, irmã Maria Inir Riquete, um ano de falecimento hoje, Oníria Pilate, Tomás Pilate, Albina Lúcia Pilate, Severino Pilate, Abramo Pituco, Stefano Pituco, Daniel Bressan, Auri Mendes da Luz, Felipe Amorim, pelas almas do Purgatório, Olice e Ana Salete Cavignoli, Ediane e Maria de Lourdes, Marcelino Espuldaro, Divaldino Masson. Liturgia do 17º Domingo do Tempo Comum. Mês diocesano do dízimo, a dimensão missionária do dízimo. Sejam todos muito bem-vindos a esta celebração. Hoje, o nosso coração se volta para a dimensão missionária do dízimo, lembrando-nos do mandato que o próprio Cristo nos deixou. Ide por todo o mundo e pregai o Evangelho a toda criatura. O dízimo não termina nos limites da nossa paróquia. Ele atravessa fronteiras e mares. Ser dizimista é ser verdadeiramente um missionário sem sair de casa. É através da nossa partilha fiel que a Igreja consegue manter a sua missão profética de difundir a mensagem de salvação e de levar a luz de Cristo aos lugares mais remotos e sombrios do mundo. Graças à generosidade de cada um de vocês, é possível sustentar missionários que doam suas vidas em áreas de extrema pobreza e em regiões assoladas por guerras e conflitos. O seu dízimo se transforma em sustento, proteção e ferramentas de evangelização para aqueles que decidiram ser a presença de Deus onde a esperança parece ter se apagado. Ao participarmos desta Eucaristia, renovemos o nosso compromisso com a missão da Igreja. Que a nossa oferta seja o combustível que mantém viva a chama do Evangelho, alcançando cada irmão e cada irmã que clama por paz e por Deus. Com o coração ardente e os pés a caminho, iniciemos nossa celebração cantando.

0: Paz e bem.
1: Paz e bem.
0: Louvado seja o nosso Senhor Jesus Cristo.
1: Para sempre seja louvado.
0: A irmã aniversariante está aqui. Levante a mão, irmã. Vamos dar uma salva de palmas para ela. Que coisa boa. Que maravilha. Vamos. Vem aqui, irmão, à frente para que a comunidade te conheça. Ah, ou aqui, né? Ao menos no corredor, a irmã Adelaide te auxilia. Que coisa boa. O aniversário é hoje mesmo? O teu nome mesmo é?
2: Irmã Ilza Escopel.
0: E o bolo está pronto?
2: Acho que sim, né? É surpresa.
0: Muito bem. E a senhora nasceu onde?
2: Linha Bonita.
0: Ah, é daqui da nossa terra mesmo, né? Que coisa boa. E quantos anos de vida religiosa, irmã?
2: 8. Ah, 67.
0: 65 anos de consagração, né? Que cidades a senhora trabalhou?
2: Rio de Janeiro, Rio Branco, Acre, capital 2, 3 vezes já. Já criei raiz agora aqui.
0: Que coisa boa. Ficamos muito felizes em celebrar Bahia também, né? Ficamos muito felizes em celebrar o dom da tua vida. Que Deus te abençoe muito e te recompense por todo o bem que a senhora fez à igreja. Amém?
2: Amém, amém.
0: Muito bem. Iniciemos a nossa Santa Missa em nome do Pai e do Filho e do Espírito Santo.
1: Amém. Amém.
0: A graça de nosso Senhor Jesus Cristo, o amor de Deus Pai e a comunhão do Espírito Santo estejam convosco.
1: Bendito seja Deus que nos reuniu no amor de Cristo.
0: Façamos um instante de silêncio para pedirmos perdão ao Senhor pelos pecados que cometemos. Olhando para a tela, tende compaixão de nós, Senhor.
1: Porque somos pecadores.
0: Manifestai, Senhor, a vossa misericórdia.
1: E dai-nos a vossa salvação.
0: Deus Todo-Poderoso, tenha compaixão de nós, perdoe os nossos pecados e nos conduza à vida eterna.
1: Amém.
0: Senhor, tende piedade de nós.
1: Senhor, tende piedade de nós.
0: Cristo, tende piedade de nós.
1: Cristo, tende piedade de nós.
0: Senhor, tende piedade de nós.
1: Senhor, tende piedade de nós.
0: Cantemos o Glória.

0: Oremos. Ó Deus, amparo dos que em vós esperam, sem vós nada tem valor, nada é santo. Multiplicai em nós a vossa misericórdia, para que, conduzidos por vós, usemos agora de tal modo os bens temporais, que possamos aderir desde já aos bens eternos. Por nosso Senhor Jesus Cristo, vosso Filho, que é Deus, e convosco vive e reina na unidade do Espírito Santo, por todos os séculos dos séculos. Amém.
1: Leitura do primeiro livro dos Reis. Naqueles dias, em Gabaão, o Senhor apareceu a Salomão em sonho durante a noite e lhe disse: pede o que desejas e te darei. E Salomão disse: Senhor meu Deus, tu fizestes reinar o teu servo em lugar de Davi, meu pai. Mas eu não passo de um adolescente que não sabe ainda como governar. Além disso, teu servo está no meio do teu povo eleito, povo tão numeroso que não se pode contar ou calcular. Dá, pois, ao teu servo um coração compreensivo, capaz de governar o teu povo e discernir entre o bem e o mal. Do contrário, quem poderá governar este teu povo tão numeroso? Esta oração de Salomão agradou ao Senhor. E Deus disse a Salomão: já que pediste estes dons, eu não pediste para ti longos anos de vida, e nem riquezas, nem a morte de teus inimigos, mas sim sabedoria para praticar a justiça, vou satisfazer o teu pedido. Dou-te um coração sábio e inteligente, como nunca houve outro lugar, outro igual antes de ti, nem haverá depois de ti. Palavra do Senhor.
2: Graças a Deus.

0: Leitura da carta de São Paulo aos Romanos. Irmãos, sabemos que tudo contribui para o bem daqueles que amam a Deus, daqueles que são chamados para a salvação, de acordo com o projeto de Deus. Pois aqueles que Deus contemplou com o seu amor, desde sempre, a estes ele predestinou a serem conformes à imagem de seu Filho, para que este seja o primogênito numa multidão de irmãos. E aqueles que Deus predestinou, também os chamou. E aos que chamou, também se tornou os justos. E aos que se tornou justo, também os glorificou. Palavra do Senhor.
1: Graças a Deus.

0: O Senhor esteja convosco.
1: Ele está no meio de nós.
0: Proclamação do Evangelho de Jesus Cristo segundo Mateus.
2: Glória a Deus, Senhor.
0: Naquele tempo disse Jesus a seus discípulos: o reino dos céus é como um tesouro escondido no campo. Um homem o encontra e o mantém escondido. Cheio de alegria, ele vai, vende todos os seus bens e compra aquele campo. O reino dos céus também é como um comprador que procura pérolas preciosas. Quando encontra uma pérola de grande valor, ele vai, vende todos os seus bens e compra aquela pérola. O reino dos céus é ainda como uma rede lançada ao mar e que apanha peixes de todo tipo. Quando está cheia, os pescadores puxam a rede para a praia, sentam-se e recolhem os peixes bons em cestos e jogam fora os que não prestam. Assim acontecerá no fim dos tempos. Os anjos virão para separar os homens maus dos que são justos e lançarão os maus na fornalha de fogo. E aí haverá choro e ranger de dentes. Compreendestes tudo isso? Eles responderam: sim. Então Jesus acrescentou: assim, pois, todo o mestre da lei que se torna discípulo do reino dos céus é como um pai de família que tira do seu tesouro coisas novas e velhas. Palavra da salvação.
1: Glória a vós, Senhor.
0: Podem se sentar. Queridos irmãos, queridas irmãs, estamos celebrando o 17º Domingo do Tempo Comum, cuja palavra central é tesouro. A primeira leitura que nos foi anunciada é do primeiro livro dos Reis, a respeito de um sonho do então jovem rei Salomão. Ele era filho de Davi com Batseba e sucedeu o pai no trono de Israel. Certa noite, estando na cidade de Gabaon, Salomão teve um sonho. Na Bíblia, frequentemente, o sonho é manifestação da vontade de Deus. E neste sonho, Deus lhe disse: peça o que você quiser e te será concedido. Deus não impõe, Deus ele pergunta, ele pede, ele conta com a liberdade humana. E Salomão pediu um coração que sabe escutar, pediu sabedoria. Ele poderia ter pedido tantas outras coisas: riqueza, poder, status, vingança dos seus inimigos. Afinal, estava num período de muitos problemas no reino de Israel, mas ele pediu um coração que sabe escutar. Ele pediu discernimento, pediu sabedoria. E na Bíblia, a sabedoria, ela é muito mais do que informações na cabeça. Ela é ordenamento correto da vida. É uma oferta de sensatez. É conhecimento prático, aprendido com a experiência. Salomão pediu isso ao Senhor, e essa oração agradou a Deus. Ele não pediu benefício pessoal, ele pediu capacidade para servir. As nossas orações precisam também passar por esse filtro. Muitas vezes nossas orações são voltadas apenas para nós mesmos, para as nossas necessidades. É um egoísmo tremendo. Eu, eu, eu.

Dou o território de Israel para fazer a Salomão algumas perguntas e ficou surpresa com a sabedoria dele. Contudo, esse mesmo rei que no início do seu reinado pediu um coração sábio, no final dividiu seu coração com outros amores. Mas fica como lição essa primeira fase da sua vida. Pedir sabedoria, pedir o que realmente importa. Não se ocupar e não dar um valor absoluto àquilo que é passageiro, que é temporário. O salmo que nós cantamos vai exatamente nessa linha. Como eu amo, Senhor, a vossa lei, vossa palavra. O salmo 118, 119 que nós escutamos é o maior dos salmos da Bíblia e ele é uma grande oração de louvor a Deus pelo valor da palavra, dos mandamentos, da lei. E na primeira estrofe que nós cantamos dizia: a lei de vossa boca, Senhor, para mim vale mais do que milhões em ouro e prata. A sabedoria de Deus é muito mais valiosa do que as riquezas deste mundo. No Evangelho, Jesus segue essa reflexão e nos conta algumas parábolas. Jesus gostava de falar em parábolas, porque é uma historinha simples que transmite uma mensagem muito profunda. Ela é compreendida pelas pessoas simples que têm abertura ao Senhor, mas ela é ridicularizada por aqueles que já se acham sábios e conhecedores de tudo. A parábola, ela, por ser simples, é fácil também de ser decorada e depois contada a outras pessoas. Jesus contou a parábola do semeador, a parábola da ovelha perdida, a parábola do bom samaritano e tantas outras. Hoje ele conta a parábola do tesouro escondido. Um homem encontrou um tesouro num campo, foi, vendeu tudo o que tinha e com alegria comprou aquele campo para possuir aquele tesouro. O reino dos céus é como esse tesouro escondido. Quando uma pessoa o descobre, todas as outras coisas são relativizadas, porque ela quer, com alegria, mudar as suas prioridades e fazer parte desse reino. O reino de Deus é, sem dúvida, o maior de todos os tesouros, maior do que as riquezas. Não que a riqueza não seja importante, não que a riqueza não seja boa, sim, ela é, mas o problema é quando você coloca a sua confiança na riqueza, como se dela viesse a sua segurança absoluta, a sua felicidade total. Isso é uma ilusão, porque o dinheiro acaba. Também a nossa confiança, o nosso tesouro não pode estar na saúde, porque uma simples doença a elimina. A nossa confiança não pode estar somente na promoção profissional, porque um desemprego ou uma doença elimina tudo isso. O nosso tesouro deve estar no reino dos céus, na sabedoria divina, no próprio Deus. Jesus mesmo disse: buscai em primeiro lugar o reino dos céus e tudo mais lhe será acrescentado. Jesus também disse: onde está o teu coração, aí está o teu tesouro, e vice-versa: onde está o teu tesouro, aí está o teu coração. A grande pergunta que a liturgia de hoje nos faz é: onde está o teu coração? O que é o teu tesouro? O que é que ocupa o primeiro lugar na tua vida? Será que você não está tratando como prioritário aquilo que é secundário e tratando como secundário aquilo que deveria ser a primeira coisa na sua vida? Não há comparação entre uma vida de alguém que busca o reino de Deus e alguém que não busca. Aquele que busca o reino de Deus é como um viajante que está num navio transatlântico de aço, e aquele que está distante do reino de Deus é como alguém que navega numa jangada de cordas. Vai atravessar talvez o lago, mas não atravessa um oceano.

0: Não há nada mais precioso do que ser de Deus e estar com Deus, porque Deus é o nosso maior tesouro. Não há nada mais precioso do que uma pessoa que faz uma experiência profunda com Deus e decide ser honesta na sua vida. Não há nada mais precioso do que um pai que compreende a importância da sua família e abre mão, às vezes, de certos privilégios, até de uma certa promoção no trabalho, para poder ter mais tempo com seus filhos. Ele perde, talvez, aqui para ganhar no que é essencial. Eu conheço um homem formado em oceanografia, lá em Curitiba, que recebeu uma proposta maravilhosa de trabalhar numa dessas plataformas de petróleo, mas recusou porque teria que passar praticamente um mês inteiro longe da família. Isso é encontrar um tesouro e comprar o campo para possuí-lo. Jesus também contou a parábola da pérola preciosa. Mesma coisa, alguém encontrou uma pérola, foi e vendeu tudo para ter essa pérola, que é o mais precioso. Jesus contou ainda: o reino dos céus é como uma rede lançada ao mar que apanha todo tipo de peixes. E disse que no final dos tempos será exatamente assim. A igreja é comunidade peregrina, é o povo de Deus a caminho, composto por santos e pecadores, mas não cabe a nós o julgamento definitivo, mas a Deus no final dos tempos. E no final Jesus disse ainda: todo mestre da lei. Ora, Jesus estava falando sobre as autoridades judaicas. Todo mestre da lei que se torna discípulo do reino dos céus, que se torna meu discípulo, que se torna cristão, que se converte, que muda de vida, é como um pai de família que tira do seu tesouro coisas novas e velhas. Aqui Jesus está fazendo nítida referência ao Antigo e ao Novo Testamento. Tirar do tesouro. Dentro desse baú estão ali as coisas do Antigo Testamento que são importantes, mas que só são completamente compreendidas à luz do Novo Testamento. Queridos irmãos, que essa liturgia desperte em nós um desejo de ser mais de Deus e de buscar aquilo que é o mais precioso. São Francisco de Assis compreendeu isso perfeitamente. Ele era filho do homem mais rico de Assis, tinha um futuro promissor, teria uma herança incrível, mas ele se tornou a pessoa mais pobre da cidade. Embora fosse o mais pobre, era a pessoa mais livre de Assis, mais feliz da cidade, porque ele encontrou o tesouro precioso e abriu mão de tudo para possuir esse tesouro. E não tendo nada na vida, de repente percebeu que ele tinha o dono de tudo. Que nós também possamos buscar o dono de tudo e que o Senhor seja toda a nossa riqueza. Creio em Deus Pai,
1: e em Jesus Cristo, seu único Filho, nosso Senhor, que foi concebido pelo poder do Espírito Santo, nasceu da Virgem Maria, padeceu sob Pôncio Pilatos, foi crucificado, morto e sepultado, desceu à mansão dos mortos, ressuscitou o terceiro dia, subiu aos céus, está sentado à direita de Deus Pai Todo-Poderoso, donde há de vir julgar os vivos e os mortos. Creio no Espírito Santo, na Santa Igreja Católica, na comunhão dos santos, na remissão dos pecados, na ressurreição da carne, na vida eterna. Amém.
0: Apresentemos ao Senhor nossas preces, respondendo: Senhor, dai-nos um coração sábio e inteligente.
1: Senhor, dai-nos um coração sábio e inteligente.
2: Pela Santa Igreja, para que viva sua vocação de ser servidora da vida no coração do mundo, rezemos.
1: Senhor, dai-nos um coração sábio e inteligente.
2: pelo Papa, pelos bispos da Igreja, presbíteros, diáconos e outros ministros, para que sejam guardados e encorajados no profetismo, rezemos.
1: Senhor, dai-nos um coração sábio e inteligente.
2: Pela humanidade, para que se desperte diante da graça de Deus, presente na história e na vida dos pobres e sofridos deste mundo, rezemos.
1: Senhor, dai-nos um coração sábio e inteligente.
2: Pelas pessoas desempregadas, para que encontrem uma oportunidade digna de constituir a fonte de seu sustento, rezemos.
1: Senhor, dai-nos um coração sábio e inteligente.
2: Pelos avós e a todas as pessoas idosas, cujo dia de hoje recordamos, para que recebam sempre de seus familiares, amigos e da Igreja a devida atenção e sejam guardados pela cultura do cuidado e da valorização da vida, rezemos.
1: Senhor, dai-nos um coração sábio e inteligente.
2: Para que os recursos do dízimo impulsionem a formação de leigos, a catequese e o anúncio do Evangelho, permitindo que a palavra de Deus chegue aos corações que ainda não a conhecem, rezemos ao Senhor.
1: Senhor, dai-nos um coração sábio e inteligente.
2: Para que nossa comunidade, além de olhar para si, seja generosa no auxílio às regiões de missão e às igrejas mais pobres, expandindo as fronteiras do reino de Deus, rezemos ao Senhor.
1: Senhor, dai-nos um coração sábio e inteligente.
0: Em nome de Jesus, nós vos pedimos, ó Pai, atendei as nossas súplicas, vós que sois nossa esperança e nossa salvação.
1: Amém.

0: Orai, irmãos e irmãs, para que o meu e vosso sacrifício seja aceito por Deus Pai Todo-Poderoso.
1: Receba, o Senhor, por tuas mãos este sacrifício, para a glória do seu nome, para nosso bem e de toda a sua santa Igreja.
0: Aceitai, Senhor, nós vos pedimos os dons que recebemos de vossa generosidade e agora vos apresentamos, para que estes santos mistérios, pelo poder da vossa graça, nos santifiquem na vida presente e nos conduzam à felicidade eterna, por Cristo nosso Senhor.
1: Amém.
0: O Senhor esteja convosco.
1: Ele está no meio de nós.
0: Corações ao alto.
1: O nosso coração está em Deus.
0: Demos graças ao Senhor nosso Deus.
1: É nosso dever e nossa salvação.
0: Na verdade, é digno e justo, é nosso dever e salvação dar-vos graças sempre e em todo lugar, Senhor Pai Santo, Deus Eterno e Todo-Poderoso. Em vós vivemos, nos movemos e existimos, e ainda em nossa condição corporal, não só sentimos todos os dias as provas de vosso amor de Pai, mas também já possuímos o penhor da eternidade. Pois tendo recebido as primícias do Espírito, pelo qual ressuscitastes Jesus dentre os mortos, esperamos a plena realização do mistério pascal. Por isso também nós vos louvamos com todos os anjos, cantando em alegre celebração a uma só voz.

0: Na verdade, vós sois santo, ó Deus do universo, e tudo o que criastes proclama o vosso louvor. Porque por Jesus Cristo, vosso Filho e Senhor nosso, e pela força do Espírito Santo, dais vida e santidade a todas as coisas, e não cessais de reunir para vós um povo, que vos ofereça em toda parte, do nascer ao pôr do sol, um sacrifício perfeito. Por isso, ó Pai, nós vos suplicamos, santificai pelo Espírito Santo as oferendas que vos apresentamos para serem consagradas, a fim de que se tornem o corpo e o sangue de vosso Filho, nosso Senhor Jesus Cristo, que nos mandou celebrar estes mistérios.
1: Enviai o vosso Espírito Santo.
0: Na noite em que ia ser entregue, Jesus tomou o pão, pronunciou a bênção de ação de graças, partiu e o deu a seus discípulos, dizendo: Tomai todos e comei, isto é o meu corpo, que será entregue por vós.

Do mesmo modo, no fim da ceia, ele tomou o cálice em suas mãos, pronunciou a bênção de ação de graças e o deu a seus discípulos, dizendo: Tomai todos e bebei. Este é o cálice do meu sangue, o sangue da nova e eterna aliança, que será derramado por vós e por todos para a remissão dos pecados. Fazei isto em memória de mim.

0: Mistério da fé e do amor.
1: Todas as vezes que comemos deste pão e bebemos deste cálice, anunciamos, Senhor, a vossa morte, enquanto esperamos a vossa vinda.
0: Celebrando agora, ó Pai, o memorial da paixão redentora do vosso Filho, da sua gloriosa ressurreição e ascensão ao céu, e enquanto esperamos sua nova vinda, nós vos oferecemos em ação de graças este sacrifício vivo e santo.
1: Aceitai, ó Senhor, a nossa oferta.
0: Olhai com bondade a oblação da vossa Igreja e reconhecei nela o sacrifício que nos reconciliou convosco. Concedei que, alimentando-nos com o corpo e o sangue do vosso Filho, repletos do Espírito Santo, nos tornemos em Cristo um só corpo e um só Espírito.
1: O Espírito nos una num só corpo.
0: Que o mesmo Espírito faça de nós uma eterna oferenda, para alcançarmos a herança com os vossos eleitos, a Santíssima Virgem Maria, Mãe de Deus, São José, seu Esposo, os vossos santos apóstolos e gloriosos mártires, São Francisco, Santa Clara, São Lourenço de Brindisi e todos os santos que não cessam de interceder por nós na vossa presença.
1: Fazei de nós uma perfeita oferenda.
0: Nós vos suplicamos, Senhor, que este sacrifício da nossa reconciliação estenda a paz e a salvação ao mundo inteiro. Confirmai na fé e na caridade a vossa Igreja, que caminha neste mundo com o vosso servo, o Papa Leão, e o nosso Bispo Mário, com os bispos do mundo inteiro, os presbíteros, os diáconos, os outros ministros e o povo por vós redimido. Atendei propício às preces desta família que reunistes em vossa presença. Reconduzi a vós, Pai de misericórdia, todos os vossos filhos e filhas dispersos pelo mundo inteiro.
1: Lembrai-vos, ó Pai, da vossa Igreja.
0: Acolhei com bondade no vosso reino os nossos irmãos e irmãs que partiram desta vida, especialmente Ivanir Luiz Casagrande, Maria Aparecida Zócoli, irmã Maria Enriquete, e todos os que morreram na vossa amizade. Unidos a eles, esperamos também nós saciar-nos eternamente da vossa glória, por Cristo Senhor nosso. Por Ele dais ao mundo todo o bem e toda a graça. Por Cristo, com Cristo e em Cristo, a vós, Deus Pai Todo-Poderoso, na unidade do Espírito Santo, toda a honra e toda a glória por todos os séculos dos séculos.
1: Amém. Amém.
0: Rezemos o Pai Nosso na intenção da irmã Ilze, de todos os avós e de todas as pessoas idosas. Pai Nosso, que estais nos céus,
1: santificado seja vosso nome. Venha a nós o vosso reino. Seja feita a vossa vontade, assim na terra como no céu. O pão nosso de cada dia nos dai hoje. Perdoai as nossas ofensas, assim como nós perdoamos a quem nos tem ofendido. E não nos deixeis cair em tentação, mas livrai-nos do mal.
0: Livrai-nos de todos os males, ó Pai, e dai-nos hoje a vossa paz. Ajudados pela vossa misericórdia, sejamos sempre livres do pecado e protegidos de todos os perigos, enquanto aguardamos a feliz esperança e a vinda do nosso Salvador, Jesus Cristo.
1: Vosso é o reino, o poder e a glória para sempre.
0: Senhor Jesus Cristo, dissestes aos vossos apóstolos: eu vos deixo a paz e eu vos dou a minha paz. Não olheis os nossos pecados, mas a fé que anima a vossa Igreja. Dai-lhe, segundo o vosso desejo, a paz e a unidade. Vós que sois Deus com o Pai e o Espírito Santo.
1: Amém.
0: A paz do Senhor esteja sempre convosco.
1: O amor de Cristo nos uniu.

0: Quem come a minha carne e bebe o meu sangue, permanece em mim e eu permaneço nele. Eis o Cordeiro de Deus que tira o pecado do mundo.
1: Senhor, eu não sou digna de que entreis em minha morada, mas dizei uma palavra e serei salva.

0: Oremos. Recebemos, Senhor, o divino sacramento, memorial perpétuo da paixão do vosso Filho. Concedei, nós vos pedimos, que sirva para nossa salvação o que ele mesmo nos deixou em seu inefável amor. Por Cristo nosso Senhor.
1: Amém. Amém. Amém.
0: Podem se sentar.
2: 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Estão abertas as inscrições para a formação de coroinhas da paróquia. Podem participar crianças com 8 anos ou mais. Os encontros terão início no dia 3 de agosto de 2026, com início às 19h30. As inscrições devem ser feitas na casa paroquial. Se você deseja servir a Deus com alegria junto ao altar, venha fazer parte do nosso grupo de coroinhas. Esperamos com muito carinho a todas vocês, crianças.
3: Boa noite, paz e bem. As oficinas de oração e vida vão reiniciar em agosto. Dia 3 de agosto, segunda-feira, às 19 horas, na Escola da Fé, oficina de oração e vida para adultos. No sábado, dia 8, às 14 horas, oficina de oração e vida para jovens. O convite é para que cada um de vocês pensem no tesouro grande que vão ter participando das oficinas de oração e vida. Por que um tesouro? É a descoberta de que Deus é um grande Pai cheio de ternura para a nossa vida. As oficinas de oração e vida foram criadas por Frei Inácio Larrañaga, um padre capuchinho. E tem por objetivo mostrar às pessoas a bondade, a generosidade que Deus é em nossa vida. O carro-chefe da oficina de oração é a nossa palavra sagrada, a Bíblia. Por isso dizemos que pode ser um grande tesouro que nós vamos descobrindo devagar à medida que vamos adentrando nos encontros, que são um total de 15. Começamos em agosto, uma vez por semana, iremos até metade de novembro. Há muitos testemunhos de pessoas que ficaram libertas de medicamentos de depressão, pessoas que descobriram o encanto de viver, justamente porque através da palavra sagrada, esse tesouro precioso, se deram conta de que esse Deus que às vezes a nosso ver é inatingível, ele está muito pertinho de nós. Basta que nós nos empenhemos e nos permitamos dar esse presente uma vez por semana nos encontros. Fica o convite, lá no início da igreja, nas laterais tem uns panfletinhos que explica melhor e podem procurar também nas mídias sociais por Oficina de Oração e Vida. Podem até fazer a sua inscrição através dali. Fica o convite. Ofereçam cada um de si esse presente para si mesmos. Muito obrigada.
0: Este final de semana é dedicado aos avós e às pessoas idosas, por isso vamos aproveitar esta celebração para dar uma grande bênção a eles e a elas. Fiquem de pé, a nossa proteção está no nome do Senhor, que fez o céu e a terra. Dignai-vos, Pai, Pai de bondade, derramar a vossa bênção sobre todos os avós e avós aqui presentes, a fim de que eles possam ser reconhecidos por seus filhos e netos e serem bem cuidados e serem muito felizes e honrados por eles. Que a vossa bênção venha também sobre todas as pessoas idosas, para que sejam respeitadas, que deem testemunho de fé às nossas gerações e continuem nos inspirando com sua sabedoria aprendida ao longo da vida. Isso é o que pedimos a vós, por meio do vosso próprio Filho Jesus Cristo, que convosco vive e reina na unidade do Espírito Santo. Amém. Santana e São Joaquim, rogai por nós. Agora nós faremos a aspersão. Enquanto isso, pode soltar um fundo musical ou uma música?

0: Uma Ave Maria pelos nossos avós e idosos. Ave Maria.
1: Cheia de graça, o Senhor é convosco. Bendita sois vós entre as mulheres. E bendito é o fruto do vosso ventre, Jesus. Santa Maria, Mãe de Deus, rogai por nós, pecadores, agora e na hora de nossa morte. Amém.
0: Quem é avô ou avó, levante a mão. Ah, bastante. Se você está ao lado de um avô e uma avó, ou de uma pessoa idosa, após a bênção final, dê um abraço nessa pessoa para que ela se sinta acolhida e amada pela nossa igreja. O Senhor esteja convosco.
1: E Ele está no meio de nós.
0: Abençoe-vos o Deus Todo-Poderoso, Pai e Filho e Espírito Santo.
1: Amém.
0: Ide em paz e o Senhor vos acompanhe.
1: Graças a Deus.
0: Paz e bem.
1: Paz e bem.

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1: Bruno, senhoras e senhores,
2: Dino, Dino Fonseca.
1: Então, para, meu ídolo.
2: Você é o meu.

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